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1: 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As notícias do governo federal que movimentaram o país no dia de hoje.
2: Olá, boa noite.
3: Boa noite para você que nos acompanha em todo o país.
2: Terça-feira, 6 de outubro de 2026.
3: Vamos aos destaques do dia.
2: Sites e aplicativos de apostas online estão oficialmente proibidos no Brasil a partir de hoje.
3: Empresas de bets têm até amanhã para enviar relatório com saldos finais de apostadores.
2: E mais de 26 milhões de usuários não fizeram resgate voluntário dos valores disponíveis. Nazi Brum.
4: Segundo a Secretaria de Prêmios e Apostas do Ministério da Fazenda, ainda restam 1.325.000.000 de reais na carteira das bets.
3: Alerta climático.
2: Novo boletim sobre o El Niño aponta risco de eventos extremos e altas temperaturas em boa parte do Brasil entre outubro e o início de 2027.
3: Plataforma digital reúne alertas meteorológicos e orientações para produtores rurais durante o fenômeno. Cleide Lopes.
5: Essas ações têm como foco fortalecer a gestão integrada e prevenir cenários e reduzir riscos.
2: Educação profissional e tecnológica.
3: Modelo de ensino completa 117 anos com oferta de qualificação técnica e ingresso no mercado de trabalho. Gabriela Noronha.
6: Hoje são mais de 3 milhões de matrículas na educação profissional técnica de nível médio, segundo o Censo Escolar da Educação Básica.
2: Hoje, na apresentação da Voz do Brasil, eu, Mariana Jungmann e Luciano Seixas.
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2: Quem ainda tem dinheiro nas plataformas de apostas online, as chamadas bets, vai receber os valores diretamente na conta bancária nos próximos dias.
3: A Secretaria de Prêmios e Apostas do Ministério da Fazenda divulgou um novo cronograma para a devolução.
2: De acordo com a pasta, um total de 1 bilhão e 300 milhões de reais ainda não foram resgatados pelos usuários.
4: Foi encerrado ontem, segunda-feira, o prazo para o resgate voluntário dos valores disponíveis nas plataformas de apostas, as bets. Mas, segundo a Secretaria de Prêmios e Apostas do Ministério da Fazenda, ainda restam 1.325.000.000 de reais na carteira das bets, que devem ser devolvidos aos apostadores. A retirada vale para as empresas que tiveram a autorização de funcionamento no país. Segundo a secretaria, um dos fatos para a demora na retirada é a quantidade de contas com valores reduzidos. Pelo menos 86 milhões de contas possuem saldos de até 99 centavos, totalizando mais de 15 milhões de reais. Agora, as empresas têm até amanhã, dia 7, para informar as instituições financeiras os saldos de cada apostador. De acordo com o ministro da Fazenda, Dario Durigan, o dinheiro deve estar disponível nas contas entre os dias 9 e 14 de outubro.
7: As bets vão ter que informar para os bancos qual é o saldo no seu CPF que ficou lá sobrando. E os bancos, no dia 9 a 14 de outubro, vão devolver o seu dinheiro. Caso tenha qualquer problema, a Caixa vai receber o recurso e intermediar a devolução do seu dinheiro. Não confie em sites, em links que te mandarem, que facilitem a devolução do seu dinheiro.
4: O fim das atividades das bets no país foi determinado por uma medida provisória. Só no dia de hoje, 1.500 sites de plataformas de apostas foram derrubados. Com isso, a partir desta terça-feira, os sites de aplicativos das plataformas deverão ficar indisponíveis. Reportagem Nazi Brum.
3: E para fortalecer as ações de combate à oferta de apostas de cota fixa no país, o Ministério da Justiça e Segurança criou novas estruturas no âmbito da Secretaria Nacional do Consumidor, a Senacom.
2: O Departamento de Fiscalização e Prevenção de Danos ao Consumidor vai atuar na prevenção e repressão das apostas ilegais e também na manipulação de resultados esportivos.
3: Já a Secretaria Nacional de Direitos Digitais vai acompanhar sistemas e políticas adotados pelas plataformas, analisar relatórios de transparência e notificar provedores e aplicativos que violem a medida provisória.
2: Pagar a mesma conta duas vezes por engano ou ter dor de cabeça com golpes e fraudes são alguns dos problemas enfrentados pelos usuários do Pix.
3: Para evitar situações como essas, o Banco Central aprovou novas regras para reforçar as operações financeiras no país.
2: Além de novas medidas de segurança, trabalhadores poderão utilizar o Pix automático em contas salários para pagamentos recorrentes.
8: O Banco Central aprovou novas regras para aperfeiçoar o Pix, ampliar suas funcionalidades e reforçar a segurança do sistema. As mudanças incluem novidades no Pix automático, regras específicas para cobranças híbridas e novos procedimentos contra fraudes. A partir de 1º de julho de 2027, o Pix automático poderá ser usado em contas salários para pagamentos recorrentes autorizados pelo cliente. A medida amplia as possibilidades de uso da ferramenta, mantendo as restrições já existentes para recebimento e outras operações nessas contas. Outra novidade envolve a cobrança híbrida, que reúne boleto e QR Code do Pix no mesmo documento. Para evitar pagamentos em duplicidade, a nova regra determina o cancelamento automático de um dos instrumentos assim que o outro for pago. Em caso de falhas, o regulamento define responsabilidades das instituições que devem comunicar ao usuário quando houver registro de suspeita de fraude, informar a data da marcação e permitir a revisão da medida. Se a suspeita não for confirmada, o registro deve ser cancelado. Claudimário Carvalho, para a Voz do Brasil.
3: A balança comercial brasileira registrou superávit de US$7,740 bilhões em setembro, uma alta de 146% em relação ao mesmo período do ano passado.
2: Isso significa que o Brasil vendeu mais mercadorias e serviços para outros países do que comprou, resultando em um saldo positivo para a economia do país.
3: Os dados foram divulgados hoje pela Secretaria de Comércio Exterior do Ministério do Desenvolvimento, Indústria, Comércio e Serviços.
2: Os destaques nas vendas foram para o petróleo bruto, minério de cobre, combustíveis, soja, farelo de soja e café não torrado.
3: Aparelhos auditivos, cadeiras de rodas, camas hospitalares e até mesmo mudanças em imóveis para pessoas com algum tipo de deficiência.
2: Esses são alguns dos itens que podem ser financiados através de crédito acessibilidade, que oferece linha de crédito nos bancos públicos federais para aquisição de produtos e serviços de tecnologia assistiva.
3: Os equipamentos e dispositivos são voltados para dar mais autonomia e independência às pessoas com deficiência.
2: Saiba mais na reportagem de Luana Karen.
9: A linha de crédito Acessibilidade financia a compra de equipamentos, dispositivos e soluções que ajudem na autonomia de pessoas com deficiência. Isadora Nascimento, secretária nacional dos direitos da pessoa com deficiência do Ministério dos Direitos Humanos e Cidadania, lista os itens mais procurados para financiamento:
10: aparelhos para audição, amplificação sonora, cama hospitalar e também cadeira de rodas, que podem ser elétricas.
9: Entre os demais itens financiáveis estão órteses, próteses e dispositivos de acessibilidade para computadores. A linha também contempla o financiamento de adaptações em imóveis residenciais para acessibilidade. Tanto o Banco do Brasil quanto a Caixa Econômica oferecem a linha de crédito. Sérgio Fernandes de Carvalho Júnior, porta-voz do Banco do Brasil, detalha as condições oferecidas pelo banco.
11: O crédito é destinado a pessoas com renda mensal de até 10 salários mínimos. Os valores financiados podem variar entre R$70 e R$30 mil e podem financiar até 100% do valor do produto ou do serviço adquirido. O prazo para pagamento é de até 60 meses. A taxa de juros é de 6% ao ano para quem possui renda de até 5 salários mínimos e de 7,5% ao ano para quem possui renda acima de 5 e até 10 salários mínimos.
9: A concessão do financiamento depende da análise de crédito e dos requisitos de cada banco. Por isso, o interessado deve consultar a instituição financeira antes da contratação para verificar valores disponíveis, taxas, prazos e documentação necessária. Reportagem Luana Karen.
3: Uma plataforma digital reúne informações de voluntários da Força Nacional do SUS, que atuam em desastres e emergências de saúde pública.
2: É o Sou Força, que já conta com 3 mil profissionais cadastrados.
3: Os profissionais podem ajudar em cenários de desastres naturais, epidemias e até mesmo para conter os impactos do fenômeno El Niño.
12: O sistema foi criado para organizar a força de trabalho e a mobilização de profissionais voluntários que desejam atuar em desastres e emergências de saúde pública por meio da Força Nacional do SUS. Na plataforma digital Sou Força estão reunidas informações sobre formação, competências, experiências e disponibilidade de cada profissional cadastrado. Rodrigo Stabile, diretor da Força Nacional do SUS, exemplifica como esses dados são usados na prática.
13: Aconteceu um deslizamento de terra numa tal região. Então eu sei que eu vou precisar de profissionais da logística, profissionais da enfermagem e de medicina. Eu tenho capacidade agora de acionar o voluntário, saber se ele está disponível para aquela missão.
12: O sistema Sou Força, criado em parceria com a Universidade de Brasília, conta com cerca de 3 mil profissionais voluntários cadastrados atualmente. Para Jonas Brandt, epidemiologista e professor do Departamento de Saúde Coletiva da UNB, a ferramenta vai ser uma ajuda importante no enfrentamento dos efeitos de fenômenos climáticos como o El Niño.
14: Cada vez mais a gente tem aumentado essa frequência dos eventos extremos, as mudanças climáticas. O Brasil é um país que tem perspectivas de ser muito afetado pelo El Niño, seja na região norte do Brasil por causa da seca, seja na região sul do Brasil por causa das chuvas. Ter essa lista organizada é muito importante para que a gente possa dar conta dessa resposta esse ano.
12: Quem deseja se voluntariar pode acessar o sistema diretamente pelo site plataforma-fnsus.saude.gov.br. Reportagem Luciana Colares de Holanda.
2: Calor acima do normal, risco de incêndios florestais e mudanças extremas no volume de chuvas.
3: Outubro chegou e os brasileiros vão continuar sentindo os impactos do El Niño em diferentes regiões do país.
2: A previsão dos Centros Nacionais de Monitoramento indica que o fenômeno tem mais de 95% de chance de atingir intensidade muito forte entre outubro e dezembro, com efeitos que devem se prolongar até o início do ano que vem.
15: O Instituto Nacional de Pesquisas Espaciais, INPE, e o Centro Nacional de Monitoramento e Alertas de Desastres Naturais, CEMADEM, alertam para os efeitos do El Niño em todo o país. A quarta edição do painel El Niño 2026-2027 atualiza o cenário do fenômeno climático no Brasil. Entre outubro e dezembro, há probabilidade superior a 95% de que o El Niño alcance intensidade muito forte. Os estudos indicam que o fenômeno deve permanecer pelo menos até o início de 2027. A previsão indica probabilidade de chuva acima da média na região sul, em parte do sudeste e no leste do nordeste. Já em grande parte do norte e em áreas do nordeste e centro-oeste, a tendência é de volumes abaixo da média. As temperaturas devem permanecer acima do normal em quase todo o país. Na agricultura, a menor disponibilidade de água no solo no centro-norte pode interferir na germinação e no estabelecimento da soja da safra 2026-2027.

0: Mas o excesso de umidade pode aumentar a ocorrência de doenças no trigo e dificultar a semeadura da soja e do arroz irrigado.
1: Ainda falando de El Niño, para garantir uma boa safra, um dos pontos que o produtor rural deve observar é a previsão do tempo.
2: Com essa informação, é possível definir a melhor época para plantar, reduzindo o risco de perda.
1: E com previsão de intensidade do fenômeno climático, os dados sobre temperatura e clima passam a ser ainda mais importantes.
2: Agora, o agricultor pode contar com mais uma ferramenta, uma página oficial com informações e orientações sobre o El Niño e seus possíveis impactos na agricultura e na pecuária brasileira.
3: Excesso de chuvas ou longos períodos de seca. O fenômeno El Niño deve trazer grandes desafios para a agricultura nos próximos meses. Por isso, o Ministério da Agricultura e Pecuária, em conjunto com o IMET, Instituto Nacional de Meteorologia, criou um site com o objetivo de oferecer prevenção e mitigação para os agricultores. A página traz, por exemplo, informações como clima, seguro rural, zoneamento agrícola de risco climático, assistência técnica e formas de crédito rural. Também estão disponíveis avisos meteorológicos de eventos severos, previsão do tempo para capitais brasileiras e informações técnicas voltadas à agricultura, incluindo tecnologias de ponta desenvolvidas pela empresa brasileira de pesquisa agropecuária, a Embrapa. Essas ações têm como foco fortalecer a gestão integrada dos riscos climáticos, combinando prevenção, boas práticas de manejo, assistência técnica e instrumentos de proteção ao produtor, como o seguro rural. A ideia é prevenir cenários e reduzir riscos. A página na internet pode ser acessada pelo Ministério da Agricultura no endereço gov.br/agricultura. Cleide Lopes, para a Voz do Brasil.
1: Organizações e moradores de 44 cidades da Bahia e de Pernambuco já podem apresentar projetos destinados a ações de recuperação ambiental.
2: A chamada pública do Banco Nacional de Desenvolvimento Econômico e Social, o BNDES, é voltada para a restauração da vegetação e dos recursos hídricos no entorno das usinas de Sobradinho e Itaparica, no Rio São Francisco.
4: Estão abertas as inscrições para o edital Águas do São Francisco, que vai apoiar ações de restauração ecológica da vegetação nativa e revitalização dos recursos hídricos nas áreas de influência dos reservatórios das usinas hidrelétricas de Sobradinho e de Itaparica, na região entre os estados da Bahia e de Pernambuco. A região de abrangência do edital contempla 25 municípios na área do reservatório da usina de Sobradinho e 19 municípios na área do reservatório da usina de Itaparica. O edital é fruto de uma parceria entre o BNDES, Banco Nacional de Desenvolvimento Econômico e Social, e a conta do Programa de Revitalização dos Recursos Hídricos das Bacias Hidrográficas do Rio São Francisco e do Rio Parnaíba. A gerente do Departamento de Meio Ambiente do BNDES, Vera Guedes, detalha os objetivos da seleção.
5: Serão ao todo 20 milhões de reais para apoiar ações de recuperação da vegetação, além de projetos que contribuam para melhorar a quantidade e a qualidade da água, conservar a biodiversidade, mitigar as mudanças climáticas e ampliar a oferta de serviços ecossistêmicos.
4: As inscrições para o edital Águas do São Francisco vão até o dia 2 de dezembro. Você pode obter mais informações no site chamadas.fumbio.org.br. Reportagem André de Barros Lima.
1: Estudantes de instituições federais têm até o dia 14 de novembro para se inscrever no exame de proficiência em língua inglesa.
2: As inscrições podem ser realizadas através do portal EPLI ifsp.edu.br.
1: A iniciativa é um exemplo das possibilidades de formação e qualificação oferecidas pelas instituições, que hoje reúnem 755 unidades em todo o país.
2: E nesse mês, a educação profissional e tecnológica completou 117 anos de história no Brasil.
1: Ao longo desse período, ampliou a oferta de cursos técnicos, de graduação e outras oportunidades de formação para milhões de brasileiros.

0: coronavírus.
1: Saiba mais na reportagem de Gabriela Noronha.
2: A técnica de segurança do trabalho, Patrícia Colasso, hoje atua em uma importante empresa de engenharia. Paranaense do município de Araucária, ela conta que a formação no Instituto Federal do Estado foi fundamental para a sua trajetória.
3: Eu trabalhava como operadora de máquinas, aí eu quis um crescimento profissional mais avançado. E hoje em dia eu sou formada, eu já faço uma outra graduação, mas tudo se deu início devido a essa formação em segurança do trabalho.
2: O diploma do Instituto Federal também é a aposta de Franciele Pereira para um futuro melhor. No campus estrutural em Brasília, ela é estudante do curso técnico integrado em meio ambiente e participa de pesquisas, ações de extensão e projetos que relacionam o conhecimento aprendido em sala de aula aos desafios da comunidade.
4: Minha mãe falou que queria muito que eu entrasse no Instituto Federal de Brasília e, cara, representa muita coisa no meu futuro, não só pelos trabalhos que eu desenvolvo aqui e por esse negócio de você apresentar muitos projetos.
2: Os institutos federais são entidades especializadas na educação profissional e tecnológica, oferecendo também educação básica e superior. Atualmente, a rede federal conta com 755 unidades entre campi e polos de inovação. Para Marcelo Brega Gnoli, secretário de Educação Profissional e Tecnológica do Ministério da Educação, o diferencial desta modalidade de ensino é o compromisso com o desenvolvimento social e econômico da região.
5: Aquelas matérias que muitas vezes ele não tem uma associação dentro de sala de aula, ela sempre vai estar vinculada a alguma questão prática de resolução com arranjo produtivo, com arranjo social.
2: Embora os institutos federais tenham sido criados em 2008, a educação profissional e tecnológica faz parte da história do Brasil há 117 anos. Uma caminhada que começou oficialmente em 1909. Naquela época, o objetivo era oferecer um ofício aos jovens das classes menos favorecidas. Hoje, são mais de 3 milhões de matrículas na educação profissional técnica de nível médio, segundo o censo escolar da educação básica, e cerca de 2 milhões de estudantes em cursos tecnológicos de graduação, conforme o censo da educação superior. Para a presidente da Associação Quilombola de Faceira de Chapada do Norte, em Minas Gerais, Ana Maria Pereira, contar com um campus da EPT Quilombola representa uma oportunidade de acesso à formação profissional para indígenas e quilombolas da região.
6: O campus Quilombo, ele vem para nos fortalecer, para garantir para que nossa juventude permaneça em nossos territórios.
2: O acesso à educação profissional e tecnológica varia conforme a instituição, o curso e o nível de ensino. Na rede federal, as regras de ingresso são definidas por cada instituição e divulgadas em edital. Nos cursos de graduação, a seleção pode ser feita pela própria instituição ou pelo SISU, conforme as regras de cada curso. Reportagem Gabriela Noronha.
1: Então, para quem quiser fazer o exame de proficiência em língua inglesa, eu vou repetir o portal onde as inscrições podem ser feitas. epli.ifsp.edu.br.
7: Dicas do Enem.
8: Meu nome é Ana Beatriz Silva e minha dúvida é: como controlar o tempo durante a prova?
7: Quem responde a Ana Beatriz é o professor Tiago Diana. Ele aproveita para dar dicas sobre os principais temas da prova de história. Vale a pena conferir.
9: Fala pessoal, dica importantíssima para você que vai fazer a prova do Enem. Eu vou dividir a minha fala aqui em dois momentos diferentes. O primeiro é sobre a organização da prova e a sua estratégia. São duas provas longas e você aproveitar bem o seu tempo vai ser um grande diferencial competitivo. São 3 minutos por questão. Investe muito no tempo de qualidade, leitura e interpretação da prova. Agora, nos temas de história, que é sempre muito recorrente, tem uma aposta grande na recorrência do tema Brasil-Colônia e principalmente os aspectos da escravidão. Toda vez que você pensar em aspectos de trabalho, economia, cidadania, direito, esses temas estarão presentes na prova e farão você acumular muitos pontos. Em história geral, a pegada história contemporânea, tentando se aproximar dos tempos mais atuais, é muito forte. Você tem uma grande prova e aproveite muito todo o seu estudo e toda a sua dedicação.
7: É isso aí, se prepare e acompanhe as nossas dicas toda terça-feira aqui na Voz do Brasil e também na radiogov.ebc.com.br.
0: Estudantes indígenas ganharam mais tempo para reunir a documentação e garantir a participação no Programa de Desenvolvimento Acadêmico Indígena.
1: O prazo de inscrições para a seleção, que terminaria no dia 1º de outubro, foi prorrogado e agora segue aberto até o dia 26.
0: Com a alteração, o calendário do processo seletivo precisou ser ajustado e tem novas datas.
7: Candidatos interessados em participar do Programa de Desenvolvimento Acadêmico Indígena, o PEDAI, tem até 26 de outubro para se inscrever na seleção. O prazo inicial, previsto para 1º de outubro, foi ampliado pela Coordenação de Aperfeiçoamento de Pessoal de Nível Superior, a CAPES, autarquia vinculada ao Ministério da Educação. As candidaturas poderão ser enviadas até 26 de outubro, no horário de Brasília, exclusivamente pelo sistema eletrônico de inscrição da CAPES. Com a mudança no prazo, todo o cronograma foi reajustado. Agora, a análise documental está prevista para o período de 27 de outubro a 5 de novembro. O resultado será divulgado em 6 de novembro, com prazo para recursos entre 9 e 11 de novembro. A matrícula e o início das atividades seguem previstos para o primeiro ou segundo semestre de 2027. Para mais informações, acesse o portal gov.br/mec. Locução, Thalita Albuquerque.
1: Essas foram as notícias do governo federal.
0: Uma realização da Secretaria de Comunicação Social da Presidência da República.
1: Com produção da empresa Brasil de Comunicação.
0: Fique agora com as notícias do Poder Judiciário e do Congresso Nacional. Boa noite.
1: Uma boa noite, até amanhã.
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12: CNJ e Bacen propõem novas regras e limites para negociação de precatórios.
13: Justiça Eleitoral convida eleitores para contar como foi a experiência nas eleições 2026.
12: STJ anula júri e autoriza que peritos sejam ouvidos em caso sobre sobre morte de bebê após parto.
13: Boa noite, eu sou Marcela Luiz.
12: E eu sou Walter Lima.
13: O presidente do Supremo Tribunal Federal e do Conselho Nacional de Justiça, ministro Edson Fachin, e o presidente do Banco Central, Gabriel Galípolo, receberam nesta terça-feira uma nota técnica com novas regras e limites para a negociação de precatórios.
12: O evento ocorreu na sede do STF em Brasília. A nota foi entregue pelo Grupo Executivo Interinstitucional criado pelo CNJ, o Banco Central e pela Advocacia Geral da União. Na ocasião, Fachin destacou que a nota técnica é fruto de um trabalho conjunto das instituições para dar uma resposta firme, mas cuidadosa à realidade do mercado.
14: É dessa matéria complexa, sensível e de impacto prático que nós hoje aqui estamos a cuidar. Como sabemos, a cessão de crédito e precatório é um instituto constitucionalmente admitido e garantido. Por isso, o desafio é exatamente esse, o de garantir que essa circulação ocorra com informação adequada, rastreabilidade, transparência, proteção do cedente, respeito à ordem constitucional de pagamento e o controle pelo tribunal competente. Por isso, regular não é impedir que o crédito circule, é assegurar que ele circule com segurança. E é justamente esse chamado que a nota técnica procura aqui atender.
13: Segundo Fachin, a nota técnica será submetida à análise do plenário do CNJ e da instância competente do Banco Central.
12: O presidente do Supremo ressaltou ainda que o normativo deverá ser apreciado e aprovado ainda neste mês de outubro.
13: Justiça Eleitoral convida eleitores para contar como foi a experiência nas eleições 2026.
12: A enquete anônima está disponível no site do Tribunal Superior Eleitoral até 31 de outubro. Mariana Fabre.
15: O objetivo é entender como foi a experiência de quem participou das eleições e o que pode ser melhorado nas próximas. Além de uma avaliação geral, o eleitor ou a eleitora pode compartilhar sua experiência sobre o acesso à informação, o deslocamento para a sessão eleitoral e sobre a própria votação. A participação é voluntária, feita pela internet, no site tse.jus.br e leva cerca de 3 minutos.
13: STJ anula júri em que médico e enfermeira são acusados por morte de bebê após parto domiciliar.
12: Segundo os ministros, a defesa foi prejudicada ao não obter autorização para que dois peritos fossem ouvidos. Fátima Uchoa.
16: O Tribunal de Justiça do Rio Grande do Sul negou o pedido de oitiva dos peritos por avaliar que a defesa perdeu o prazo para indicar os assistentes técnicos a serem ouvidos, mas o STJ anulou o júri, considerando que as particularidades do caso e a necessidade de compreensão da atuação médica são suficientes para autorizar a oitiva dos peritos em novo júri e que a perda de prazo não pode prevalecer sobre o princípio da plenitude da defesa. O relator foi o ministro Reinaldo Soares da Fonseca.
13: A Justiça do Trabalho manteve uma indenização de R$3.000 a um empregado agredido pelo supervisor.
12: O caso aconteceu em Ituiutaba, Minas Gerais, mas o trabalhador também contribuiu para o conflito. Simone Moura.
17: O empregado fotografava o supervisor sem autorização e publicava as imagens com comentários depreciativos no grupo de WhatsApp da empresa. Em uma dessas situações, ele foi agredido pelo chefe. Para a justiça, a agressão não se justifica, mesmo com provocação. Mas a conduta do trabalhador também foi considerada na fixação da indenização no valor de R$3.000.
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13: Uma boa noite.
12: E até amanhã.
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1: Eu sou Paula Groba.
2: E eu sou Humberto Pinheiro.
1: E estes são os destaques de hoje do Jornal do Senado, que começa agora.
2: Senadores iniciam sessões de discussão da PEC que acaba com a escala de 6 dias de trabalho e 1 de folga.
1: Projeto no Senado prevê inclusão de artesãos de baixa renda na Previdência Social.
2: Senado discute medidas para enfrentar impactos de Super El Niño.
1: Boa noite.
2: Boa noite.
1: Mais dias de descanso e menos dias de trabalho. O Senado começou a discutir o fim da escala 6x1. A proposta pode mudar a rotina de milhões de trabalhadores.
2: Segundo o presidente do Senado, o texto pode ser votado em primeiro turno já na próxima semana, após 5 sessões de discussão. Repórter Alexandre Campos.
3: O Senado fez nesta terça-feira a primeira de 5 sessões de discussão da proposta de emenda à Constituição, que acaba com a chamada escala 6x1, antes da votação da matéria em primeiro turno. Na prática, a PEC prevê que a jornada de trabalho passará de 44 para 40 horas semanais, sem redução de salário e com direito a 2 dias de folga, sendo um deles preferencialmente aos domingos. Essas regras não valerão para os servidores públicos, mas alcançarão os terceirizados de órgãos públicos. Também não serão aplicáveis para os trabalhadores da iniciativa privada que tiverem diploma de curso superior e que receberem um salário maior que 2,5 vezes o teto da Previdência Social, salvo se o empregador, por vontade própria, decidir o contrário. A diminuição será gradual. Se aprovada a proposta, 2 meses depois de sua promulgação, o tempo de trabalho por semana passará de 44 para 42 horas. 1 ano depois da implementação dessa primeira etapa, vai diminuir para 40 horas. Sem se manifestar sobre o mérito da PEC, a senadora Damaris Alves, do Republicanos do Distrito Federal, defendeu que o início da discussão da proposta em plenário deveria ocorrer depois do segundo turno das eleições.
4: É uma matéria delicada, uma matéria que diz respeito a inúmeros segmentos e é a matéria de mais interesse do trabalhador. Como é que você pega uma coisa que vai mexer com milhões de vidas e você coloca no período eleitoral? Eu acho que essa discussão, pé no chão, tinha que ser pós-eleição. É diz respeito à vida do trabalhador.
3: Mas o senador Paulo Paim, do PT do Rio Grande do Sul, afirmou que a redução da jornada de trabalho é uma pauta antiga no país. Ele lembrou que o ex-presidente Getúlio Vargas, diante da falta de limite, fixou a jornada em 48 horas semanais.
5: Depois, na Constituinte, nós conseguimos reduzir de 48 para 44. De lá para cá, eu apresentei acho que uma meia dúzia de PEC. Realizamos dezenas de audiências públicas e aqui no plenário também 2, 3 sessões temáticas. Para mim, as eleições devem acontecer sim, sempre. No Brasil acontece 2 em 2 anos, que é os prefeitos e depois governadores e o Congresso, né? E a presidência da República. Então, cada vez que tiver uma discussão de uma campanha eleitoral, não se vota mais nada. É totalmente absurdo.
1: O presidente do Senado, Davi Alcolumbre, afirmou que vai cumprir todas as etapas previstas para a análise da proposta que acaba com a escala 6x1. Segundo ele, a PEC passará por 5 sessões de discussão antes de uma eventual votação em primeiro turno. Se for aprovada, serão necessárias mais 3 sessões de discussão antes da votação em segundo turno.
2: Alcolumbre também destacou que cumpriu o compromisso de levar a proposta ao plenário e afirmou que, no momento da votação, cada senador e senadora terá liberdade para decidir sobre a redução da jornada de trabalho dos quase 40 milhões de brasileiros que, segundo ele, atualmente trabalham na escala 6x1.
6: Qual é o meu desejo? É cumprir integralmente o rito constitucional, sem atropelos, sem acelerar nada, para na semana que vem termos sessões terça, quarta e quinta, e se caso todos nós pudermos concluir as 5 sessões de debates na semana que vem, do ponto de vista regimental, colocar para sua deliberação em primeiro turno.
1: Quem vive do artesanato poderá ter direito à proteção da Previdência Social.
2: Um projeto em análise no Senado prevê que artesãos de baixa renda sejam reconhecidos como segurados especiais, com acesso a benefícios previdenciários. Repórter Marcela Cunha.
7: O projeto da senadora Lurdinha Pereira, do PSB do Maranhão, inclui entre os segurados especiais da Previdência o artesão que trabalha em regime de economia familiar. O segurado especial é uma categoria da Previdência que reúne trabalhadores que vivem da própria atividade e tem regras específicas de contribuição. Para ser enquadrado nessa categoria, é preciso ter o artesanato como profissão habitual ou principal meio de vida. Além disso, a renda obtida com a atividade não poderá ultrapassar um salário mínimo. A regra valerá tanto para quem vive no campo quanto nas cidades. A senadora Zenaide Maia, do PSD do Rio Grande do Norte, destaca que, para muitas famílias, o artesanato também representa fonte de renda e sustento.
8: O artesanato não é só beleza, ele é cultura, é renda, é dignidade e é desenvolvimento para muitas comunidades.
7: A condição de artesão deverá ser comprovada de acordo com a Política Nacional do Artesão.
1: Chuvas intensas, secas, enchentes e ondas de calor podem se tornar mais frequentes e intensas com a previsão de um super El Niño.
2: O fenômeno acende o alerta para os impactos no Brasil e o Senado já discute e aprova medidas para preparar o país e reduzir os prejuízos causados por eventos climáticos extremos. Repórter Patrícia Oliveira.
9: A previsão a partir de agora em outubro e para os próximos meses é de chuvas acima da média em partes da região sudeste do Brasil e principalmente no sul, com a possibilidade de ciclones. Enquanto outras regiões, como o Nordeste e a Amazônia, podem enfrentar períodos mais secos e maior risco de queimadas. Um projeto transformado em lei da senadora Tereza Cristina, do Progressistas de Mato Grosso do Sul, impede o bloqueio dos recursos do pagamento do seguro rural para proteger o produtor contra grandes perdas no campo. Outra proposta do senador astronauta Marcos Pontes, do PL de São Paulo, cria uma política nacional com um sistema de informações para prevenção e monitoramento dos riscos de desastres.
10: E isso é extremamente importante para que os nossos municípios fiquem mais preparados para enfrentar situações de emergências climáticas, e elas vão aparecer cada vez mais.
9: O projeto está pronto para votação na Comissão de Constituição e Justiça.
1: Respeitar a vontade do eleitor expressa nas urnas é fundamental para fortalecer a democracia. A avaliação é do presidente do Senado, Davi Alcolumbre, após o primeiro turno das eleições.
2: Ele pediu respeito ao resultado também no segundo turno, marcado para o dia 25 de outubro. Repórter Raíssa Abreu.
11: Ao chegar ao Senado nesta terça-feira para retomar as sessões plenárias, o presidente da Casa, Davi Alcolumbre, cobrou dos brasileiros respeito ao resultado das urnas no segundo turno.
12: Que o povo brasileiro possa, a partir deste segundo turno para presidente, nos estados que teremos segundo turno, fazer a escolha com a sua consciência livre de escolher o que é melhor para o Brasil. Como presidente do Congresso Nacional, eu tenho a convicção, primeiro, que todos nós precisamos respeitar o resultado das urnas. Isso é questão

0: fundamental para o fortalecimento da democracia.
1: O segundo turno das eleições está marcado para 25 de outubro.
2: Já o senador Confúcio Moura, do MDB de Rondônia, defendeu uma atuação política sem radicalização e voltada à solução dos problemas concretos do país. Ele afirmou que o próximo Congresso deve priorizar medidas graduais e destacou a importância da educação, da pesquisa científica e da valorização de professores e pesquisadores.
3: Para Confúcio, governos de diferentes linhas políticas precisam concentrar esforços em fazer o básico bem feito. Ele destacou que é completamente injustificável adotar posturas contrárias ao avanço do conhecimento.
4: Não pode nenhum governo de direita, conservador ou esquerda, no mundo da tecnologia, do avanço da inteligência artificial, de tudo isso, a gente ser contra a pesquisa científica, contra o pesquisador brasileiro, contra o professor. Isso não justifica em nenhum partido do mundo.
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3: Edição de Paula Groba e trabalhos técnicos Eliseu Caires. O Jornal do Senado fica por aqui. Acompanhe agora as notícias da Câmara dos Deputados. Boa noite.
2: Boa noite e até amanhã.
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7: Bancadas discutem pautas prioritárias para o período depois das eleições.
8: Homens brancos e com graduação são maioria entre os deputados eleitos.
7: Primeiro turno teve maior número de abstenções desde a redemocratização.
8: 23 deputados federais vão assumir outros cargos no próximo ano.
7: Boa noite. A partir de 2027, pelo menos 23 deputados que cumpriam o mandato parlamentar na Câmara nesta legislatura vão ocupar outros cargos, como informa o repórter Luiz Cláudio Canuto.
9: 23 deputados federais foram eleitos para outros cargos, como governador, senador e deputado estadual. 17 deputados federais foram eleitos para o Senado. E 2 foram eleitos na chapa para o Senado, como suplentes de senador. Em nível estadual, o deputado Zuco, do PL do Rio Grande do Sul, foi eleito em primeiro turno governador do estado. Em Tocantins, o deputado Vicentinho Júnior, do PSDB, disputará o segundo turno contra a senadora professora Dorinha, do União. Segundo o cientista político Paulo Castro, a Câmara dos Deputados costuma ser o ponto de partida para uma carreira política em nível nacional. E é natural que deputados, após algum mandato, passem a disputar vagas no Senado, prefeituras ou governos de estado.
10: Então o eleitor percebe isso, ele sabe que essa atuação política aqui na Câmara dos Deputados também gera muito aprendizado político, consolida também as bases de atuação desses parlamentares nos seus municípios, principalmente depois que nós tivemos aí a possibilidade de flexibilizar, vamos dizer assim, a forma como eles disponibilizam, direcionam emendas parlamentares para os seus eleitores, e o eleitor valoriza essa experiência. Então é comum, porque dentro da política, né, quem tem mais exposição, quem tem mais presença, costuma sair à frente na eleição. Então, certamente um deputado federal que disputa outro cargo já tem esse recall.
9: 5 deputados federais foram eleitos para assembleias legislativas e 4 ficaram como suplentes nas chapas eleitas para os legislativos estaduais. Outros 31 deputados candidatos não foram eleitos. Da Rádio Câmara de Brasília, Luiz Cláudio Canuto.
6: Eleições.
8: O perfil dos deputados permaneceu quase inalterado em relação às legislaturas anteriores e a maior parte da Câmara segue sendo formada por homens brancos e com nível superior. Saiba mais detalhes sobre o perfil dos parlamentares eleitos na reportagem de Agui Pontes.
11: Com a contagem dos eleitos, a Câmara dos Deputados mantém perfil social majoritariamente branco, masculino e com idade média em torno de 49,9 anos. Segundo o cientista político da Universidade de Brasília, Murilo Mendes, o rosto da Câmara é muito próximo do que ela já vem tendo há muito tempo.
12: A Câmara dos Deputados manteve o mesmo perfil, muito parecido, o perfil social de outras legislaturas, majoritariamente formada por homens, brancos, de ensino superior também, de maior renda.
11: Segundo o último levantamento dos perfis dos deputados, Dos 513 representantes na Câmara, 421 possuem ensino superior. Deputados do sexo masculino ocupam 404 cadeiras e 374 dos representantes são brancos. Esses mesmos fatores encontram pouca correspondência na população geral, segundo dados do IBGE. Enquanto deputados com ensino superior são 82,1%, esse mesmo perfil representa 21,4% da população. A população masculina corresponde a 48,5% do povo brasileiro. Já na Câmara, 78,8% dos eleitos são homens. E apesar de 72,9% dos deputados serem brancos, 10,2% dos brasileiros se autodeclaram da mesma forma. Representantes pretos e pardos somam 26,4%, em torno de um quarto da Câmara. Pessoas indígenas têm 3 representantes, um a menos se comparado à legislatura anterior. E pessoas amarelas de ascendência asiática têm 1 representante, 2 a menos do que antes da eleição. O deputado Kim Kataguiri, do Missão de São Paulo. Segundo o cientista político Murilo Mendes, apesar do perfil da Câmara se manter muito próximo ao que sempre foi, houve um aumento da presença feminina. Foram mais 19 cadeiras com as eleições de 2026, fazendo com que elas passassem de 17,7% das candidatas eleitas em 2022 para 21,2%.
12: Hoje as mulheres são vitrines eleitorais dos partidos, funcionam como puxadoras de votos em muitos estados. Então hoje o investimento em candidaturas femininas deixou de ser apenas para cumprir a nominata, para cumprir a cota de gênero. E hoje elas são cabeças de chapa da disputa proporcional.
11: No recorte de faixa etária, a média de 49,9 anos se mantém constante em comparação a outras magistraturas, mas apresenta diversidade de idades na casa. A maior fatia dos deputados, 31%, tem entre 40 e 49 anos. Cerca de 24% tem entre 50 e 59. 17,5% possui entre 60 e 69. Entre 21 e 34 anos, são 9,7%. E 70 anos ou mais, são 6%. Os deputados mais idosos, com 78 anos, são Magna Mofato, do PL de Goiás, e Luiz Carlos Busato, do União do Rio Grande do Sul. O mais jovem, com 21 anos, é Alvinho Lira, do PP de Alagoas. A composição da Câmara contou com uma maioria de deputados reeleitos. Aproximadamente 58% estão renovando o pleito. Da Rádio Câmara, de Brasília, Agui Pontes.
7: Na próxima legislatura, 29 deputados federais voltam a exercer o mandato na Câmara. É o maior número de ex-deputados que retornam à casa desde 2010. Confira os detalhes na reportagem de Antônio Vital.
13: Dos 513 deputados federais eleitos este ano, 29 já tinham exercido o mandato antes e estavam fora da Câmara. Esse número representa menos de 6% do total, mas inclui ex-parlamentares conhecidos em seus estados, como o ex-presidente da Câmara João Paulo Cunha, do PT de São Paulo, e o ex-líder do governo Bolsonaro na casa, Major Vitor Hugo, do PL de Goiás. Dos ex-deputados que retornam à Câmara, 12 são do PL, 7 do PT, 3 do MDB e os demais do PP, Podemos, União Brasil, Novo, PSD e PRD, com um representante cada. O número de ex-deputados que retornam à Câmara é o maior desde 2010. Em 2010 foram 28 e em 2022 foram 17. Esses deputados não estão incluídos nos cálculos de renovação da Câmara, que só considera os eleitos para o primeiro mandato. Esse número é de 183, o que representa uma taxa de renovação de pouco mais de 35%. Dentre os outros nomes conhecidos que ocuparão cadeiras de deputados no ano que vem, estão Freixo, do PT do Rio de Janeiro, Agnello Queiroz, do PT do Distrito Federal, e Subtenente Gonzaga, do PL de Minas Gerais. Para o cientista político Ricardo de João Braga, são políticos experientes que enfrentaram uma tarefa difícil ao se elegerem sem estar ocupando um mandato.
14: Quem estava fora da política no sentido dos cargos teve que subir uma montanha relativamente alta. E quem estava fora da política mesmo, eu acho que teve que trabalhar vários anos para conseguir reconstruir a sua rede de relacionamento. Esse retorno, primeiro, é o reconhecimento do eleitor, ou então é simplesmente até um recall, como a gente costuma dizer, aquela lembrança. Mais uma coisa que é interessante é que é uma volta de parlamentares experientes.
13: Entre os que voltam a exercer um mandato este ano estão apenas 3 mulheres: Perpétua Almeida, do PCdoB do Acre, professora Rosa Neide, do PT de Mato Grosso, e Rose Modesto, do União de Mato Grosso do Sul. Da Rádio Câmara de Brasília, Antônio Vital.
6: Política.
8: O primeiro turno das eleições registrou o maior número de abstenções desde a redemocratização. Quem explica os detalhes é a repórter Kate Nayane.
15: Neste domingo, o primeiro turno das eleições de 2026 registrou o maior número de abstenções desde 1998. Ao todo, foram 21,08%, o que equivale a 33,4 milhões de eleitores, segundo dados do Sistema de Totalização de Votos do Tribunal Superior Eleitoral. O especialista em relações governamentais, Eduardo Galvão, analisa que o percentual já era esperado, considerando as últimas eleições. Para ele, a alta expectativa dos brasileiros sobre os candidatos causa uma espécie de frustração, o que pode levar o eleitorado a se abster do direito ao voto.
16: Tanto aqui no Brasil quanto em outros países também da América Latina, que é a alternância muito rápida de poder entre espectros políticos. Ou seja, vota-se na direita, não consegue resolver os problemas, vota-se na esquerda tentando resolver os problemas, não se consegue esse resultado, o imediatismo das pessoas, do eleitorado, por soluções.
15: Ele afirma ainda que essa expectativa explica não só a alternância no poder, quanto à desmotivação das pessoas para ir às urnas exercer a sua cidadania.
16: Na minha visão, esse dado, ele conversa muito com essa tendência de alternância de poder, porque isso demonstra uma insatisfação muito grande das pessoas em relação ao ambiente político, em relação aos próprios representantes. Na percepção das pessoas, as demandas sociais não estão sendo atendidas nem por um projeto de governo, nem por outro projeto de governo.
15: Em 2022, a porcentagem de abstenção foi de 20,95% na primeira etapa da votação. Em 2026, 158,7 milhões de eleitores foram considerados aptos a votar. 125 milhões compareceram às urnas. Entre os votantes, 2,2 milhões dos votos foram em branco e 3,6 milhões nulos. Os votos brancos e nulos são geralmente de pessoas que não se identificam com nenhum candidato ou partido. É tido como um voto de protesto e pode demonstrar o descontentamento da população em relação às opções de governantes disponíveis para ocupar as cadeiras do plenário. Da Rádio Câmara de Brasília, Kate Nayane.
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6: Economia.
7: Arthur Oliveira Maia, do União da Bahia, é favorável à proposta de emenda à Constituição que limita a alíquota máxima do IPVA a 1% do valor de venda do veículo. A PEC também altera a base de cálculo do imposto para considerar o peso de fábrica do automóvel em vez do valor de mercado.
8: Arthur Oliveira Maia explica que a ideia é tornar a cobrança mais previsível e evitar que o valor do IPVA aumente de forma excessiva em razão do preço do veículo. O texto ainda permite que os estados concedam descontos para veículos menos poluentes.
7: Fernando Coelho Filho, do União de Pernambuco, apoia a criação de uma frente parlamentar em defesa do mutualismo. O colegiado visa garantir uma alternativa viável e competitiva ao mercado tradicional de seguros de veículos.
8: Fernando Coelho Filho ressalta que a iniciativa busca articular ações entre o governo, a iniciativa privada e a sociedade civil para fortalecer o setor. Segundo ele, o colegiado é importante para garantir um ambiente regulamentado que amplia a proteção do patrimônio da população.
6: Agricultura.
7: Gabriel Mota, do União de Roraima, defende a aprovação de projeto que cria um programa nacional de assentamentos produtivos próximos às cidades. A proposta busca ampliar o acesso à terra para famílias vulneráveis, com foco no abastecimento de mercados locais.
8: Gabriel Mota ressalta que os assentamentos poderão receber apoio para assistência técnica, crédito e comercialização da produção. O texto admite lotes menores que um hectare, desde que estudos comprovem a viabilidade econômica, ambiental e produtiva da área.
6: Votação.
7: A Após o primeiro turno das eleições, os partidos começam a discutir pautas prioritárias. O PL, com a maior bancada eleita para a Câmara e o Senado, defende mais flexibilidade nas relações trabalhistas.
8: A Federação PT, PCdoB, PV, com a segunda maior bancada eleita para a Câmara, diz que o fim da escala 6x1 é uma demanda da sociedade. A repórter Silvia Munhato tem as informações.
18: Com a definição das novas composições da Câmara e do Senado para a próxima legislatura, os partidos já começam a discutir as pautas legislativas prioritárias. A partir da força eleitoral do PL mostrada nas urnas, o deputado Maurício Marcon, do Rio Grande do Sul, vice-líder do partido na Câmara, acredita que haverá menos espaço para medidas que busquem regular as relações trabalhistas, como as discussões sobre a jornada de trabalho máxima.
19: A gente tem exemplos dos Estados Unidos, do Canadá, da Austrália, da Inglaterra, que fazem a questão por horas trabalhadas com os direitos trabalhistas garantidos de forma proporcional, onde as pessoas vão fazer as suas horas de trabalho que assim desejarem. Se quiserem trabalhar 2, 3, 4, 5, 6 dias, elas vão ter liberdade.
18: Para o deputado Daniel Almeida, do PCdoB da Bahia, vice-líder do governo no Congresso, a sociedade se mostrou favorável ao fim da escala 6x1, porque quer mais tempo livre.
20: Quem está contra isso está contra a evolução natural das coisas, está contra a opinião da sociedade, está contra os trabalhadores brasileiros. Esse debate de que o mercado regula as relações na sociedade, regula as relações no mundo do trabalho, as relações econômicas, é uma falácia. Não é assim que as coisas funcionam.
18: Maurício Marcon afirma que o partido deve trabalhar pelo corte de impostos e até para suspender a reforma tributária, aprovada em 2023 pelo Congresso. Outro movimento, segundo ele, será na direção do corte de gastos, além de outras pautas.
19: Fim das decisões monocráticas do Supremo Tribunal Federal, que está lá esperando há muito tempo lá, e a gente precisa votar, redução da maioridade penal. Então a gente tem várias pautas aí para serem aprovadas.
18: Daniel Almeida acredita que o país terá que fazer um enfrentamento mais firme do crime organizado e citou a proposta em discussão que busca reestruturar o sistema de segurança pública.
20: Criou-se o fundo eleitoral, mas a presença do poder econômico e de forma especial de setores do crime organizado na vida política está cada vez mais intensa, então tem que fazer uma reforma político-eleitoral.
18: O vice-líder do governo também acredita que será necessária uma discussão sobre o Supremo Tribunal Federal no sentido de fixar mandatos para os ministros. Da Rádio Câmara de Brasília, Silvia Minhato.
6: Segurança Pública.
7: Mário Negro Monte Júnior, do PSB da Bahia, apoia a proposta que amplia a coordenação da União na segurança pública e integra os órgãos federais, estaduais e municipais. A PEC também reforça a atuação da Polícia Federal contra organizações criminosas e milícias.
8: Mário Negro Monte Júnior destaca ainda a criação da Polícia Viária Federal, com atuação em rodovias, ferrovias e hidrovias, e a inclusão das guardas municipais no sistema de segurança pública. Ele acrescenta que a proposta também prevê recursos para os fundos nacionais da área.
7: Marangoni, do Podemos de São Paulo, é autor de proposta que altera o Código Penal para aumentar a punição a quem comete o crime de ato obsceno em locais de uso coletivo. De acordo com a matéria, a punição passa a ser de 2 a 5 anos de reclusão, além de multa.
8: Marangoni afirma que a medida alcança banheiros, vestiários, escolas, transportes coletivos, centros comerciais e outros espaços frequentados por crianças e adolescentes. Ele considera que esses ambientes exigem proteção reforçada contra a exposição a atos de conteúdo sexual.
7: Marussa Boldrin, do Republicanos de Goiás, propõe criar diretrizes nacionais para transformar as salas lilás em uma política de atendimento humanizado a mulheres e meninas vítimas de violência. A implantação seria gradual, respeitando a autonomia de estados e municípios.
8: A proposta, relatada por Marussa Boldrin na Comissão de Saúde, garante acolhimento, escuta especializada e integração com a rede de proteção. Também prevê treinamento contínuo das equipes e protocolos nacionais para orientar o atendimento às vítimas.
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0: Previdência.
7: Vander Lubé, do PT de Mato Grosso do Sul, apoia o projeto que regulamenta a aposentadoria especial por penosidade no regime geral de previdência social. A proposta define o conceito de penosidade e estabelece critérios para a concessão do benefício.
1: O texto de Vander Lubé prevê a aposentadoria após 25 anos de trabalho em condições de grande desgaste físico ou mental, mediante comprovação por perícia técnica. O projeto também cria regras específicas para motoristas do transporte rodoviário comprovarem o direito ao benefício.
7: Termina agora o Jornal Câmara dos Deputados, produzido pela Rádio Câmara, com trabalhos técnicos de Everson Urani e apresentação de Luciana Vieira e José Carlos Andrade. Uma ótima noite para você.
1: A Voz do Brasil volta amanhã. Uma boa noite para você.
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1: 10:02.

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0: 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Hora certa.
1: 11:03.
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1: Meia-noite e cinco.

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1: Meia-noite 58.

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1: 2:02.
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1: 3 horas.
2: Queridos irmãos, juntos vamos também agora recitar o terço da Divina Misericórdia. Pai nosso, que estais no céu,
3: santificado seja o vosso nome, venha a nós o vosso reino, vossa vontade, assim na terra como no céu.
2: O pão nosso de cada dia nos dai hoje, perdoai-nos as nossas ofensas, assim como nós perdoamos a quem nos tem ofendido. E não nos deixeis cair em tentação, mas livrai-nos do mal. Amém. Ave Maria, cheia de graça, o Senhor é convosco. Bendita sois vós entre as mulheres,
3: e bendito é o fruto do vosso ventre, Jesus.
2: Santa Maria, Mãe de Deus, rogai por nós, pecadores, agora e na hora de nossa morte. Amém. Creio em Deus Pai Todo-Poderoso, Criador do céu e da terra, e em Jesus Cristo, seu único Filho, nosso Senhor, que foi concebido pelo poder do Espírito Santo, nasceu da Virgem Maria, padeceu sob Pôncio Pilatos, foi crucificado, morto e sepultado, desceu à mansão dos mortos, ressuscitou ao terceiro dia, subiu aos céus, está sentado à direita de Deus Pai Todo-Poderoso, donde há de vir a julgar os vivos e os mortos. Creio no Espírito Santo, na Santa Igreja Católica, na comunhão dos santos, na remissão dos pecados, na ressurreição da carne, na vida eterna. Amém. Eterno Pai, eu vos ofereço o corpo e o sangue, a alma e a divindade de vosso diletíssimo Filho, nosso Senhor Jesus Cristo, em expiação dos nossos pecados e dos do mundo inteiro.
1: Pela sua dolorosa paixão,
2: tende misericórdia de nós e do mundo inteiro.
1: Pela sua dolorosa paixão,
2: tende misericórdia de nós e do mundo inteiro.
1: Pela sua dolorosa paixão,
2: tende misericórdia de nós e do mundo inteiro.
1: Pela sua dolorosa paixão,
2: tende misericórdia de nós e do mundo inteiro.
1: Pela sua dolorosa paixão,
2: tende misericórdia de nós e do mundo inteiro.
1: Pela sua dolorosa paixão,
2: tende misericórdia de nós e do mundo inteiro.
1: Pela sua dolorosa paixão,
2: tende misericórdia de nós e do mundo inteiro.
1: Pela sua dolorosa paixão,
2: tende misericórdia de nós e do mundo inteiro.
1: Pela sua dolorosa paixão,
2: tende misericórdia de nós e do mundo inteiro.
1: Pela sua dolorosa paixão,
2: tende misericórdia de nós e do mundo inteiro.
1: Eterno Pai,
2: eu vos ofereço o corpo e o sangue, a alma e a divindade de vosso diletíssimo Filho, nosso Senhor Jesus Cristo, em expiação dos nossos pecados e dos do mundo inteiro, pela sua dolorosa paixão.
1: Tende piedade de nós e do mundo inteiro.
2: Pela sua dolorosa paixão.
1: Tende piedade de nós e do mundo inteiro.
2: Pela sua dolorosa paixão.
1: Tende misericórdia de nós e do mundo inteiro.
2: Pela sua dolorosa paixão.
1: Tende misericórdia de nós e do mundo inteiro.
2: Pela sua dolorosa paixão.
1: Tende misericórdia de nós e do mundo inteiro.
2: Pela sua dolorosa paixão.
1: Tende misericórdia de nós e do mundo inteiro.
2: Pela sua dolorosa paixão.
1: Tende misericórdia de nós e do mundo inteiro.
2: Pela sua dolorosa paixão.
1: Tende misericórdia de nós e do mundo inteiro.
2: Pela sua dolorosa paixão.
1: Tende misericórdia

0: de nós e do mundo inteiro.
1: Pela sua dolorosa paixão,
0: tende misericórdia de nós e do mundo inteiro.
1: Eterno Pai, eu vos ofereço o corpo e o sangue, a alma e a divindade de vosso diletíssimo Filho, nosso Senhor Jesus Cristo, em expiação dos nossos pecados e dos do mundo inteiro.
0: Pela sua dolorosa paixão,
1: tende misericórdia de nós e do mundo inteiro.
0: Pela sua dolorosa paixão,
1: tende misericórdia de nós e do mundo inteiro.
0: Pela sua dolorosa paixão,
1: tende misericórdia de nós e do mundo inteiro.
0: Pela sua dolorosa paixão,
1: tende misericórdia de nós e do mundo inteiro.
0: Pela sua dolorosa paixão,
1: tende misericórdia de nós e do mundo inteiro.
0: Pela sua dolorosa paixão,
1: tende misericórdia de nós e do mundo inteiro.
0: Pela sua dolorosa paixão,
1: tende misericórdia de nós e do mundo inteiro.
0: Pela sua dolorosa paixão,
1: tende misericórdia de nós e do mundo inteiro.
0: Pela sua dolorosa paixão,
1: tende misericórdia de nós e do mundo inteiro.
0: Pela sua dolorosa paixão,
1: tende misericórdia de nós e do mundo inteiro. Eterno Pai, eu vos ofereço o corpo e o sangue, a alma e a divindade de vosso diletíssimo Filho, nosso Senhor Jesus Cristo, em expiação dos nossos pecados e dos do mundo inteiro. Pela sua dolorosa paixão,
0: tende misericórdia de nós e do mundo inteiro.
1: Pela sua dolorosa paixão,
0: tende misericórdia de nós e do mundo inteiro.
1: Pela sua dolorosa paixão,
0: tende misericórdia de nós e do mundo inteiro.
1: Pela sua dolorosa paixão,
0: tende misericórdia de nós e do mundo inteiro.
1: Pela sua dolorosa paixão,
0: tende misericórdia de nós e do mundo inteiro.
1: Pela sua dolorosa paixão,
0: tende misericórdia de nós e do mundo inteiro.
1: Pela sua dolorosa paixão,
0: tende misericórdia de nós e do mundo inteiro.
1: Pela sua dolorosa paixão,
0: tende misericórdia de nós e do mundo inteiro.
1: Pela sua dolorosa paixão,
0: tende misericórdia de nós e do mundo inteiro.
1: Pela sua dolorosa paixão,
0: tende misericórdia de nós e do mundo inteiro.
1: Eterno Pai, eu vos ofereço o corpo e o sangue, a alma e a divindade de vosso diletíssimo Filho, nosso Senhor Jesus Cristo, em expiação dos nossos pecados e dos do mundo inteiro.
0: Pela sua dolorosa paixão,
1: tende misericórdia de nós e do mundo inteiro.
0: Pela sua dolorosa paixão,
1: tende misericórdia de nós e do mundo inteiro.
0: Pela sua dolorosa paixão,
1: tende misericórdia de nós e do mundo inteiro.
0: Pela sua dolorosa paixão,
1: tende misericórdia de nós e do mundo inteiro.
0: Pela sua dolorosa paixão,
1: tende misericórdia de nós e do mundo inteiro.
0: Pela sua dolorosa paixão,
1: tende misericórdia de nós e do mundo inteiro.
0: Pela sua dolorosa paixão,
1: tende misericórdia de nós e do mundo inteiro.
0: Pela sua dolorosa paixão,
1: tende misericórdia de nós e do mundo inteiro.
0: Pela sua dolorosa paixão,
1: tende misericórdia de nós e do mundo inteiro.
0: Pela sua dolorosa paixão,
1: tende misericórdia de nós e do mundo inteiro. Deus Santo,
0: Deus forte, Deus imortal,
1: tende piedade de nós e do mundo inteiro.
0: Deus Santo, Deus forte, Deus imortal, tende piedade de nós e do mundo inteiro. Deus Santo, Deus forte, Deus imortal, tende piedade de nós e do mundo inteiro. Ó sangue e água que jorrastes do coração de Jesus, como fonte de misericórdia para nós, eu confio em vós. Jesus, eu confio em vós. Jesus, eu confio em vós. Jesus, eu confio em vós.
1: Santa Faustina,
0: rogai por nós.
1: São João Paulo II.

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1: 4 horas.

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1: Para a honra e glória do nosso grande Deus, Senhor Jesus Cristo, Santíssimo Sacramento. Para o louvor e a glória da Igreja Santa e Católica. Nós, filhos e filhas da pobreza do Santíssimo Sacramento, queremos oferecer a você, mais uma vez, como a única vez em nossas vidas, nosso canto de louvor e de adoração, buscando dar a vocês o nosso testemunho daquilo que buscamos viver, daquilo que buscamos nos entregar a cada dia por causa de Jesus. Que esses cânticos possam levar o seu coração a se entregar ao mistério da Igreja, a amá-la de todo o coração. A Igreja que é mãe e que precisa tanto do seu amor, do seu carinho e do seu afeto. Que a grande Mãe de Deus, a Virgem Maria, nos ensine a adorar o Senhor, porque sem ela ninguém pode cantar ao Senhor o seu Magnificat. Seja adorado nosso grande Deus e Senhor Jesus Cristo, agora, por esses cantos e por toda a eternidade. Amém.
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Rádio Cultura, neste amanhecer, muito bom dia. Que esse novo dia traga para você a esperança, a fé e a perspectiva que é real. Que Nossa Senhora está contigo em mais um dia, em mais uma caminhada. Nos reunimos para meditar e rezar, portanto, os mistérios gloriosos da nossa salvação. E hoje nós temos a

0: oportunidade de receber aqui no nosso Santo Terço nossas queridas amigas da Legião de Maria. É a Legião da Imaculada, a Legião de Nossa Senhora. Nossas amigas Roseli de Vila e Terezinha Vieselli Beló. A Terezinha do distrito de Bela Vista veio lá pelo convite da padroeira Santa Terezinha do Menino Jesus, e a Roseli pelo convite do Sagrado Coração de Jesus, não é, meninas? Então, bom dia para vocês, sejam bem-vindas.
1: Bom dia.
2: Bom dia. Bom dia.
0: Vamos rezar pelo sinal da nossa fé, em nome do Pai,
3: e do Filho, do Espírito Santo. Amém.
2: Amém.
0: Vamos então meditar os mistérios gloriosos da nossa redenção, iniciando com a oração da nossa fé.
2: Creio em Deus Pai Todo-Poderoso.

0: os vivos e os mortos. Creio no Espírito Santo, na Santa Igreja Católica, na comunhão dos santos, na remissão dos pecados, na ressurreição da carne e na vida eterna. Amém.
1: Pai nosso que estás no céu,
0: santificado seja o vosso nome. Venha a nós o vosso reino. Seja feita a vossa vontade, assim na terra como no céu. Opa.

0: final. Amém.
1: O anjo do Senhor anunciou a Maria.
0: E ela concebeu do Espírito Santo. Ave Maria, cheia de graça, o Senhor é convosco. Bendita sois vós entre as mulheres e bendito é o fruto do vosso ventre, Jesus.
2: Santa Maria, Mãe de Deus, rogai por nós, pecadores, agora e na hora de nossa morte. Amém.
1: Eis aqui a serva do Senhor.
0: Faça-se em mim segundo a vossa palavra. Ave Maria, cheia de graça, o Senhor é convosco. Bendita sois vós entre as mulheres e bendito é o fruto do vosso ventre, Jesus.
2: Santa Maria, Mãe de Deus, rogai por nós, pecadores, agora e na hora de nossa morte. Amém.
1: E o Verbo divino se fez carne
0: e habitou entre nós. Ave Maria, cheia de graça, o Senhor é convosco.

0: nossa morte. Amém.
1: Glória ao Pai, ao Filho e ao Espírito Santo.
0: Como era no princípio, agora e sempre. Amém.
1: Primeiro mistério do nosso Santo Terço, mistério glorioso, contemplamos Jesus que prometeu e cumpriu, ele ressuscitou, ele vive. Rezemos para que a vida da mamãe, da gestante, do bebê, a vida da pessoa idosa, a vida da pessoa doente, toda a vida sempre prevaleça sobre a morte e que o ressuscitado viva entre nós.
2: Pai nosso que estás no céu, santificado seja o vosso nome. Venha a nós o vosso reino, seja feita a vossa vontade, assim na terra como no céu.
3: O pão nosso de cada dia nos dai hoje, perdoai as nossas ofensas, assim como nós perdoamos a quem nos tem ofendido. E não nos deixeis cair em tentação, mas livrai-nos do mal.
2: Ave Maria, cheia de graça, o Senhor é convosco. Bendita sois vós entre as mulheres, e bendito é o fruto do vosso ventre, Jesus.
3: Santa Maria, Mãe de Deus, rogai por nós, pecadores, agora e na hora de nossa morte. Amém.
2: Ave Maria, cheia de graça, o Senhor é convosco. Bendita sois vós entre as mulheres, e bendito é o fruto do vosso ventre, Jesus.
3: Santa Maria, Mãe de Deus, rogai por nós, pecadores, agora e na hora de nossa morte. Amém.
2: Ave Maria, cheia de graça, o Senhor é convosco. Bendita sois vós entre as mulheres, e bendito é o fruto do vosso ventre, Jesus.
3: Santa Maria, Mãe de Deus, rogai por nós, pecadores, agora e na hora de nossa morte. Amém.
2: Ave Maria, cheia de graça, o Senhor é convosco. Bendita sois vós entre as mulheres, e bendito é o fruto do vosso ventre, Jesus.
3: Santa Maria, Mãe de Deus, rogai por nós, pecadores, agora e na hora de nossa morte. Amém.
2: Ave Maria, cheia de graça, o Senhor é convosco. Bendita sois vós entre as mulheres, e bendito é o fruto do vosso ventre, Jesus.
3: Santa Maria, Mãe de Deus, rogai por nós, pecadores, agora e na hora de nossa morte. Amém.
2: Ave Maria, cheia de graça, o Senhor é convosco. Bendita sois vós entre as mulheres, e bendito é o fruto do vosso ventre, Jesus.
3: Santa Maria, Mãe de Deus, rogai por nós, pecadores, agora e na hora de nossa morte. Amém.
2: Ave Maria, cheia de graça, o Senhor é convosco. Bendita sois vós entre as mulheres, e bendito é o fruto do vosso ventre, Jesus.
3: Santa Maria, Mãe de Deus, rogai por nós, pecadores, agora e na hora de nossa morte. Amém.
2: Ave Maria, cheia de graça, o Senhor é convosco. Bendita sois vós entre as mulheres, e bendito é o fruto do vosso ventre, Jesus.
3: Santa Maria, Mãe de Deus, rogai por nós, pecadores, agora e na hora de nossa morte. Amém.
2: Ave Maria, cheia de graça, o Senhor é convosco. Bendita sois vós entre as mulheres, e bendito é o fruto do vosso ventre, Jesus.
3: Santa Maria, Mãe de Deus, rogai por nós, pecadores, agora e na hora de nossa morte. Amém.
2: Ave Maria, cheia de graça, o Senhor é convosco. Bendita sois vós entre as mulheres, e bendito é o fruto do vosso ventre, Jesus.
3: Santa Maria, Mãe de Deus, rogai por nós, pecadores, agora e na hora de nossa morte. Amém.
2: Glória ao Pai, ao Filho e ao Espírito Santo.
3: Como era no princípio, agora e sempre. Amém.
2: Ó meu Jesus,

0: Amém.
1: Maria Imaculada, medianeira de todas as graças,
0: rogai por nós que recorremos a vós.
2: No segundo mistério, contemplamos Jesus que sobe ao céu. Ide por todo mundo, pregai o evangelho a toda criatura. Buscai as coisas lá do alto, onde Cristo está sentado à direita de Deus. Vamos rezar por todos aqueles que buscam com ardor levar a evangelização da vida às pessoas.
3: Pai nosso que estais no céu, santificado seja vosso nome. Venha a nós o vosso reino e seja feita a vossa vontade, assim na terra como no céu.
1: O pão nosso de cada dia nos dai hoje. Perdoai as nossas ofensas, assim como nós perdoamos a quem nos tem ofendido. E não nos deixeis cair em tentação, mas livrai-nos do mal. Amém.
3: Ave Maria, cheia de graça, o Senhor é convosco. Bendita sois vós entre as mulheres, e bendito é o fruto do vosso ventre, Jesus.
1: Santa Maria, Mãe de Deus, rogai por nós, pecadores, agora e na hora de nossa morte. Amém.
3: Ave Maria, cheia de graça, o Senhor é convosco. Bendita sois vós entre as mulheres, e bendito é o fruto do vosso ventre, Jesus.
1: Santa Maria, Mãe de Deus, rogai por nós, pecadores, agora e na hora de nossa morte. Amém.
3: Ave Maria, cheia de graça, o Senhor é convosco. Bendita sois vós entre as mulheres, e bendito é o fruto do vosso ventre, Jesus.
1: Santa Maria, Mãe de Deus, rogai por nós, pecadores, agora e na hora de nossa morte. Amém.
3: Ave Maria, cheia de graça, o Senhor é convosco. Bendita sois vós entre as mulheres, e bendito é o fruto do vosso ventre, Jesus.
1: Santa Maria, Mãe de Deus, rogai por nós, pecadores, agora e na hora de nossa morte. Amém.
3: Ave Maria, cheia de graça, o Senhor é convosco. Bendita sois vós entre as mulheres, e bendito é o fruto do vosso ventre, Jesus.
1: Santa Maria, Mãe de Deus, rogai por nós, pecadores, agora e na hora de nossa morte. Amém.
3: Ave Maria, cheia de graça, o Senhor é convosco. Bendita sois vós entre as mulheres, e bendito é o fruto do vosso ventre, Jesus.
1: Santa Maria, Mãe de Deus, rogai por nós, pecadores, agora e na hora de nossa morte. Amém.
3: Ave Maria, cheia de graça, o Senhor é convosco. Bendita sois vós entre as mulheres, e bendito é o fruto do vosso ventre, Jesus.
1: Santa Maria, Mãe de Deus, rogai por nós, pecadores, agora e na hora de nossa morte. Amém.
3: Ave Maria, cheia de graça, o Senhor é convosco. Bendita sois vós entre as mulheres, e bendito é o fruto do vosso ventre, Jesus.
1: Santa Maria, Mãe de Deus, rogai por nós, pecadores, agora e na hora de nossa morte. Amém.
3: Ave Maria, cheia de graça, o Senhor é convosco. Bendita sois vós entre as mulheres, e bendito é o fruto do vosso ventre, Jesus.
1: Santa Maria, Mãe de Deus, rogai por nós, pecadores, agora e na hora de nossa morte. Amém.
3: Ave Maria, cheia de graça, o Senhor é convosco. Bendita sois vós entre as mulheres, e bendito é o fruto do vosso ventre, Jesus.
1: Santa Maria, Mãe de Deus, rogai por nós, pecadores, agora e na hora de nossa morte. Amém.
3: Glória ao Pai, ao Filho e ao Espírito Santo,
1: como era no princípio, agora e sempre. Amém.
0: Ó meu Jesus, perdoai-nos, livrai-nos do fogo do inferno.

0: Amém.
1: No terceiro mistério, contemplamos a vinda do Espírito Santo. O dom do Espírito transformou pessoas tímidas, deprimidas ou tristes em ardorosas pessoas, corajosas. O Espírito Santo corresponde ao nascimento da Igreja, mas também à vida no coração e na alma de cada um de nós. O Espírito Santo age pelos dons quando temos sabedoria, entendimento, conselho, fortaleza, ciência, piedade e temor de Deus. É Ele que dá a capacidade de perdoar. É Ele que dá a capacidade de nos abrirmos à cura que vem de Deus. Vamos rezar para que o Espírito Santo reanime você e eu, nós todos, Terezinha, Roseli que está aqui, você ouvinte, nos reanime a viver a vida como de fato Deus o quer.
2: Pai nosso que estás no céu, santificado seja o vosso nome. Venha a nós o vosso reino, seja feita a vossa vontade, assim na terra como no céu.
3: O pão nosso de cada dia nos dai hoje, perdoai as nossas ofensas, assim como nós perdoamos a quem nos tem ofendido, e não nos deixeis cair em tentação, mas livrai-nos do mal. Amém.
2: Ave Maria, cheia de graça, o Senhor é convosco. Bendita sois vós entre as mulheres, e bendito é o fruto do vosso ventre, Jesus.
3: Santa Maria, Mãe de Deus, rogai por nós, pecadores, agora e na hora de nossa morte. Amém.
2: Ave Maria, cheia de graça, o Senhor é convosco. Bendita sois vós entre as mulheres, e bendito é o fruto do vosso ventre, Jesus.
3: Santa Maria, Mãe de Deus, rogai por nós, pecadores, agora e na hora de nossa morte. Amém.
2: Ave Maria, cheia de graça, o Senhor é convosco. Bendita sois vós entre as mulheres, e bendito é o fruto do vosso ventre, Jesus.
3: Santa Maria, Mãe de Deus, rogai por nós, pecadores, agora e na hora de nossa morte. Amém.
2: Ave Maria, cheia de graça, o Senhor é convosco. Bendita sois vós entre as mulheres, e bendito é o fruto do vosso ventre, Jesus.
3: Santa Maria, Mãe de Deus, rogai por nós, pecadores, agora e na hora de nossa morte. Amém.
2: Ave Maria, cheia de graça, o Senhor é convosco. Bendita sois vós entre as mulheres, e bendito é o fruto do vosso ventre, Jesus.
3: Santa Maria, Mãe de Deus, rogai por nós, pecadores, agora e na hora de nossa morte. Amém.
2: Ave Maria, cheia de graça, o Senhor é convosco. Bendita sois vós entre as mulheres, e bendito é o fruto do vosso ventre, Jesus.
3: Santa Maria, Mãe de Deus, rogai por nós, pecadores, agora e na hora de nossa morte. Amém.
2: Ave Maria, cheia de graça, o Senhor é convosco. Bendita sois vós entre as mulheres, e bendito é o fruto do vosso ventre, Jesus.
3: Santa Maria, Mãe de Deus, rogai por nós, pecadores, agora e na hora de nossa morte. Amém.
2: Ave Maria, cheia de graça, o Senhor é convosco. Bendita sois vós entre as mulheres, e bendito é o fruto do vosso ventre, Jesus.
3: Santa Maria, Mãe de Deus, rogai por nós, pecadores, agora e na hora de nossa morte. Amém.
2: Ave Maria, cheia de graça, o Senhor é convosco. Bendita sois vós entre as mulheres, e bendito é o fruto do vosso ventre, Jesus.
3: Santa Maria, Mãe de Deus, rogai por nós, pecadores, agora e na hora de nossa morte. Amém.
2: Ave Maria, cheia de graça, o Senhor é convosco. Bendita sois vós entre as mulheres, e bendito é o fruto do vosso ventre, Jesus.
3: Santa Maria, Mãe de Deus, rogai por nós, pecadores, agora e na hora de nossa morte. Amém.
2: Glória ao Pai, ao Filho e ao Espírito Santo.
3: Como era no princípio, agora e sempre. Amém.

0: Já. Amém. Maria Imaculada, medianeira de todas as graças,
1: rogai por nós.
2: No quarto mistério, contemplamos a assunção de Maria ao céu. Viver Maria, não basta imitar, é preciso ser Maria.
1: Pai nosso que estais no céu, santificado seja o vosso nome. Venha a nós o vosso reino e seja feita a vossa vontade, assim na terra como no céu.
0: O pão nosso de cada dia nos dai hoje. Perdoai as nossas ofensas, assim como nós perdoamos a quem nos tem ofendido. E não nos deixeis cair em tentação, mas livrai-nos do mal. Amém.
1: Ave Maria, cheia de graça, o Senhor é convosco. Bendita sois vós entre as mulheres, e bendito é o fruto do vosso ventre, Jesus.
0: Santa Maria, Mãe de Deus, rogai por nós, pecadores, agora e na hora de nossa morte. Amém.
1: Ave Maria, cheia de graça, o Senhor é convosco. Bendita sois vós entre as mulheres, e bendito é o fruto do vosso ventre, Jesus.
0: Santa Maria, Mãe de Deus, rogai por nós, pecadores, agora e na hora de nossa morte. Amém.
1: Ave Maria, cheia de graça, o Senhor é convosco. Bendita sois vós entre as mulheres, e bendito é o fruto do vosso ventre, Jesus.
0: Santa Maria, Mãe de Deus, rogai por nós, pecadores, agora e na hora de nossa morte. Amém.
1: Ave Maria, cheia de graça, o Senhor é convosco. Bendita sois vós entre as mulheres, e bendito é o fruto do vosso ventre, Jesus.
0: Santa Maria, Mãe de Deus, rogai por nós, pecadores, agora e na hora de nossa morte. Amém.
1: Ave Maria, cheia de graça, o Senhor é convosco. Bendita sois vós entre as mulheres, e bendito é o fruto do vosso ventre, Jesus.
0: Santa Maria, Mãe de Deus, rogai por nós, pecadores, agora e na hora de nossa morte. Amém.
1: Ave Maria, cheia de graça, o Senhor é convosco. Bendita sois vós entre as mulheres, e bendito é o fruto do vosso ventre, Jesus.
0: Santa Maria, Mãe de Deus, rogai por nós, pecadores, agora e na hora de nossa morte. Amém.
1: Ave Maria, cheia de graça, o Senhor é convosco. Bendita sois vós entre as mulheres, e bendito é o fruto do vosso ventre, Jesus.
0: Santa Maria, Mãe de Deus, rogai por nós, pecadores, agora e na hora de nossa morte. Amém.
1: Ave Maria, cheia de graça, o Senhor é convosco. Bendita sois vós entre as mulheres, e bendito é o fruto do vosso ventre, Jesus.
0: Santa Maria, Mãe de Deus, rogai por nós, pecadores, agora e na hora de nossa morte. Amém.
1: Ave Maria, cheia de graça, o Senhor é convosco. Bendita sois vós entre as mulheres, e bendito é o fruto do vosso ventre, Jesus.
0: Santa Maria, Mãe de Deus, rogai por nós, pecadores, agora e na hora de nossa morte.

0: Amém.
1: Maria Imaculada, medianeira de todas as graças,
0: rogai por nós.
2: No quinto mistério, contemplamos Nossa Senhora, que é coroada rainha do céu e da terra.
1: Pai nosso que estais no céu, santificado seja o vosso nome. Venha a nós o vosso reino, seja feita a vossa vontade, assim na terra como no céu.
0: O pão nosso de cada dia nos dai hoje, perdoai as nossas ofensas, assim como nós perdoamos a quem nos tem ofendido. E não nos deixeis cair em tentação, mas livrai-nos do mal. Amém.
1: Ave Maria, cheia de graça, o Senhor é convosco. Bendita sois vós entre as mulheres, e bendito é o fruto do vosso ventre, Jesus.
0: Santa Maria, Mãe de Deus, rogai por nós, pecadores, agora e na hora de nossa morte. Amém.
1: Ave Maria, cheia de graça, o Senhor é convosco. Bendita sois vós entre as mulheres, e bendito é o fruto do vosso ventre, Jesus.
0: Santa Maria, Mãe de Deus, rogai por nós, pecadores, agora e na hora de nossa morte. Amém.
1: Ave Maria, cheia de graça, o Senhor é convosco. Bendita sois vós entre as mulheres, e bendito é o fruto do vosso ventre, Jesus.
0: Santa Maria, Mãe de Deus, rogai por nós, pecadores, agora e na hora de nossa morte. Amém.
1: Ave Maria, cheia de graça, o Senhor é convosco. Bendita sois vós entre as mulheres, e bendito é o fruto do vosso ventre, Jesus.
0: Santa Maria, Mãe de Deus, rogai por nós, pecadores, agora e na hora de nossa morte. Amém.
1: Ave Maria, cheia de graça, o Senhor é convosco. Bendita sois vós entre as mulheres, e bendito é o fruto do vosso ventre, Jesus.
0: Santa Maria, Mãe de Deus, rogai por nós, pecadores, agora e na hora de nossa morte. Amém.
1: Ave Maria, cheia de graça, o Senhor é convosco. Bendita sois vós entre as mulheres, e bendito é o fruto do vosso ventre, Jesus.
0: Santa Maria, Mãe de Deus, rogai por nós, pecadores, agora e na hora de nossa morte. Amém.
1: Ave Maria, cheia de graça, o Senhor é convosco. Bendita sois vós entre as mulheres, e bendito é o fruto do vosso ventre, Jesus.
0: Santa Maria, Mãe de Deus, rogai por nós, pecadores, agora e na hora de nossa morte. Amém.
1: Ave Maria, cheia de graça, o Senhor é convosco. Bendita sois vós entre as mulheres, e bendito é o fruto do vosso ventre, Jesus.
0: Santa Maria, Mãe de Deus, rogai por nós, pecadores, agora e na hora de nossa morte. Amém.
1: Ave Maria, cheia de graça, o Senhor é convosco. Bendita sois vós entre as mulheres, e bendito é o fruto do vosso ventre, Jesus.
0: Santa Maria, Mãe de Deus, rogai por nós, pecadores, agora e na hora de nossa morte. Amém.
1: Ave Maria, cheia de graça, o Senhor é convosco. Bendita sois vós entre as mulheres, e bendito é o fruto do vosso ventre, Jesus.
0: Santa Maria, Mãe de Deus, rogai por nós, pecadores, agora e na hora de nossa morte. Amém.
1: Glória ao Pai, ao Filho e ao Espírito Santo.
0: Como era no princípio, agora e sempre. Amém.
1: Ó meu Jesus,
0: perdoai-nos, livrai-nos do fogo do inferno.

0: misericórdia. Amém. Sagrado Coração de Jesus, eu confio e espero em vós. Maria Imaculada, medianeira de todas as graças, rogai por nós que recorremos a vós.
1: Infinitas graças
0: vos damos, soberana Rainha, pelos benefícios que todos

e para mais vos obrigarmos, vos saudamos com uma salve, Rainha. Salve, Rainha, Mãe de Misericórdia, vida e doçura e esperança nossa.

0: Ó doce sempre Virgem Maria, rogai por nós, Santa Mãe de Deus, para que sejamos dignas das promessas de Cristo. Amém.
1: E nesse dia e para sempre, seja tudo em louvor a Jesus e a Maria, com o vosso Filho, a Mãe Pia, abençoai-nos, ó Virgem Maria. Em nome do Pai, do Filho e do Espírito Santo. Amém.
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3: 5:10.
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Dia 7 de outubro, Evangelho de Lucas, capítulo 1, versículo 26 a 38. No sexto mês, o anjo Gabriel foi enviado por Deus a uma cidade da Galileia chamada Nazaré, a uma virgem desposada com um homem que se chamava José, da casa de Davi, e o nome da virgem era Maria. Entrando, o anjo disse-lhe: Ave cheia de graça, o Senhor é contigo. Perturbou-se Maria com essas palavras e pôs-se a pensar no que significaria semelhante saudação. O anjo disse-lhe: Não temas, Maria, pois encontraste graça diante de Deus. O Espírito Santo descerá sobre ti e a força do Altíssimo te envolverá com a sua sombra. Por isso, o ente santo que nascer de ti será chamado Filho de Deus. Também Isabel, tua parenta, até ela concebeu um filho na sua velhice e já está no sexto mês, aquela que é tida por estéril, porque a Deus nenhuma coisa é impossível.

neste dia de Nossa Senhora do Rosário, o Evangelho nos apresenta para reflexão a anunciação do Senhor a Maria, em que a convidou para ser a mãe do Salvador. Deus não nos obriga a nada, é respeita a nossa liberdade. Sabemos que ela, depois de pedir ao anjo que lhe explicasse como seria aquilo, aceitou com muita humildade. Então disse Maria: eis aqui a serva do Senhor, faça-se em mim segundo a tua palavra. A partir daí, ela se abriu à palavra de Deus e mostrou por seus gestos que tinha levado a sério o seu sim. Neste evangelho, por exemplo, o autor narra-nos como Maria prontamente se abriu para os outros, começando por ir prontamente ajudar sua prima, Santa Isabel, que já estava no sexto mês de gestação de São João Batista.

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2: Seu amigo da madrugada, tô aqui, alô meu povo, bom dia Campos Novos, alô meu celeiro catarinense, aqui estamos para mais uma jornada ao vivo. Cultura FM, uma festa em cada horário, em cada momento, e agora estamos ao vivo e eu peço licença para te fazer companhia em mais um amanhecer aqui na nossa Rádio Cultura.
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2: É aqui mesmo, gente, 5:30 marcando o meu relógio enfumaçado na cumieira do nosso galpão. E aqui estamos para mais um programa Hora do Chimarrão, no amanhecer da querência, na cultura de Campos Novos, e com a nossa gratidão ao Senhor Todo-Poderoso. Louvado seja Deus por mais um dia. E que a paz de Jesus te acompanhe, te proteja e esteja aí contigo. E como me diz aqui bem cedinho ao ouvinte Eli Gomes, feliz quarta-feira. Que o dia de hoje o lembre de que Deus ainda está escrevendo a sua história e que os melhores capítulos podem estar mais perto do que você imagina. Amém.

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5:37. É isso aí, gente. Programa Hora do Chimarrão. Ouvimos primeiro o Baitaca prevendo o futuro. É o programa Hora do Chimarrão. Recém começamos aqui. Tem intervalinho, a gente já volta.

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0: dízimo é partilha, não é esmola. Partilhar não é dar o que sobra. Partilhar é dar o que o outro precisa. Repartir confiante de que nada do que oferecemos nos fará falta. É por isso que quanto mais partilhamos, mais teremos. Em grande parte, a abundância na vida resulta do dízimo repartido.
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0: Opa, é aqui mesmo, 5:39. Vamos seguindo então, gente. Tá tudo bem aí? Aqui tá bem, graças a Deus. Aqui estamos juntos no programa Hora do Chimarrão. Começamos já a nossa jornada ao vivo e assim vamos andando contigo aqui com música boa, com palavra buena também, às 6 horas ou perto, né? Um pouquinho antes, um pouquinho depois, é por aí. Aí por volta das 6, a gente traz aqui com o padre Alexandre Biol, que é a nossa mensagem do amanhecer de um novo dia. Buenas aí pro povo que se liga na gente, bom dia pra dona Fátima, o Samuca, o povo aí no bairro Nossa Senhora de Lourdes, buenas.
3: Como é que tá, meu amigo, velho? Manda alô pra dona Fátima, tela aqui pro Samuca, que estamos escutando você desde que começou o programa, e quero mandar um abraço pro Pedro Henrique, manda os filhos do Rio Grande, um abraço, Ortirica, fique com Deus na Rádio Cultura.
0: Amém, valeu, dona Fátima, da mesma forma aí, ó, Deus proteja, 5:40.

Mano Lima, um centauro da pampa. Antes, com os filhos do Rio Grande, a volta do andarilho. É aqui mesmo, 5h48, hora do chimarrão, nosso programa que toca essa música assim, desse jeitão, com sabor de mate, com o jeito da conversa bem alinhada aí com aquele vizinho que toma o mate contigo, aquela comadre gente boa, né? Aquele velho compadre, irmãos, familiares, né? Com o papai, com a mãe, com o vovô, é assim, né? Que bom. E alguns ficam na saudade daquele mate, né? Do cedo com pessoas queridas que já se foram também. Isso faz parte do processo, é por aí também. Bom dia pro Jair Bereciani, para as bandas do município de Ibiam. Alô, Ibiam, bom dia, buenos aí. Tá homenageando a mãe, a dona Maria Bereciani, que tá de aniversário hoje. Parabéns pra dona Maria, que legal. Maria Bereciani, paz, saúde, vida longa. Buenos aí pro Michael, pra mãe Janete, também no bairro Aparecida. Agora o meu relógio marca aqui na cominheira do nosso galpão, 5h49.

0: veio o pai, depois veio João Maria de Jesus, teu pai João Luiz, e eu quero que tu prossiga com esse compasso do Rio Grande, velho. Deixa com nós e o pandeirinho do...
1: João Luiz Correia, com o falecido Gildinho participando nessa moda aí, ó, Fandango em Soledade. Antes o Valdenir Cordeiro, da nossa terra aqui da Querência de Campos Novos, Carreta da Esperança.
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1: 5h58. 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
1: Perfeito, minha gente. Estamos aqui, Hora do Chimarrão, tocando só as melhores aí no amanhecer, porque assim já tá de bom tamanho, né? E agradecendo o nosso público, você que prestigia o programa, você que gosta aqui do seu amigo Ortiz, muito obrigado. Valeu, gente fina, gente boa, gente que se liga na nossa programação aqui pelos pagos da Rádio Cultura de Campos Novos. Bom dia, Janete Domingos dos Santos, aí no Integração.
10: Bom dia. Deus abençoe o nosso dia, pessoal. Música bem bonita para nós ouvir aqui da Integração, para quem estiver ouvindo, para vocês aí. Janete Domingos dos Santos.
1: Ok, amém, valeu, obrigado. E olha, tem gente me dando carona aí pelos trechos, manda até o retrato aqui, né? Que tal? Valeu, Zariguim, bom dia, como é que tá, homem?
11: Bom dia, tamo aí, amém, indo sentido a ouro aí, na escuta tá melhor, né?
1: Obrigado.
11: Oferecer a música, a programação do dia hoje pro nosso amigo Negão, antes tá do aniversário, não contou. Desejando felicidade pro nosso amigo Negão, nosso guincheiro Josmar e o forordeiro aqui, o forordeiro mais conhecido como Magrão.
1: Que tal? Valeu então, um abraço pra todo mundo, Deus abençoe aí na peleia, no trecho, na lida. E olha só, o Rogério me mandou a foto do mate já aqui, né? Espumando do porungo, esverdeando de erva buena e a cultura também fazendo aquele barulhinho saudável aí da manhã. Valeu, Rogério, um abraço. Rogério do Amaral também, outro Tauro gente fina. Olha a hora, olharam? Então tá certo. Antes da música eu trago aqui na palavra, na voz do padre Alexandre Bioc, uma palavra buena na mensagem da manhã.
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13: Bom dia, amigos ouvintes da Rede Scalabriniana de Comunicação. Que bom podermos estarmos juntos em mais um amanhecer. A vida é feita de desafios, de dificuldades, de barreiras, mas também de sonhos, de metas, de projetos e de conquistas. É uma longa estrada onde caminhamos na direção dos nossos objetivos, mas para chegarmos até eles, precisamos persistir sem desanimar e lutar sem cessar. Viver é deparar-se com problemas, mas achar soluções para eles. É saber que as pedras existirão e poderão nos fazer tropeçar, mas que também estas mesmas pedras podem servir para construir o nosso castelo interior. Viver é como encontrar espinhos numa rosa, mas que se pode escolher ver além e apreciar a beleza da flor. É cair inúmeras vezes pelo caminho, mas nunca desistir de reerguer-se e cada vez que se levantar, sentir-se mais fortalecido na caminhada. E rezemos. Senhor Deus de amor e de bondade, em tua presença apresento-me para elevar minha prece de filho ao iniciar este novo dia. Por vezes sinto-me tão pequeno e incapaz diante da grandeza do dom da vida e de compromisso que estou desafiado no exercício do viver. Mas hoje renovo minha disponibilidade em procurar corresponder à tua graça que é geradora de todas as coisas. Que a tua mão paternal esteja sempre abençoando e protegendo a mim e a todos os que estão comprometidos na construção do teu reino. Dá-me sempre força e coragem para não desanimar jamais. Renova minha esperança e fé, especialmente nos momentos mais difíceis. Concede-me a tua graça para fazer de minha existência e passagem por este mundo um sinal do teu amor para com aqueles e aquelas que encontrarei ao longo do caminho da vida. Amém.
14: Obrigado pela sua companhia. Continue ouvindo a nossa programação, que você tenha um ótimo dia e que Deus, por intercessão de São João Batista Scalabrini, abençoe você e sua família. Em nome do Pai, do Filho e do Espírito Santo. Amém.

0: Gaúcho da fronteira, esse gaúcho sou eu. Tivemos antes sim, grupo Carqueja, Não Te Anseia. É, gente, aqui assim é uma leva de música boa, que Deus o livre. Uma parada, são 6:12, me espera por aí.
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3: É aqui, gente. 6:14. Sobre o tempo, vamos acompanhar então aqui no programa Hora do Chimarrão o que nos conta Ronaldo Coutinho da Clima Terra São Joaquim.
4: Bom dia. É, o tempo segue no geral, friozinho agora de manhã. Provavelmente mantém a tendência de tempo assim, no geral, mais para tempo friozinho agora de manhã e perspectiva de tempo assim, no geral, aproveitável na região, hoje com chance pequena de alguma chuva ou trovada na região, entre a tarde e a noite pode passar sem. Então entre 10, 12, 11, 13 e com condições aí de máximas de 24, 25 à tarde. Então é aproveitar bem a tendência de tempo mais seco no decorrer dessa quarta-feira. Pode ter alguma instabilidade, mas é tentar aproveitar hoje. O vento de vez em quando incomoda um pouco. Na quinta-feira tem chance de chuva antes do meio-dia e principalmente à tarde e noite. Diminui a temperatura. Pode ter alguma trovada, alguma coisinha mais forte, pontual. Mantém a tendência de tempo também com chuva na sexta e sábado, pequena chance pela manhã, mais à tarde e noite, fresco. Choveu, refresca, não tem nem calor, nem frio demais. Na segunda também está indicando chuva, que já pode vir de manhã, e está sinalizando aí que nos próximos 20 dias, 15 dias, teremos um volume de chuva grande, 150, 200 milímetros, e com chuva frequente. Os intervalos sem chuva dificilmente passam de 30 horas seguidas. Então, qualquer intervalo de tempo seco, seja na cidade ou no campo, aproveitem para fazer o que for necessário e possível, né? E torcer para que haja pelo menos aí, quem sabe até lá, um ou dois dias seguidos sem chuva, mas tá difícil. Temperatura de normal, abaixo da média, mas sem frio forte ou calor forte. Da Climaterra, Ronaldo Coutinho.
3: Obrigado, Ronaldo. 6:16.

0: É aqui. 6:20. Esse foi o Lisandro Amaral, pela Voz do Campo. Que tal? Gostou? Boa, né? Boa. Música pra lá de especial. É isso, Elisete. Elisete Rosa de Jesus gostou dessa música aí, né? Música linda mesmo. Essas são daquelas que nós rodamos aqui no programa Hora do Chimarrão, nesse espaço reservado pra gente aqui, pro nosso público, para os anunciantes, patrocinadores, para esse povo que valoriza boas músicas, combinando com o café, com o mate do cedo, com a peleia também, né? Aqueles que não podem parar por muito tempo, às vezes uma paradinha entre um chimarrão e outro, né? E o pessoal vai se revezando no mate no trabalho também. É assim, a vida campeira ou da cidade, seja onde for, estamos juntos aí. Bom dia pro Luiz Carlos Fogaça, mandou a foto da estrada, o asfalto, por enquanto assim, meio tranquilo, né? Nesses momentos cedo assim, a questão de movimento é um pouco mais sossegada. Então tá, nos dando carona e bom dia pra você, pro pessoal que leva a Quirera pros bichinhos, cedinho, e a Rádio Cultura junto, seu amigo Ortiz aí de carona.
1: Bom dia, meu amigo Ortiz, aqui é o Luiz Carlos Fogaça.

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6: 10h31 de volta aqui na sua rádio. É bem aqui mesmo, e o programa Hora do Chimarrão que segue. 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Muito obrigado a esse povo aí dessas duas marcas importantes comigo aqui na segunda hora do programa. 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
6: Perfeito, gente. Grato então na Palha Super Lucas comigo. A partir de agora, já estamos na segunda hora do programa. Hora do Chimarrão é aqui na sua Rádio Cultura de Campos Novos.

0: Maria Luísa Benítez batendo água.
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2: 6:42. 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
0: É isso aí, gente, 6h49. Tô aqui bem feliz por estar contigo e grato ao Super Lucas e Napalha que me acompanham depois das 6h30. 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E aí, meu povo, saudação aí, então, grato pela audiência. Bom dia, Solange Chaves. Bom dia pro Abel, me diz que bom dia, Ortiz, Luiz Abel do Transporte Escolar. Valeu, obrigado pela carona. Você e o povo que leva a piazada pra escola, um abraço pra todo mundo. Pessoal aí, eu já saudei, né? Mas vai mais uma saudação pros amigos do transporte da ração dos bichos, né? O pessoal que leva a quirerinha pra bicharada, cedo aí, a Cultura vai junto também. Eu tô aí, na carona. Um abraço para os demais também, né? Pessoal que leva os trabalhadores para casa ou para o serviço, assim é também louco de bueno. Transporte de saúde, um abraço aí para os motora também, para os pacientes. Bom, na paz, viu, gente? Obrigado aí. É gente que trabalha, né? Esse povo muito bacana aí, que faz um serviço muito legal, né? Muito importante, transportando vidas com esse significado impagável, né? Programa Hora do Chimarrão com 6h. Ah, eu tenho que falar ainda com a Neuza aqui, né? 6h51. Deixa eu mandar um alô aqui e vamos ouvir a Neuza. Neuza Pereira dos Santos. Bom dia pra você.
7: Bom dia, Ortiz. Aqui é a Neuza Pereira dos Santos, do bairro Aparecida. Oi. Estou ouvindo o programa. Manda um alô aí pro pessoal da Cadave, pra todos, professores, funcionários, principalmente aí pra Fran, que trabalha na cozinha.
0: Ok. Valeu, Deusa, pra você, pessoal da Cadave, então Deus abençoe todo esse povo, gente fina.

0: Capitão Faustino, com a participação do Cristiano Quevedo. Ser gaúcho é meu orgulho. Bom dia pro Adilson e das bandas de Videira, me mandou esse recado bueno aqui. Que nossos caminhos sejam iluminados pela luz divina e que cada um de nossos passos seja guiado por Deus. Amém. Deus te abençoe.
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1: 6:58.
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1: E aqui continuamos, minha gente, 7:04. Aproveitamos aí, né? Vamos tocando música, falando com o nosso povo também nesse horário, são 7:04, porque já a partir de depois de amanhã, sexta-feira, 9 de outubro, volta a propaganda eleitoral gratuita e obrigatória no rádio e na TV também, no rádio às 7 da manhã e ao meio-dia. Agora o tempo é menor, sim, o tempo é menor, mas temos essa obrigatoriedade já a partir da sexta-feira. Seguimos? Então tá. Bom dia, Ortiz, bom dia, quem me disse bom dia? Juarez, né? Valeu, Juarez, bom dia aí pra você, uma boa, abençoada quarta, é quarta hoje, gente? Quarta, né? É quarta, quarta-feira, certo, certo. 7 de outubro, então tá bom.

0: Da Estância para Venda, Chiquito e Bordoneio, antes com o musical Fogo de Chão, Estouro de Tropa.
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3: 7:13. 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
0: Aqui estou 7:19, gente. 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
0: 7:20, perfeito, estamos aí, gente, ao vivo aqui, vivo e ao vivo, né? Graças a Deus. Ora, pois, bom dia pra Maria Aparecida. Ô, Maria, muito obrigado, mandou um bom dia assim pra lá de animado aqui do nosso Zap Zap. Muito agradecido, né? O pessoal que mandou aqui muitos recados pra mim hoje aqui por fala ou na escrita, né? Assim a gente vai se entendendo. Obrigado você que, como diz a minha sogra, manda o seu zarp aqui pra nós. Meu Deus, vamos lá, até aqui 7:21, deixa eu ver o que é que eu vou fazer da vida, então tá, eu trago Enio Medeiros, daqui a pouco eu digo tchau e logo depois eu sigo aqui no jornalismo. Enio Medeiros, então, com essa música aqui pra lá de especial, Caseirando.

Herbedeiros, Casereando, 7:25. Bem, gente, já no finalzinho da nossa conversa aqui na Hora do Chimarrão, deixa eu mandar um alô ainda pro Ademar Santuches. Muito obrigado. Grato aí pela mensagem de fé e esperança que você manda aqui pra gente. Tenho certeza que isso retoma aí o caminho de volta pra você. Bom dia, Ortiz, recebo uma cuia de mate, aí sim, né? Mas é só no retrato, como diz o povão por aí. Pois é, mas tá bom, né? A cuia tá assim, com, aliás, preparado no tabefe mesmo, né? Aquele cerro de erva e a grota pra caber a água, meu Deus do céu. E esse mate vem lá das bandas do Abdom Batista, aí da Barra Grande. Bom dia pra Lourdes e a família, então, aí, né? E aquela foto bonita, característica, evidenciando inclusive o jardim, com aquelas flores lindas também. E com as bênçãos de Deus e Nossa Senhora Aparecida, me diz a Lourdes aqui. Valeu, Lourdes Rosa. Obrigado aí. E é assim, né? A cuia esverdeando com erva boa e a água bem quentinha. Não precisa ser muito quente assim, né? De cozinhar os beiços do Taura, daí não, né? Gente, um abraço então. Fui. Programa terminou. Mais uma missão cumprida aqui. Muito obrigado, anunciantes e patrocinadores do horário. Fiquem bem na paz e continuem ouvindo a Rádio Cultura. Eu volto daqui a pouco no nosso Jornalismo da Manhã.

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2: Olá, gente, 7:31, 7 de outubro de 2026. Aqui é o jornalismo da Rádio Cultura, abrindo espaço para a nossa Romaria de Nossa Senhora Aparecida. Estamos chegando e no grande momento, 49ª edição.
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0: Bem, senhoras e senhores, 7 de outubro. Aliás, eu lembro que o 7 de outubro em 2017, nós tivemos então o início das atividades em FM ou frequência modulada, como queiram, da Rádio Cultura. São 9 anos então que celebramos hoje, numa caminhada bem sucedida, ampliando nossos horizontes, melhorando sem dúvida a questão pela tecnologia que o FM propicia, também na qualidade sonora da Rádio Cultura de Campos Novos. Grato a Deus por essa dinâmica, por essa dádiva, não é? Cultura FM, 9 anos celebrados hoje e em tempo, dia de Nossa Senhora do Rosário, né? Gratidão a Nossa Senhora e gratidão a Deus por isso. A cultura que reza o terço todos os dias contigo, de domingo a domingo. E por falar em Mãe de Jesus e Nossa, hoje a gente fala aqui de últimos detalhes para a grande Romaria de Nossa Senhora Aparecida. Eu converso já daqui a pouco aqui com o pessoal da acolhida, por exemplo, a Vanice Caçaniga, o Valmir Caçaniga, o pessoal que faz parte também da comissão, aqui com a Alessandra Garibati, com a Dayana Ribeiro, que é secretária de Indústria, Comércio e Turismo, para a gente conversar um pouco, então, sobre esses momentos de preparação, esses momentos de trabalho árduo, né, no dia a dia, bem antes da Romaria, e depois o pessoal ainda continua trabalhando para os últimos detalhes, para fechar, digamos, a questão, e logo voltam a falar da próxima. É assim, né? Termina a edição de número 49, já vem uma outra, que é a edição, logicamente, de número 50, meio século de história, já no ano que vem, da Romaria de Nossa Senhora Aparecida, 7:35.
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0: Vamos ouvir aqui o que nos relata com relação ao comportamento do clima para Campos Novos nos próximos dias, Ronaldo Coutinho. Diga aí, Ronaldo.
2: Bom dia. É, o tempo segue no geral friozinho agora de manhã, provavelmente mantém a tendência de tempo assim, no geral, mais para tempo friozinho agora de manhã e perspectiva de tempo assim no geral aproveitável na região, hoje com chance pequena de alguma chuva ou trovada na região entre a tarde e a noite, pode passar sem. Então, entre 10, 12, 11, 13 e com condições aí de máximas de 24, 25 à tarde. Então, é aproveitar bem a tendência de tempo mais seco no decorrer dessa quarta-feira. Pode ter alguma instabilidade, mas é tentar aproveitar hoje. O vento de vez em quando incomoda um pouco. Na quinta-feira, tem chance de chuva antes do meio-dia e principalmente à tarde e noite. Diminui a temperatura. Pode ter alguma trovada, alguma coisinha mais forte, pontual. Mantém a tendência de tempo também com chuva na quinta, na sexta e sábado. Pequena chance pela manhã, mais à tarde e noite. Fresco. Choveu, refresca. Não tem nem calor, nem frio demais. Na segunda também está indicando chuva, que já pode vir de manhã. E está sinalizando aí que nos próximos 20 dias, 15 dias, teremos um volume de chuva grande, 150, 200 milímetros, e com chuva frequente. Os intervalos sem chuva dificilmente passam de 30 horas seguidas. Então, qualquer intervalo de tempo seco, seja na cidade ou no campo, aproveitem para fazer o que for necessário e possível, né? E torcer para que haja pelo menos aí, quem sabe até lá, um ou dois dias seguidos sem chuva, mas tá difícil. Temperatura de normal, abaixo da média, mas sem frio forte ou calor forte. Da Climaterra, Ronaldo Coutinho.
0: Ok, obrigado, Ronaldo Coutinho, 7:37.

0: Bem, senhoras e senhores ouvintes da Rádio Cultura, estamos vivendo os momentos que precedem a 49ª edição da Romaria de Nossa Senhora Aparecida, a Romaria de Campos Novos, a Romaria que é uma das mais importantes, grandiosas, dos grandiosos eventos, né, de natureza cristã no sul do país e uma das maiores romarias também do país, com toda certeza. Eu recebo aqui da comissão do santuário Alessandra Garibati, Valmir Cassaniga, nós temos aqui as presenças, a Vanice também conosco, né? A Alessandra, como eu disse, a secretária Dayana, da Indústria, Comércio e Turismo, para a gente abordar então esses temas nesses dias. Hoje é quarta, então, a Romaria, que é um evento neste ano, dá para dizer de dois dias, né? Porque nós temos o domingo e temos a segunda-feira, que é o grande dia da Romaria. Então, e já foi falado que no domingo muitas atividades já seguem no próprio santuário, né? Aproveitando, pegando uma carona no feriado de Nossa Senhora Aparecida e do Dia das Crianças também. Iniciamos então saudando, começando pelas senhoras aqui, né? Bom dia, Alessandra, seja bem-vinda aí, bom dia para você, mais uma vez, conosco aqui para a gente conversar um pouquinho sobre o santuário e a Romaria. Bom dia.
1: Bom dia, Ortiz.
0: Tudo na paz?
1: Tudo certo, tudo bem?
0: Perfeito, tudo bem. Bom dia, Vanice, como é que tá? Tudo certinho também? Boas-vindas para você.
2: Bom dia, Ortiz, bom dia aos ouvintes da Rádio Cultura e todos os devotos de Nossa Senhora.
0: Ok. Bom dia, secretária Dayana Ribeiro, conosco aqui também, boas-vindas.
3: Bom dia, Ortiz, bom dia aos ouvintes da Rádio Cultura, muito bom estarmos aqui mais uma vez falando da Romaria.
0: Ok, agradecido, gostamos também da presença de vocês aqui. Cassaniga, bom dia para você também, o Almir Cassaniga. Dos bom tempos dia. Do futebol, né? Aqueles tempos passaram, mas a amizade fica, isso é bom, né? E agora, e pelas bandas do santuário, com muita coisa para fazer, bom dia.
4: Bom dia, Ortiz, bom dia, ouvintes da Rádio Cultura, bom dia, nossa secretária, Daia, bom dia, Alessandra, a Vanícia, a esposa, já disse bom dia de manhã, bom dia a todos os ouvintes, né? E aos nossos romeiros.
0: Perfeito. É isso aí, você já tinha dito bom dia, mas não na rádio, né? Agora, agora expande o bom dia aqui. Gente, então, para a gente começar a nossa fala aqui, Vanice, por exemplo, a questão do acolhimento aos romeiros, né? Já tem muita gente chegando por lá, que horários, enfim, que dias isso ocorre e o que vocês propiciam, o que vocês oferecem?
2: Então, Ortiz, a nossa acolhida já iniciou desde o primeiro dia do novenário, dia 2. Uhum. A gente já começou com horário expandido e de hoje, quarta-feira, até no domingo, dia 11, o horário vai se expandir ainda mais. Então, assim, nós já estamos recebendo uma grande quantidade de devotos que já estão vindo em peregrinação. Uhum. Então, assim, já temos devotos de toda a nossa região. Ontem à noite chegaram de Videira, Ibiam, Tangará. Vem pagando suas promessas e certo. Vem agradecendo. Muitas pessoas chegam lá e nos contam que a caminhada é para agradecer pela saúde, pela família. Então, assim, da experiência que nós temos, né? A pouca experiência que nós temos dos outros anos, aumentou muito já a quantidade de devotos já nos primeiros dias.
0: Perfeito. Vocês têm horário difícil, não tem um horário específico durante o dia, isso. Até um pedaço da noite?
2: Nós temos uma programação e ela pode ser alterada conforme certo. A chegada dos romeiros.
0: Entendo.
2: Então, assim, ó, a partir de hoje, quarta-feira, o santuário não fecha ao meio-dia, ele fica aberto. Uhum. E hoje, a princípio, é para ficar até a meia-noite.
0: Certo.
2: Podendo ser alterado a um horário maior. Quinta-feira também, o dia todo, até a meia-noite. E um diferencial desse ano, que vão ser 3 dias, 24 horas. Sexta, sábado e domingo.
0: Perfeito. Quer dizer, nos dias que precedem, então, vocês abrem um leque maior ainda,
2: isso,
0: né?
2: Isso, isso.
0: Legal. Há necessidade de mais voluntários, algum tipo de doação? O que você gostaria de pedir mesmo aqui?
2: Então, Ortiz, esse trabalho, ele é feito totalmente voluntário pela nossa comunidade.
0: Uhum.
2: É irmão cuidando de irmão.
0: Isso.
2: Então, assim, a gente tá com as portas do santuário abertas para a comunidade. Quem sentir esse chamado no coração e quiser ir lá nos auxiliar. Ah, Vanice, eu posso ficar uma hora. Ótimo. Eu posso ficar 30 minutos, ótimo. O importante é que você venha e acolha. É, a partir de hoje será servido lanches. Também a gente pede o auxílio da comunidade. É, uhum. Nós vamos servir café, chá, uma certo. Bolacha, um sanduíche. Porque as pessoas chegam assim bem cansadas e elas precisam desse acolhimento.
0: Claro.
2: Então, se você sentir essas necessidades, esse desejo de doar, toda ajuda é bem-vinda.
0: Quer dizer, digamos, Ortiz foi lá, pode levar um pacote de café, isso, bolacha, isso. Biscoitos, o que mais? Chá,
2: isso,
0: por exemplo.
2: Chá, uhum. O que você puder auxiliar. E assim, o horário também, o horário que você estiver disponível, é só entrar em contato com nós, a gente vai organizando. E o importante é que a comunidade participe. É, está aberto, assim, foi aberto para a comunidade em geral, para os movimentos, para as pastorais, toda pessoa é bem-vinda.
0: Perfeito. Não se fecha para ninguém, pelo contrário, né?
2: Não.
0: É, Daiana, estrutura logística para a Romaria que vocês sempre preconizam, né? Hoje, quarta-feira, já tem o pessoal trabalhando, algo já está sendo feito ou já foi feito e continua, enfim.
3: Então, a parte das tendas já iniciaram algumas montagens, né, em alguns espaços que não atrapalhassem a logística, né, do bairro. Então, uhum. Hoje ainda estão chegando mais algumas estruturas, banheiros químicos também já estão chegando aí durante uhum. essa semana, mas vai se intensificar essas montagens a partir de amanhã. Então, existe toda uma logística quando a gente pensa na Romaria, a gente às vezes olha mais a parte religiosa, mas essa parte da logística, da organização como um todo, ela é bem grande e bem trabalhosa. Nós Sim. temos muitos fornecedores, né, de vários itens trabalhando, e essa montagem exige que a gente converse com várias secretarias também para se organizarem, né, com a questão das limpezas, pinturas de ruas feitas pela Secretaria de Obras, iluminação pública que precisa fazer as instalações elétricas necessárias, o SAMAI que também precisa trabalhar com os pontos de água para vários pontos, uhum. né? Então, a partir de amanhã se intensificam mais as montagens.
0: Certo. Estrutura de saúde, segurança, né? Na verdade, é um aparato grande, né? Um suporte enorme. Essas tendas, banheiros químicos, enfim, elas têm uma quantidade razoável, né? Mais ou menos que quantidade, com que quantidade vocês trabalham, Daiana, e os locais delimitados também para que isso seja instalado?
3: Então, o nosso prefeito Dirceu e a vice Cláudia têm uma preocupação bem grande que a gente atenda, né, a solicitação da organização da Romaria para que tudo aconteça, né, de forma bem organizada, bem equilibrada.
0: Uhum.
3: Então, nós estamos atendendo com as tendas da praça de alimentação,
0: certo.
3: Tendas para as vendas das rifas, que vão ser ali em frente ao Salão do Romeiro, para as entregas dos churrascos, das fichas.
0: Uhum.
3: E nós temos daí as tendas da parte da venda comercial, né? Dos ambulantes, que são 62 espaços que foram comercializados, né? E manteve o mesmo número do ano passado. Então, são 31 tendas, né? Naquele mesmo trajeto que já foi colocado no ano anterior. Banheiros químicos, nós teremos ao todo 66 banheiros distribuídos ao longo do percurso.
0: Sim.
3: Teremos 12 banheiros aqui na praça, né, ao lado do parquinho, porque nós temos uma grande concentração antes da saída da Romaria, então as pessoas que chegarem, que já vêm caminhando,
0: certo.
3: Podem encontrar, né, os banheiros ali na praça, e durante o percurso também serão distribuídos em alguns pontos, 2, 3, conforme a localização, e a maior parte ficará concentrada lá em frente ao Salão do Romeiro, próximo ali à Praça de Alimentação, e no decorrer sim. até o final da avenida também. Na questão de seguranças, nós pensamos na questão que esse ano o feriado, né, a Romaria é na segunda-feira.
0: Isso.
3: Então existe uma preocupação que a movimentação na cidade vai iniciar já na sexta-feira. Nós sabemos que vêm pessoas de fora, vêm ambulantes, pessoas vender, né, seus produtos.
0: Isso.
3: E eles com certeza vão querer aproveitar o tempo aí vir antes, né? Então nós estamos prevendo que os seguranças comecem a trabalhar já na sexta-feira à noite. Então, nós teremos um efetivo de 40 seguranças privados contratados pela prefeitura.
0: Pois não.
3: A partir de sexta-noite, até na segunda-feira à meia-noite.
0: Certo.
3: Então, na segunda-feira vai ser o dia que terá uma concentração maior de seguranças, né? Distribuídas. E teremos mais 6 guardas patrimoniais que estarão dando esse suporte também.
0: Certo.
3: É, outra

0: Coisa importante, Ortiz, nós teremos os brigadistas, que também estarão distribuídos ao longo do percurso da Romaria.
1: Uhum.
0: A cada ponto, nós colocamos 3 brigadistas que estarão acompanhando a caminhada até o final da Romaria. E eles, então, se concentrarão lá no bairro Aparecida, mais próximos ao santuário, para fazer esse atendimento à comunidade. Algum primeiro atendimento necessário será feito ali na Casa da Acolhida, né? Os brigadistas já sabem que precisam levar as pessoas até ali, se necessário.
1: Certo.
0: A Secretaria de Saúde também estará disponibilizando 2 técnicas de enfermagem no domingo e na segunda-feira, para o atendimento necessário no santuário no domingo,
1: uhum,
0: porque nós temos muitos romeiros, né, como a Vanice já falou.
1: Sim.
0: Que chegam um dia antes, que fazem, né, a sua caminhada um dia antes, e nós tivemos essa colocação da organização para nós, que muitas pessoas nesse dia anterior também precisam desse atendimento. Então nós teremos as técnicas no domingo também, e a ambulância do Anjos da Vida também estará, né, com um técnico ali para fazer esse transporte ao hospital, se necessário.
1: Certo.
0: Né? Tomara que não precise, mas se precisar, terá esse atendimento
1: tá ali
0: também.
1: Aham.
0: Isso aí.
1: Sim. Alessandra e Valmir Casaniga, vocês também têm uma atuação muito importante no âmbito do santuário, né? Me permitam dizer, dentro da estrutura do santuário, como é que está tudo lá? Como é que o trabalho de vocês está fluindo? E também a questão de apoio, né? Porque voluntário sempre é necessário, já falamos um pouco sobre isso.
2: A gente se programou, Ortiz, já vem há semanas trabalhando, já estamos montando dentro dos 2 salões, né? Principalmente no salão aberto, a gente já deixou pronto, mas com esse vendaval e coisa errada lá, sujou tudo de novo. Então a gente vai ter que voltar a fazer a limpeza.
1: É um resserviço necessário.
2: É um,
1: né,
2: resserviço que é necessário. E a gente procura esse ano também atender um pouco melhor o Romeiro, né? Que o ano passado faltou lugar, a gente correu atrás. Hoje a gente conseguiu o estacionamento do Castanhel, também vai ser colocado mesas para o pessoal, na hora do almoço, ter um lugar mais confortável para fazer sua alimentação.
1: Ah, que bom.
2: E dentro do Salão do Romeiro, já há anos que a gente conseguiu, né? Temos banheiros novos também, temos fraldário e temos o chuveiro também, a parte, tem banheiro para PCD. Então, eu acho que foi uma grande melhoria que foi feita ali. Tudo para o conforto do Romeiro, né?
1: Sim. A logística do santuário tá boa, né? O Casaniga falou, Alessandra, até de fraldário, né? Algo bem pensado, né? Ou seja, sim, cuidar dos bebezinhos, das mães que vão lá. Afinal de contas, é um evento que reúne de crianças a pessoas idosas. Então, a questão de colocar o pessoal sentado na hora que vai fazer a refeição também é algo interessante. Se possível, atender a todos que vão almoçar lá no âmbito da Romaria, melhor possível, né? Vocês fazem. Se dá para atender a todos, isso é muito bom.
3: Sim, com certeza, né? Muito importante essa parte, né? Foi tudo bem pensado, né? Tudo
1: sim,
3: vida, né? Procurando investir nessa parte aí. E as mães, né? Sempre vem bastante mãe com criança, né? Então,
1: uhum,
3: né? Todo...
1: O pessoal procura muito por isso?
3: Procura.
1: A outra...
3: Chegam e vêm, né? De a gente que tá ali,
1: sim,
3: à frente, né? Eles vêm procurando, né? A gente indica para eles que tem, né, esse espaço para eles.
1: Acessibilidade, inclusive, no caso de PCD, né? Legal isso. Até tomar um banho, se for necessário.
3: Sim.
1: Uhum. E mais alguma coisa de estrutura que você gostaria de citar aqui? Que vocês têm colocado à disposição do pessoal lá, que aliás a própria questão da organização litúrgica também, né? Eu sei que você também ajuda nessa parte, inclusive de acolhida e tal, e intenções, claro que durante a Romaria, a própria celebração lá, é complicado, mas pelo menos fica anotado, né? Se não dá para falar de todo mundo, tá uma procura grande também, tem uma procura grande quanto a isso, né, Alessandra?
3: Tem uma procura bem grande, essa das intenções é anotado o tempo inteiro, né? Tem com a Cris na lojinha ali, né?
1: Uhum.
3: O tempo inteiro o pessoal está anotando, e com a Luciane também no santuário.
1: Aliás, a propósito da lojinha, ela tem um funcionamento também adequado e diferenciado nesses dias?
3: Também, é diferenciado.
1: Também? É em que horário? Horário comercial mesmo?
3: Horário comercial e...
4: o atendimento da lojinha com a Cris, e agora nesse período da festa ela vai ganhar reforço com outras atendentes para auxiliar ela, e horário ele é um horário mais estendido, vai ser sexta, sábado, domingo e segunda.
1: Ok.
4: Então assim, quem chegar lá vai ser muito bem atendido, e tem uma grande quantidade de artigos, muita coisa linda chegou lá.
1: Perfeito. Daqui a pouco a gente fala mais também sobre a lojinha. Eu faço um intervalo aqui, 7:52 já. Voltamos em instantes.

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3: Imaculada do Rosário Maria. 7h56, gente. De volta aqui, estou conversando com a Vanícia, a Alessandra, a Dayana, com o Valmir Caçaniga, pessoal que trabalha a Romaria de Nossa Senhora Aparecida, do âmbito da Secretaria de Indústria e Comércio, e o pessoal envolvido com o santuário propriamente. Bem, gente, falando, por exemplo, de questão, o que importa é a fé, sem dúvida, mas o pessoal precisa, logicamente, de um aparato importante, que é a alimentação do corpo também, né? Por assim dizer. Então, pessoal, a Alessandra, Caçaniga, e como é que vocês procedem com relação à questão de churrasco, de bolo, de cucas, enfim, e tal, que vocês conseguem nos informar agora?
4: O churrasco é a mesma... praticamente a mesma quantia do ano passado, né? Esse ano ainda a gente tem no domingo, antes tem os cavalarianos, né? Que também já é o pessoal que também faz essa aquisição anterior, é um ramo, um braço a mais da festa, né?
3: Certo.
4: Então o churrasco é 100 a costela, 120 alcatra. Naquele mesmo padrão de 2 quilos, e o diferencial que está vindo há alguns anos aí é que essa alcatra, ela é sem osso, né? Ela é desossada, então é praticamente 2 quilos de carne. É um preço bem razoável para o pessoal, né? Para quem vem ter uma alimentação. E também vai ter dentro do salão do Romero, vai ter pastel. Tem pastel a partir das, acho que 5h30 da manhã, 6 horas.
3: Sim.
4: A R$7, o café a R$5. Então eu acho que para quem precisar de alimentação vai ter. E na frente do Salão do Romero, como a Day já colocou, já foi armada a tenda também para a praça de alimentação.
3: Certo.
4: Aí também vai ter uma alimentação, um preço também razoável. A gente sempre, para quem vem colocar a sua tenda ali, a gente pede que o preço seja acessível, para que todo romeiro que vem, ele tenha condições de se alimentar.
3: Certo. Aliás, a lojinha do santuário também, a secretaria da paróquia, durante o novenário, inclusive, né? O pessoal também vende fichas para o churrasco, então quem tem interesse em comprar antecipado, que facilita para todos, pode fazê-lo. A praça de alimentação, ela funciona, como o Caçaniga disse, tranquilamente, né, Vanice, lá no local de sempre, ali na tenda, ali nas proximidades do Salão do Romeiro, e o próprio Salão do Romeiro também, né?
5: Isso.
3: Aliás, a praça de alimentação, ela vai funcionar também no domingo e na segunda. Claro,
5: isso,
3: né?
5: Ortiz, pensando na quantidade de romeiros que está chegando, nós estamos se programando para no domingo já ter a praça da alimentação disponível. Funcionando, disponível. E no dia da festa, a partir das 6h também no salão vai ter o sanduíche. Para quem não quer comer o pastel, tem o sanduíche, tem o café,
3: que bom.
5: Tem o refrigerante, né? Tudo pensando no bem-estar das pessoas.
3: opções não faltam.
5: Isso.
3: Alessandra, questão de bolo, cuca, e aliás, cuca é uma iguaria que caiu no gosto do nosso povo, não só de Campos Novos da região, mas há muitos anos, né? Aqui no âmbito da paróquia, enfim, como é que o pessoal pode adquirir e como fazê-lo?
6: As cucas nós estamos todas as quintas-feiras vendendo, né? Então, uhum, já tem, né, lá aqui na matriz e no santuário.
3: Uhum. Amanhã, inclusive.
6: Amanhã, inclusive. E os bolos também. Nós vamos estar começando a partir de amanhã, uhum, com toda uma equipe já, né, montada para começar. E das mãos voluntárias, né?
3: Amanhã à tarde?
6: Amanhã, já a partir das 5 horas da manhã, começamos. Com as mulheres assim, fazendo, certo, né? E para venda.
3: Para venda.
6: A partir de sexta-feira, daí. Sexta-feira, na parte da tarde, para a gente conseguir vender.
3: Lá no Salão do Romero.
6: No Salão do Romero. Deus bolos é só no Salão do Romero.
3: Perfeito.
6: Aí, meia lua no valor de R$35, o bolo inteiro R$70. E no dia da festa a gente tem o bolo fatiado também para as pessoas que querem pegar só uma fatia de bolo na hora que do bom almoço, ali depois do almoço.
3: Sim.
6: Tem a fatia de bolo também.
3: E mãos que preparam, tá tudo certo?
6: Precisamos também mais. Também? Precisamos mais mãos voluntárias.
3: Tá bom, então, pessoal. Aliás, eu creio que o pessoal sabe a quem procurar, né? Para resolver essa parada. Ou seja, quem quer ajudar, não falta mão de obra. Daiana, a questão dos vendedores, nós falamos 62 espaços, né? Os ambulantes lá nas proximidades em direção ao ginásio de Jacomel, naquela área, né? Tá tudo certo quanto a isso, aliás, os espaços foram todos vendidos, né? Não quer dizer que sejam só 62 vendedores, claro, né? É mais gente.
7: Isso mesmo, Ortiz, nós temos 62 espaços, uhum, que esgotaram em pouco tempo, já há umas duas semanas, acredito, não temos mais espaços para vendas, temos fila, inclusive, de espera de pessoas que talvez desistam, tem outras já aguardando, e nós temos, imaginamos que venham umas 100 pessoas, aliás, acompanhando, né? Porque nunca vem só a pessoa que vai vender, tem, né, a equipe, tem alguns que, certo, vendem, né? Vem mais pessoas, então nós acreditamos que venham em torno de 100 e poucos ambulantes. E é importante, né, a gente comunicar aí a comunidade que nós disponibilizamos, porque nós já anunciamos isso anteriormente, 2 dias para venda, domingo e segunda-feira. Porém, nós não tivemos essa adesão dos ambulantes para venda no domingo. Então, eles vão poder entrar no espaço a partir de domingo ao meio-dia, para que eles possam organizar o seu material, né?
3: Perfeito.
7: E a venda está liberada, então, na segunda-feira.
3: Só
7: então,
3: no dia mesmo.
7: Isso, como nós tínhamos anunciado que haveria antes, mas não tivemos essa adesão, então a gente só está esclarecendo que vai ter, então, na segunda-feira as vendas até as 19 horas.
3: Ok. Bem, gente, 8:02, eu agradeço aqui pela conversa agradável que vocês me proporcionaram e, claro, nós aqui dividindo com o ouvinte da Rádio Cultura, com os romeiros de Nossa Senhora Aparecida, que, como já foi dito aqui, o pessoal, inclusive de outros municípios, já vem procurando o santuário, procurando seu momento de oração, de pedido ou para agradecer graças também aqui concebidas, né? Não sei se vocês gostariam de falar algo mais, mas eu agradeço então, muito obrigado, Alessandra, é isso, tranquilo? Estamos conversados?
6: Nós também agradecemos, uhum, né, as mãos voluntárias,
3: sim,
6: que estão aí nos,
3: perfeito,
6: ajudando.
3: Perfeito, imagino. Era isso então? Vanice, obrigado também.
5: Ortiz, só um lembrete,
3: sim,
5: que no,
3: claro,
5: dia da Romaria tem uma equipe também, coordenada pela Eliane, que ficou responsável pela salada. Então, se o Romero comprar o churrasco, quiser o pãozinho e a salada, tudo fresquinho na hora lá para ser servido.
3: Ah, que bom, até isso.
5: Isso. Então, assim, o nosso muito obrigado pelo, sim, espaço, pela oportunidade, e dizer assim, ó, que quem vem encaminhada venha com segurança, venha com a tranquilidade, e que a mãe Aparecida está esperando aqui no santuário, e vão ser todos muito bem acolhidos por todos os trabalhadores, né? Por todas as equipes, e que Nossa Senhora abençoe a cada um.
3: Perfeito. Quem vem à noite, né, gente, use algum tipo de sinalizador, seja na roupa ou de outra forma, né, isso ajuda muito. E outra coisa, para quem caminha à noite, preferencialmente no sentido, né, falando a grosso modo, que é o encontro dos veículos, né, facilita, né, até para os motoristas que visualizem, vão com calma, com cuidado e tal. Para quem não disse tchau, Daiana, obrigado, hein? Bom trabalho então para você e para a equipe.
7: Obrigada, Ortiz. Só queria fazer mais uma colocação também, complementando o que a Vanice falou ali.
3: Pois não.
7: A gente orienta, né, as pessoas que cuidem também da sua própria segurança e da sua própria qualidade de vida na caminhada ali. Se tiver calor, lembrem do protetor solar.
3: Isso.
7: Tragam os seus guarda-chuvas, água. A gente sempre tem os voluntários no caminho que fazem a distribuição também. Mas é importante que as pessoas se hidratem, porque a caminhada às vezes é um pouco longa, né, para alguns. E cuidem também da sua segurança. Não custa, não. Para nós aqui, graças a Deus, não é um momento perigoso, mas sempre todo cuidado,
3: certo,
7: que possa ser feito é importante, né?
3: Os
7: que
3: pertences.
7: Isso, não deixe, né, celular, não no bolso de trás à vista, carreguem, né, os seus pertences na bolsa na frente, né? É uma orientação que a polícia nos pediu para fazer também. Então, nós teremos o ponto de apoio da polícia civil, militar, prefeitura, fiscalização na escola Caminho do Futuro. Se alguém precisar de alguma coisa, pode nos procurar lá. A partir de sábado já estaremos com equipes trabalhando lá. Pedimos a colaboração, como sempre, da comunidade, né? Em relação aos transtornos que às vezes sabemos que acontece de trânsito, né? De algumas ruas fechadas, mas dizer que nós estamos sempre trabalhando pelo melhor, que a gente minimize cada vez mais esses impactos, né? E dizer que Nossa Senhora Aparecida abençoe a todas as mãos que estarão trabalhando, né, nesse evento também, porque as pessoas que estão ali voluntariamente trabalhando também precisam desse momento, né?
3: Sem dúvida.
7: E agradecer o espaço aí, o Ortiz, a Rádio Cultura, para a gente poder estar divulgando essas ações aí para a comunidade.
3: Ok, obrigado, Daiana. Obrigado, sim, e à disposição sempre. Valmir Caçaniga, obrigado. Bom trabalho também para você e para a equipe. Grato por ter vindo aqui.
4: Obrigado, Ortiz, obrigado à Rádio Cultura pelo espaço que vem, sempre abre para a gente fazer esses esclarecimentos, e agradecer ao nosso Conselho do Santuário, né, que também não mede esforços para estar fazendo com que tudo caminhe dentro da sua normalidade. Também o CTC, né, o pessoal do CTC está sendo de grande valia para nós, nos ajuda muito, toda a comunidade. Então, agradecer a todas as pessoas que estão se envolvendo nessa romaria aí, que a gente tem certeza que vai ser um sucesso.
3: Ok, com certeza, sem dúvida, ou será. E olha, gente, o Comutran também informa que domingo, dia 11, a partir de 21h, 21h, serão fechadas as ruas Coronel Farrapo e na altura das transversais que dão acesso a ela, por onde passa a romaria. Então, já no domingo, 21h, pessoal, terá que fechar essas vias para que a romaria possa fluir no dia seguinte, que é a segunda de manhã, dia 12 de outubro. E o novenário hoje, sexta noite, em preparação à 49ª romaria, saindo então 19h sempre, né? Da capela Nossa Senhora das Graças até a capela Nossa Senhora de Lourdes, trajeto mais longo. Nossa Senhora das Graças é na Coab, é isso, né?
8: Isso é.
3: Não, o bairro Boa Vista.
8: Boa Vista.
3: Sim.
8: Até tem um amigo meu, João, que
4: sim,
8: não gosta que diga
4: a Coab. Ortiz, eu também estava esquecendo, né, de agradecer aos nossos padres, né, que são o nosso apoio.
3: Exato.
4: Eminente, né, eles que
3: sempre juntos,
4: sempre,
3: né,
4: junto com a gente. E é o conselho paroquial, né, o conselho daqui do paroquial também, que faz a diferença junto com a gente, né. Obrigado a todos.
3: Imagina, eu que agradeço. Obrigado, gente. Obrigado, Vanice, Alessandra, Daiana, o Caçaniga, o pessoal da Comissão do Santuário e também a parte da Daiana, ressaltando aí a Prefeitura nessa participação da Secretaria de Indústria, Comércio e Turismo. Nós não falamos aqui, não deu tempo, mas claro, o sistema de som e tal, tudo certinho, tudo organizado, né, pessoal? O palco é diferente, já foi falado aqui, vai ser num palco carreta. Então, depois da celebração da missa lá, é retirado e tal. É isso, gente, então. Mais uma missão que eu cumpro aqui. Muito obrigado a Rose aqui, que produziu essa pauta pra gente. Obrigado mais uma vez a vocês. Que vocês tenham saúde, paz, bênçãos, né? E prosperidade em todos os sentidos. Eu desejo um trabalho muito bacana para você, para vocês, né? Ressaltamos o nosso apoio aqui, manifestamos a nossa solidariedade também. Um trabalho muito bacana que vocês fazem aí, um trabalho de irmãos para irmãos, né? Que legal. Deus abençoe a todos e a Virgem Aparecida também. Obrigado, Super Castanhel, conosco nessa edição. Até a próxima, eu volto às 9h.
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4: 8 e 19.
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0: Ok, ok, minha gente. 8:21. Bom dia, bom dia, bom dia. Hoje é quarta-feira, 7 de outubro. Começamos mais um dia com a certeza de que cada novo amanhecer traz uma nova oportunidade de fazer melhor, superar desafios e seguir em frente, né? Boa e bela manhã para você do centro, dos bairros, do interior, das cidades vizinhas. Boa e bela manhã para você da internet, onde quer que você esteja ligado ou conectado. Muito obrigado. Um forte abraço. Vem cá, vem cá, vem cá, vem cá. Paiaia! Aquele é pertimão e bora para mais uma programação Cultura. 8:22, 8:22. Que o nosso trabalho de hoje seja guiado pela união, responsabilidade, dedicação e otimismo.
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0: 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Que tenhamos um dia produtivo, cheio de boas realizações, né? Olha, nem todos os dias serão fáceis, mas podemos escolher a forma como enfrentaremos cada desafio. Com confiança, determinação e a certeza de que somos capazes de vencer, né? Vamos então para mais um dia. Que Deus nos abençoe, abençoe nossas famílias, nossos amigos e amigas, colegas de trabalho, né? Que Deus abençoe o nosso trabalho aí. Um excelente dia para todo mundo. Eu vou ali e volto já. Já já a gente volta com muito mais. Hoje eu fico até às 9 em estúdio. Depois Emerson Reiser assume a programação Cultura. Eu chego às 10 com pit stop das 10 às 11. Terminando o pit stop eu volto pra cá. Pra gente finalizar o programa juntinhos, combinado? Beleza? Então, ó, rapidinho, vou ali e volto já.
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4: 8h24.
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9: Ok, ok, 8:31 na Manhã Cultura, tem momento esportivo.
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9: Vem chegando o Gerson, página oferecimento de Top Esportes.
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9: Vamos falar de esporte aqui na programação. Gerson, seja muito bem-vindo, bom dia, meu amigo.
12: Olá, Douglas, bom dia, ouvintes do Comando Geral. Mundial Sub-15 vai ter 191 países, quase 4.000 jogos em formato diferente. 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Pois é, Douglas e amigos ouvintes, o Brasil vai participar do Mundial Sub-15, competição que vai acontecer em Baku, no Azerbaijão, entre os dias 22 e 30 de outubro, e disputada em um formato de 8-8, com dois tempos de 20 minutos. A primeira edição da Copa do Mundo e Festival Sub-15 da FIFA será diferente de qualquer outro Mundial de Futebol. O torneio, como eu disse, será disputado em Baku, no Azerbaijão, entre 22 e 30 de outubro, e foi aberto às 211 associações da entidade e terá 191 países representados. A competição também terá um formato inédito: jogos de 8-8, dois tempos de 20 minutos e substituições ilimitadas. Deste modo, serão quase 4.000 partidas até a definição do campeão. O Brasil estará entre os participantes. O técnico Guilherme Dalladeia convocou 14 jogadores para a disputa, que terá como principal objetivo ampliar a experiência internacional dos atletas em uma competição voltada também para o desenvolvimento e intercâmbio. A seleção brasileira está no grupo D, ao lado da República Democrática do Congo, Guiné, El Salvador, Nepal e Tunísia. A estreia será contra Guiné no próximo dia 24 de outubro, às 9 horas de Baku, ou seja, 2 horas do horário de Brasília. Eu volto a falar de esportes, Douglas e amigos ouvintes, logo mais às 12:50 no nosso Esporte 93, sempre no oferecimento da Top Esportes, a sua loja esportiva. Bom dia, Douglas, bom dia, ouvintes, ótima quarta-feira para todos nós.
9: Bom dia, ótima quarta-feira, valeu, Gerson. 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Abraçando aqui, Antônio Toldo, de Anitta Garibaldi, ouvinte fiel da programação Cultura, obrigado pela audiência, valeu, Antônio. Lenira Aparecida Mota aparecendo aqui nesta quarta-feira. Douglas, que seu dia seja abençoado, iluminado e cheio de presença de Deus, amém, que assim seja. Desejo o mesmo para você, Lenir. Santina, Douglas Tony, bom dia, desejo um dia abençoado a todos aí da rádio, que possamos continuar em procissão, em agradecimento à Nossa Senhora pela intercessão, né? Amém, saúde e paz, um abraço para você, para toda a família, obrigado pela audiência, Santina Penso. Bom e bela manhã também aqui para o Adilson, que está ligadão com a gente. Abraço, Adilson Ribeiro, ouvinte fiel também da programação, diariamente está na 93,9. Valeu esse menino. Daqui a pouquinho tem muito mais, fique em sintonia.
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14: 8:37.
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1: 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Valeu, Laurise. 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Valeu, Laurise. 8:52. 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Eu vou para o nosso último intervalo comercial. Infelizmente ainda não deu tempo da gente executar a parte musical do programa, é que estamos, né, correndo atrás aqui para deixar tudo em ordem, até porque a partir das 9 tem notícias com Ortiz e aí chega o Emerson Reiser para te fazer companhia, tá bom? Vou ali e volto já, tá?
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8: 8:53.
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2: 9 horas em ponto, vamos fechando essa hora de programação. Já já tem notícia aqui na Manhã Cultura. 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Emerson Reiser já está por aqui, porque a partir de agora ele é quem assume a programação juntamente com o Ortiz, porque eu chego depois das 10 com Pit Stop. Emerson, bom dia!
3: Opa, fala comigo, Douglas Tony, bom dia pra você, pra esses ouvintes maravilhosos aí desta grande audiência.
2: Manhã de quarta-feira, meio de semana, é dia de dobradinha.
3: Nossa, dobradinha, e não é bucho, né? É não, bucha.
2: É bucha.
3: É bucha.
2: Porque quando junta esses dois, é bucha. A festa é bonita.
3: É uma manhã de muita interação, muita promoção, do jeito que o ouvinte gosta.
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3: Exatamente.
2: Meu queridão.
3: Opa.
2: A partir de agora, deixo essa programação abençoada em sua mão.
3: Muito bem, então, vou cuidar com muito carinho, assim como você manteve até aqui.
2: Bacana, legal, vamos com notícia.
3: Claro.
2: Bora rodar a vinhetinha.
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2: Bom dia, Ortiz de Castro.
3: Bom dia, Ortiz.
5: Olá, Emerson. Bom dia para você, bom dia para o Douglas e amigos do Comando Geral. A rede de supermercados de baixo custo, Save a Lot, fechou mais de 24 de lojas em pelo menos 13 estados dos Estados Unidos ao longo de 2026. A retração atinge diretamente comunidades urbanas e rurais de baixa renda, onde a marca funcionava como uma das poucas opções para compra de alimentos a preços acessíveis. Um levantamento do portal Fast Company mostra que pelo menos 29 unidades serão afetadas. Entre os estados afetados pelo encerramento das atividades estão Flórida, Ohio, Illinois, Nova York, Geórgia, Kentucky, Michigan, Missouri, Oklahoma, Pensilvânia, Carolina do Sul e Tennessee. O impacto é expressivo em cidades como Chicago, em Illinois, que registrou fechamento de 7 unidades após a morte do CEO da operadora franqueada Yellow Banana em abril. O encerramento de operações da marca acendeu alerta de especialistas sobre a expansão dos chamados desertos alimentares, regiões habitadas por populações de baixa renda que não possuem acesso próximo a produtos frescos e saudáveis em regiões dos Estados Unidos. Um professor da Rede Municipal de Ensino de Faxinal dos Guedes foi afastado da função pública após uma ação da Polícia Civil para apurar denúncias de importunação sexual e coação envolvendo estudantes. O caso tramita sob segredo de justiça. A Polícia Civil informou na tarde de ontem que o investigado e a investigação foi instaurada após o recebimento das denúncias. A corporação também tomou conhecimento de um relato de que o professor teria comparecido à sala de aula para intimidar estudantes. Diante da situação, a autoridade policial representou ao Poder Judiciário pela adoção de medidas cautelares urgentes. A justiça determinou afastamento do docente do exercício da função pública e impôs restrições de aproximação e contato com as alunas. A Polícia Civil também solicitou que as estudantes sejam ouvidas por... meio de depoimento especial, procedimento previsto para casos envolvendo crianças e adolescentes vítimas ou testemunhas de violência. A medida busca garantir que os relatos sejam colhidos em ambiente adequado, com suporte de profissionais especializados, evitando a revitimização das estudantes durante a investigação. Por envolver possíveis crimes contra estudantes e tramitar sob segredo de justiça, a Polícia Civil não divulgou outras informações sobre o caso. A investigação segue em andamento. Essa edição termina aqui. Cultura Notícias volta às 10 horas. Segue com o Emerson, o Comando Geral.
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6: Hora certa. 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
3: 9:06.
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0: 9:14, 18 graus agora a temperatura. Minha gente, contagem regressiva. Hoje é dia 7 já, né? Hoje é dia 7. Atualiza aí, bebê. Hoje, dia 7, faltam 5 dias. 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

0: Grande Família Cultura, 9:18, como eu falei, já tem momento nobre do rádio aqui, vamos falar aí com a Jô, falar com a Ana também, aqui no nosso momento nobre do rádio nesta manhã, trazendo aqui o nosso momento Kerish, o nosso momento gente boa, gente nossa. 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E aí, você tá preparado? Então vamos para o nosso momento nobre do rádio. Olha, minha gente, 9:19, aqui na nossa programação, recebemos agora esse timaço aí da Kerish para trazer, claro, novidades, promoções aí para deixar o Ouvinte Cultura bem informado. 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
4: Hora certa.
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4: 9:25.
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0: Legal, gente, de volta por aqui, agora 9 horas e 34 minutos, na boa companhia do Super Lucas. 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Bom dia aí para nossa amiga Sirley Mergarefo, tá ligadinha na nossa programação. Obrigado pela sintonia. A Nilce Mendes Pereira, lá de Campo Belo, também, marcando presença aqui na programação. A Elizabeth Guzatti Bruneta, bom dia. Bom dia para as nossas amigas de rádio, curtindo aqui a programação com a gente, né? Grandes amigos, outras mensagens aí são para agenda do aniversariante, que a gente devidamente faz a homenagem num momento correspondente aí do programa. Pode ser? Abraço aí para todos os aniversariantes. É, Douglas Tony, vai ter trabalho hoje, hein? Bastante aniversariante por aí. Agenda do aniversariante às 11 horas e 30 minutos. Nesse momento, o Douglas já terá voltado aí pro estúdio. Daqui a pouco, das 10 às 11, tem Pit Stop Cultura no bairro Aparecida. E aí, o Douglas Tony fica lá até às 11, termina o Pit Stop, volta pra rádio até umas 11:15. Aí às 11:30 ele já retorna aí para fazer a agenda do aniversariante, que inclusive você já pode ir mandando aí para organizar a agenda, que no momento certo aí a gente traz a agenda do aniversariante para você.
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1: 9:36.
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2: 9h48, a seguir tem Momento Nobre do Rádio. 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E agora, minha gente, na programação da Mais Ouvida, nosso momento nobre do rádio, aqui em estúdio comigo, nosso amigo Adriano, para trazer as novidades do Magrão. Seja bem-vindo, Adriano, bom dia.
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2: Muito bem, obrigado, Adriano, pelas informações aí, uma ótima quarta-feira e bons negócios também.
3: 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Valeu, Emerson, abraço a todos e até a próxima.
2: Valeu, valeu, abraço, Adriano, até a próxima na programação da Mais Ouvida, 8 agora faltando pras 10, a seguir tem vagas do Cine.
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2: Vagas do Cine com Edinho Carlos, bom dia, Edinho.
5: Olá, Emerson. Quarta-feira, meio de semana, dia de vagas de emprego do posto do Cine. Vagas para frigoríficos. Os interessados devem procurar o Cine junto ao Agiliza. Vagas para frigoríficos com entrevista no Cine nesta quarta, dia 7, das 13h30 às 15h30. dia 21 a partir das 13h30 e dia 28 a partir das 14 horas. O Cine também tem vagas para auxiliar de operador de oxicorte CNC, preparador e distribuidor de materiais, operador de torno CNC, vaga para pintor ou chapeação de peças e metais, vagas para operador de centro de usinagem, operador de máquinas e ferramentas convencionais, auxiliar de montagem elétrica, montador de máquinas, auxiliar de caldeiraria, auxiliar de máquinas, expedidor de materiais, operador de máquinas, de conformação de metais, montador de caldeiraria, soldador e montador, com conhecimento em metal mecânica, vaga para estoquista, ajudante de cozinha, cozinheira, repositor de hortifruti, repositor de supermercado, auxiliar de açougue, ajudante de açougueira, auxiliar de produção para a fábrica de vidros, motorista de caminhão, frentista, caixa de posto de combustível, auxiliar de limpeza, auxiliar de inspeção federal, auxiliar de produção em madeireira, operador CNC, vagas para comprador, auxiliar administrativo, auxiliar de produção, engenheiro civil, auxiliar de vidraceiro, gesseiro, controlador de pragas, vendedor ou vendedora do comércio, serviços gerais para atendimento em balcão, vaga para cuidador de idosos, montador externo de estruturas metálicas, soldador, consultor de vendas, coordenador de estoque e fiscal contábil. Lembrando que a maioria das vagas de emprego exigem experiência. O atendimento do Cine ocorre no Agiliza Campos Novos no período da manhã e à tarde. Essas são as vagas, então, de emprego disponíveis no posto do Cine de Campos Novos. Valeu, bom dia.
2: Valeu, obrigado, Edinho, bom dia.
0: Hora certa. 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
7: 9:55.
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0: Pontualmente 10 horas. 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A seguir na programação Cultura, Cultura Notícias.
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2: Eleitora viaja horas para votar em Ponte Serrada e descobre que o sistema já registrava seu voto. Já conto isso aí. 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
2: Uma eleitora que saiu de Curitibanos para votar em Ponte Serrada, oeste catarinense, foi impedida de exercer o voto no primeiro turno das eleições neste domingo, depois que o sistema eleitoral indicou que ela já havia votado. O caso ocorreu neste domingo na sessão 24, instalada na Escola Dom Vital, centro de Ponte Serrada. A psicóloga Silmara da Aparecida Magri disse ao portal Oeste Mais que ainda mantém o título eleitoral em Ponte Serrada, onde morava, e fez cerca de 3 horas de viagem para chegar ao município após sair de Curitibanos, onde mora atualmente. Ao apresentar os documentos na sessão, porém, a mesa encontrou no terminal a mensagem de que o eleitor já havia votado. Uma nova tentativa foi feita utilizando o CPF da eleitora, mas o resultado foi o mesmo. A situação chamou a atenção porque, segundo o boletim de ocorrência registrado por Silmara na Polícia Civil, a conferência do caderno de votação mostrou que não havia assinatura no campo correspondente ao nome dela, e o comprovante de votação também não tinha sido destacado. Mesmo assim, ela não conseguiu votar. Disse a eleitora: cheguei lá, tive a surpresa de que já havia votado. Se outra pessoa votou por mim, como que foi liberado esse voto se a biometria que libera a urna para o voto questiona? A principal dúvida apresentada pela eleitora é justamente sobre a forma como o sistema poderia ter registrado seu voto se a identificação do eleitor passa por mecanismos de segurança, entre eles a biometria. Após algumas tentativas na sessão, ela foi orientada a procurar o cartório eleitoral da comarca de Ponte Serrada. No local, recebeu informação de que nada poderia ser feito naquele momento, uma vez que o sistema já indicava que o voto havia sido realizado. Silmara registrou um boletim de ocorrência na Polícia Civil e abriu uma reclamação na Ouvidoria da Justiça Eleitoral. Conforme consta no BO, uma das possibilidades apresentadas pelo cartório eleitoral teria sido um erro no momento de liberar a urna para a votação. Ainda no documento, ela relata que após a mensagem apresentada pelo terminal na sessão, o presidente da mesa consultou o caderno de votação, que não apresentava assinatura dela e nem o comprovante estava destacado. Eu fiz mais de 400 quilômetros entre ida e volta para ir à Ponte Serrada. Cheguei em casa domingo por volta de 30h, queria ter votado, fiz minha cola para ir lá, chegar lá, votar, e aí acontece isso comigo e eu não tenho uma resposta, lamentou ela. Que coisa, hein? O delegado Rodrigo Dantas informou nessa terça-feira que a Polícia Civil ainda não abriu investigação sobre o caso. Estamos em sede de verificação para preliminar informações. É o procedimento adotado para angariar maiores informações sobre o caso. Maiores informações não existem, informações mais detalhadas então sobre os fatos, disse o delegado. O Oeste Mais também entrou em contato com o cartório eleitoral de Ponte Serrada para questionar sobre o episódio. O órgão informou que o caso está sendo analisado e foi classificado pela reclamante perante a ouvidoria do TSE como sigiloso. Foi aberto procedimento administrativo de reclamação e nesse momento estão sendo verificadas as informações e circunstâncias relacionadas aos fatos. Eventuais providências serão avaliadas oportunamente. A reportagem do Oeste também busca esclarecimentos junto ao TRE em Santa Catarina sobre quais registros ficam armazenados quando um eleitor é habilitado para votar e se é possível identificar como ocorreu a habilitação que antecedeu a chegada de Silmar à sessão. A preocupação dela também se volta agora para o segundo turno das eleições. Ela disse que pretende viajar novamente até Ponte Serrada para votar, mas quer saber se o problema poderá se repetir. E agora, quem vai responder a ela? Isso aí. É um absurdo, né? Mas isso é um país chamado Brasil. Meu querido Emerson, bom trabalho para você. Eu volto às 11 horas.
0: Ok, obrigado, Ortiz. Informações aqui do nosso Jornalismo Cultura da sala de redação, Pedro Ortiz de Castro. E agora as informações vêm do nosso comércio, porque aqui começamos mais um Pit Stop Cultura.
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8: Tá certo, vai Douglas, vai Douglas.
1: Você
8: vai,
1: está
8: Douglas.
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1: 10 e 13.
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3: 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A primeira é mais ouvida, 10:20. É isso aí. 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E sem mais delongas, sem mais lero-lero, fala comigo, Douglas Tony!
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2: Opa!
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2: Chapão.
0: Tá chapão. Tá contigo, meu querido. Vou tomar um chazinho agora, porque o café eu já tomei.
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4: Tese 26.
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9: 10:28. 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
0: Legal, gente, 10h35. 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
0: Nossa paradinha obrigatória. E aí, Douglas Tony, já tomou um chazinho já?
4: Já tomou um chazinho? Já tomei.
0: É.
4: Já tomei um chazinho, já tomei um cafezinho, já provei os bolinhos, Emerson.
0: Ai, meu Deus do céu, tinha bolinho também.
4: E agora vou aproveitar as ofertas também.
0: Tinha esquecido do bolinho, rapaz.
4: Emerson, meu queridão, eu vou aproveitar a oferta, a promoção agora.
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4: Valeu, amigona. 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
4: Deixa a Maria falar do repelente. Você também não me ajuda, né, Emerson? Você não
0: pense
4: vai pro
0: no
4: céu,
0: banquete.
4: Emerson. Você não vai pro céu, Emerson.
0: Nem a janta do STF tem tanta iguaria como eles tiveram.
4: Deixa quieto. 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
6: Sim, eu sou prendada.
4: Ah, meu Deus do céu. Qual que você fez? Os dois ou um só?
6: Não, eu fiz o de coco.
4: O de coco? Ah, vou ali experimentar, porque esse eu não peguei um pedacinho.
6: Não, então pegue lá que tá bem gostoso.
4: Meu compadre, então, tá bem encaminhado.
6: Está.
4: Ah, bicho, velho. Tchau, Maria.
6: Tchau.
4: Valeu. Pra quem não sabe, a Maria Emerson Reiser. É também minha comadre, Emerson.
0: Sério? Mas você tem compadre em tudo que é lugar. Shirley Ribeiro do Pacheco ganha de você pra ter tanto compadre. Meu Deus.
4: É só ela que tem compadre afiliado. Que minha nossa senhora. Mas, ó, a Maria, ela fez então aqui, ó, o bolo de coco. O pessoal que vem experimentar. O compadre Marcelinho diz que é bom. Então, se é bom, vou experimentar agora também, Emerson Reiser.
0: Ah, sim, claro. Você se sente na obrigação.
4: Sim,
0: é um dever seu, né? Claro.
4: É dever. Eu tenho que provar pra aprovar.
0: Tá certo.
4: Eu vou fazer uma boquinha e volto já.
0: Que novidade, né? Novidade. Eu quero novidade. Ah, vou fazer uma boquinha. Ah, meu Deus.
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0: 10h44.
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1: Legal, gente, 10h49. 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
3: 10:51.
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1: Voltamos com nossa paradinha obrigatória. Depois de chá, café, 2 vezes ele foi comer bolo. Ainda bem que o pit stop tá acabando, rapaz do céu.
7: Ai, ai, ai, ai, ai, Emerson. E tá acabando o bolo também,
1: Emerson. Suspeitei desde o princípio.
7: Agora há pouco saiu um cliente aqui, quando você falou, tá pegando o bolo. Bem na hora ele tava pegando o bolo. Ele achou que era pra ele, Emerson.
1: Ah, agora eu tô vendo pelo rádio. Eu sou incrível.
7: Ah, você é ninja, Emerson.
1: Coitado, o cliente pensa no susto que ele levou, né?
7: É, mas ele olhou pra nós dois aqui. Tá a Mônica do meu lado. Ele olhou tipo assim... É crime o que eu tô fazendo? Ele pegou um pedacinho de bolo, não, brincadeira à parte.
1: Reféns, vem aí, reféns da gula.
7: Reféns da gula. Emerson, tem bolo ainda, vou levar um pedacinho pra você não se queixar, tá?
1: Tá bom então.
7: É, mas eu fiz uma boquinha hoje, uma boquinha livre.
1: Eu sei.
7: E eu convido, eu sei. E eu convido todo mundo pra vir pra cá também. Tem esse bolo gostoso que a minha comadre Maria fez.
1: Boquinha,
7: né?
1: De jacaré.
7: Isso, bolinho de coco que foi o que o senhor levou. Tem balinha também, Emerson?
1: Fala mais, boca nervosa.
7: Ai, Jesus amado. 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
7: Eu tô indo pra rádio, daqui a pouquinho eu chego por aí pra gente dar continuidade à nossa programação e aí vai dar um tempo pra você vir até aqui. Falou, eu disse, tchau!
1: Valeu, valeu, então! Tchau, Douglas Tony, até a ouvinte aqui, ó, a Edna, lá do Maromba, disse, Emerson, bom dia. Sim, o Douglas, ele vai levar o bolo, agora se chega até você, é outra história. Edna, eu tô nesse pensamento também, menina, olha só. Eu vou fazer o seguinte, né? Enquanto eu espero o meu bolo, que não leve um bolo e sim receba o bolo, vamos com Pedro Ortiz de Castro, porque agora a notícia é séria e a informação pede passagem.
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10: Emerson, PRF apreende medicamentos e anabolizantes paraguaios na BR-282. 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

0: Polícia Rodoviária Federal apreendeu mais de 100 frascos de medicamentos, comprimidos, produtos com características de emagrecedores e anabolizantes de origem estrangeira na noite desta terça-feira em Xanxerê. A abordagem ocorreu na BR-282, proximidades da unidade operacional da Polícia Rodoviária Federal. Os materiais ilícitos eram transportados por um homem de 34 anos, natural de São José, que conduzia um automóvel com placas de Florianópolis. De acordo com as informações levantadas durante a ocorrência, a mercadoria é proveniente do Paraguai. O motorista e todos os produtos apreendidos foram encaminhados à Polícia Federal, que ficará responsável por adotar as medidas cabíveis e dar seguimento aos procedimentos legais do caso. Era isso, Emerson. Volto contigo aí. Bom trabalho. E sequência comigo no jornalismo, no jornal, lá depois do meio-dia 10, então. Fica bem.
1: Ok, obrigado, Ortiz. Até logo mais.
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1: 11,6.
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3: Grande Família Cultura, 11 horas e 12 minutos. 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Aqui em estúdio comigo, a doutora Maria Carolina, que tem uma informação importante. Eu já vou começar questionando aqui a doutora. Doutora, quem perdeu um ou mais dentes, de repente está pensando em colocar implantes, precisa ficar atento que tem uma super novidade, não é mesmo? 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
3: E doutora, por que esse plantão é uma ótima oportunidade para quem está, de repente, até mesmo adiando o tratamento?
5: Porque é um momento ideal para a gente, aqueles pacientes que perderam um ou mais dentes, é a oportunidade do ano de 2026 de ainda recuperar o sorriso fixo, né? 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Tudo isso apenas nesses dois dias. E é importante lembrar também que já está acabando as vagas aí, Emerson.
3: Certo, e tem muita gente que fica pensando, né? Será que eu posso colocar implante? Conta pra gente, doutora.
5: O ideal sempre é fazer uma avaliação. Vem fazer uma avaliação com a gente. Na verdade, eu que vou te avaliar. Então, a gente faz os exames de imagem, faz os exames intrabucais ali. E eu consigo já te direcionar, te dizer quais são as suas possibilidades, né? E lembrando que eu tenho apenas duas vagas. Já tá acabando.
3: Olha só, pessoal, então, né? Não dá pra dar bobeira, já Sim. sabe. Dias 9 e 10 de outubro, não é mesmo, doutora?
5: Isso mesmo. Plantão de implantes no Centro Odontológico Hospital do Dente. Mas corre, agende seu horário aí, entre em contato com a gente pra garantir, porque de fato tá acabando. A gente pega um grande. Com o nosso fornecedor ali, uma grande quantidade,
3: sim,
5: né?
3: Sim, sim.
5: E a gente consegue com um valor melhor para repassar para os nossos pacientes. Então, é muita demanda, né?
3: Sem dúvida. Lembrando que são vagas limitadas, como a doutora já falou. 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
5: É isso aí. Tá na hora de cuidar daquele sorriso que você vem adiando e é a última oportunidade de 2026.
3: Muito bem. Obrigado, doutora.
5: Obrigada a vocês, é sempre um prazer.
3: Muito bem, gente, dias 9 e 10 de outubro, plantão de implantes no Centro Odontológico Hospital do Dente, aí no centro de Campos Novos, né, em cima da antiga padaria Bavária. Esse foi o nosso momento nobre do rádio.

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1: 11 horas e 19 minutos na programação da Mais Ouvida. 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Mas antes de eu falar de Multi e Magrão, gente, eu preciso compartilhar aqui esse áudio pra você do outro lado da caixinha, porque senão, olha, as pessoas às vezes não sabem, né? Elas ficam culpando Trump, ficam culpando Elon Musk, ficam enfim, gente, todo mundo tem uma culpa de alguma coisa. E eu descobri que a culpa é do Robinho. Deixa eu contar por quê.
2: Oi, compadre Emerson, compadre. Douglas, bom dia! Pra bater eu não tenho, ninguém me iguala.
1: É verdade.
2: Por enquanto ainda ninguém me alcançou. Bom dia, gostei da brincadeira. O Robinho tá aqui enchendo o saco, acudindo nós que estamos sem internet.
1: Veja, eu tava notando que ela tava sumida, Douglas, né? E a gente, né? Nossa, que alívio, né? Aí o Robinho vai lá e me arruma a internet dela, véio. Pelo amor de Deus, no mínimo ela só tava falando com o Robinho. Dele, não, vou colocar a internet que dela que vai incomodar os outros, né? Pelo amor de Deus, a culpa é do Robinho. Agora é descobri, né? A culpa é toda dele. Douglas Tony já está aqui no estúdio, brincadeira, né? A gente brinca aí com quem a gente gosta, tá, Sirley, tá? Uma maneira aí nos áudios agora. Agora que voltou a internet, né? No máximo 30 segundos. Nós vamos derrubar a tua antena aí, ó. Vou ajustar um passarinho pra pousar na tua antena aí. Gente, Douglas Tony já tá aí pra assumir a programação. A seguir tem a agenda do aniversariante. Manda aí o nome, quem tá de aniversário, que o Douglas Tony faz uma homenagem bem bacana já no próximo bloco. 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E dizendo isso, gente, vou tirando a minha participação de hoje aí. Como disse, Douglas Tony já se encontra no recinto e ele dá continuidade aí à programação. Nosso próximo encontro, logo mais a partir de 1 PM, lá no nosso Show da Alegria. Um forte abraço e até lá.
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4: 11:23.
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1: Muito bem, obrigado Emerson Reiser que esteve comandando o nosso programa. Agora eu, Douglas Tony, estou em estúdio e sigo por aqui falando para você da Soluz. 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
1: Muito bem, 11 horas 31 minutos, 11:31.
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1: 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Vamos celebrar a vida? É agora, é agora! Manda ver aí!
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1: E vamos lá, vamos festejando a vida, nossa amiga Sara Martins está de aniversário. Parabéns para você, Sara. Felicidades. Que Deus te acompanhe hoje e sempre. Tudo de bom. Nosso amigo Valmir Savarize esteve de aniversário ontem. Alô, seu Valmir, aquele abraço. Que Deus abençoe. Ele é um dos ouvintes mais fiéis que a gente sabe que existe por aí, né? Senhoras e senhores, ele nos ouve há muitos anos, né? Grande parceiro, grande amigo. Um abraço, seu Valmir, que Deus o abençoe. Parabéns, Valmir Savarize. Ontem foi o dia do aniversário, né? E a gente manda um abraço especial aqui do Adilson Ribeiro. O Adilson e toda a família. Adilson, que é grande amigo da família Savariz, especialmente aí do amigo Valmir, né? Parabéns aí pro Valmir. Felicidades!
8: Por isso desejamos
1: E é claro que tem mais gente homenageando também aqui o Valmir, né? Mas pense só, a Carla me mandou mensagem também, contando aí que o tio Valmir estava de aniversário, né? Então, ó, em nome da Carla, do Luiz Otávio, do Edson, da dona Maria Luísa, do seu Ivo. Alô, dona Maria, alô, seu Ivo, aquele abraço, família Wagner, em sintonia sempre, né? Parabéns, parabéns então pro Valmir, titio aí da Carla, né? Do Luiz, do Edson. Que maravilha, ó, o seu Ivo e a dona Maria Luísa, principalmente, estão desejando muitas felicidades, paz, amor, saúde, tudo.

0: Olha só, a Nilva mandou aqui, a Nilva, o Osni, família lá da Invernada dos Negros, ela mandou: manda parabéns para meus filhos que estão de aniversário. Mas o nome deles, menina! O nome dos filhos aí. Mas então, a dona Nilva, o seu Osni, toda a família aí da Invernada dos Negros, né? Homenageando os filhos pela passagem do aniversário. Parabéns da mamãe Nilva, que Deus abençoe hoje e sempre. Felicidades! Parabéns, parabéns, parabéns, que Deus abençoe hoje e sempre, tá? Parabéns aí pros meninos, pros filhos. Se der tempo, manda o nome deles aí, por gentileza, dona Nilva. E a nossa amiga Marli Redantes está de aniversário. Oi, Marli! Parabéns, parabéns, parabéns, parabéns, menina! Deus te abençoe hoje e sempre. Paz, amor, saúde, felicidade. Muitos anos de vida para nossa amiga Marli, da Redantes Pizzaria. Marli Redante, hoje está de aniversário. Que coisas boas aconteçam sempre. Uma pessoa que tem um coração muito bondoso, é uma grande empresária, né? E toda a família Redante com certeza está homenageando, desejando muitas felicidades. Parabéns, parabéns, Marli! A todos os aniversariantes, paz, amor, saúde! Muitos e muitos anos de vida, paz, amor pra você, ouvinte Cultura que celebra a vida hoje, receba o nosso abraço. 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
0: Valeu, Castanhel, aquele abraço. 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Eu volto já.
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3: 11:38.
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2: 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Beleza?
0: Beleza, valeu, 11:49.
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0: Abraçando meu querido Newton Cordeiro. Newton que hoje está visitando.

0: Tanto a Angélica, o Marcos, o Francisco, a Ágata, família Padilha Mantovani aí sempre em sintonia. E hoje o Nirtão tá lá na casa então pra virar uma boia. Bicho velho, não é fraco não, né? Tá se recuperando. Que Deus o abençoe na recuperação. O Nirtão que deu um susto na gente, né? É, caiu da escada, bateu a cabecinha, foi para a cirurgia. Passou ali alguns momentos bem delicados, mas graças a Deus tá bem, né, seu Nilton? Tá bem, né, seu menino? Menino grandão. Abraço, Nilton. Nilton Cordeiro, saúde pra você, tá, meu querido? 11:50 da manhã, reta final do nosso programa, no oferecimento da Multimagrão.
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0: 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Muito obrigado a todos que ficaram em sintonia com a gente nesta manhã de quarta-feira, meio de semana, 7 de outubro. Manhã corrida, apurada, mas muito divertida, né? Muito obrigado a todos que estiveram ligados com a gente na dobradinha Emerson Reiser e Douglas Tony. Amanhã tem mais. Amanhã Emerson chega às 8, tá, gente? Amanhã o Emerson chega às 8. A partir das 8 horas no comando geral, eu chego às 9 com pit stop das 9 às 10. E depois das 10, assim que termino o pit stop, eu volto aqui pra rádio e a gente dá sequência ao nosso comando até o meio-dia. Combinado assim? Legal? Então tá bom demais. Vamos para a nossa mensagem final no oferecimento de Super Twig Ferrari.
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0: Escolha bem onde colocar sua atenção e energia. Não perca tempo pensando em coisas que te fizeram mal ou ansioso pelo que pode acontecer. Viver aqui e agora passou a ser uma determinação existencial. Temos um ontem, mas não podemos estacionar naquilo que já passou e nem ficar ansioso por aquilo que ainda não chegou. O hoje é o nosso melhor momento de vida. Um fato comum: o alimento está diante de nós, mas a atenção permanece numa conversa de ontem, né? Alguém fala e já estamos imaginando uma dificuldade que talvez apareça amanhã. Talvez, hein? Talvez apareça amanhã. O corpo chega aos lugares enquanto os pensamentos continuam viajando entre o que feriu e o que assusta. Nem sempre percebemos quanto da vida presente fica sem companhia. Não basta ordenar a mente que se aquiete. Certas preocupações insistem justamente porque algo importante está em jogo. Podemos acolhê-las sem entregar a elas todas as horas disponíveis? Há assuntos que precisam de providência, lembranças que pedem cuidado e possibilidade que ainda não exigem resposta. Distinguir essas coisas permite empregar melhor as forças. Às vezes, anotar o que deverá ser resolvido já ajuda a voltar ao encontro que está acontecendo. Em outras situações, conversar com alguém dá um conforto mais humano ao medo. A atenção pode ser reconduzida com paciência, como quem acompanha uma criança pela mão sem repreendê-la a cada distração. Deus também nos encontra nesse retorno ao que existe agora. A oração pode começar pelo som da chuva, pelo rosto de quem está perto, pela gratidão de ter atravessado mais uma manhã. O presente não precisa estar livre de problemas para conter algum bem. Há uma tarefa que podemos concluir, uma palavra que podemos escutar, um descanso que o corpo está pedindo. Quando nos demoramos nesses gestos, a vida recupera alguma nitidez. O passado continua tendo o seu lugar e o futuro pode receber preparação sem ocupar antecipadamente todo o espaço. Talvez a serenidade venha em pequenos intervalos, ainda interrompidos por pensamentos insistentes. Cada retorno tem valor. O coração aprende devagar que não precisa estar em todos os tempos ao mesmo tempo. Há uma porção de vida esperando por nós, exatamente onde nossos pés repousam. Por isso, meu amigo, minha amiga, escolha bem onde colocar sua atenção e energia. Não perca tempo pensando em coisas que te fizeram mal ou ansioso pelo que pode acontecer. Pare de querer viver o amanhã. O amanhã Deus pertence. Viva o hoje, o aqui e agora, porque ontem já foi, faz parte do passado. Nós não podemos estacionar no passado. Nós temos o hoje. O momento da vida é agora. Olha só. A gente está ali, numa conversa. Mas a atenção permanece numa conversa do ontem. Ou a preocupação chega e a gente fica pensando no que vai vir amanhã. Essa é a maior dificuldade que nós enfrentamos diariamente. Não basta ordenar para a sua mente que ela deve pensar dessa forma. Você precisa respirar fundo, pisar no freio. A gente precisa fazer isso. A gente precisa reorganizar a nossa vida e ver o que realmente vale a pena para seguir em frente. Beijo, abraço, fiquem todos com Deus, paz e bem, santa alegria, e até amanhã em um novo dia. Tchau, gente.

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0: Nossa saudação, amigos e estimados radiovintes do programa Caminhar na Esperança. Estamos hoje no sexto dia de nosso novenário e o tema de hoje, com Maria, praticamos a piedade popular iluminada pela palavra de Deus. Nós ontem celebramos o dia em que damos a bênção ao terço, ao rosário, e hoje já celebramos aquela que, pela força do rosário, pela força da oração, os soldados cristãos, o exército cristão, conseguiu manter viva a esperança dos lugares santos na vitória contra os turcos, que eram ateus, e conseguiram, com pequeno exército, salvar, nós podemos dizer, a identidade cristã daqueles lugares aonde Jesus passou por esta vida fazendo o bem, e aonde ele entregou a sua vida, derramou seu sangue, o sangue salvador que nos trouxe a redenção. Por isso, este costume que vem de há muito tempo, ainda hoje, o rosário é aquilo que une nossas famílias, que nos sustenta nestes tempos tão difíceis, de tanta divisão, tanta separação, e de tantos, nós podemos dizer, preconceitos. Ela continua nos chamando para sermos fraternos, irmãos e irmãs, como celebramos no domingo que passou, o dia de São Francisco de Assis. Às vezes nós esquecemos porque temos times e partidos que são idealizados para os nossos interesses de ter, poder, consumir, e nos esquecemos da fraternidade, dia da fraternidade universal, como a gente celebra no dia primeiro do ano, quando a gente renasce para um novo tempo, a esperança sempre de que cada ano que passa, a gente possa realizar os sonhos de uma vida fraterna, solidária, uma vida de uma grande família de irmãos e irmãs, aonde todos tenham vida e vida em abundância. Como surgiu então a devoção a Nossa Senhora do Rosário, que é também chamada Nossa Senhora da Vitória? Esta festa de Nossa Senhora do Rosário foi instituída pelo Papa Pio V em 1571, então no sexto século, bem no tempo da Reforma Protestante, aonde a identidade cristã e de nossa igreja sempre teve embates, perseguições e perigos, e ali aparece justamente aquela que nos pede para fazermos tudo aquilo que Jesus nos ensinou. Quando se celebrava o aniversário da batalha naval de Lepanto, segundo consta, os cristãos saíram vitoriosos porque invocaram o auxílio da Santa Mãe de Deus rezando o rosário. A origem do terço é muito antiga, remonta ainda aos monges orientais que usavam pedrinhas para contar suas orações vocais. O venerável São Beda sugerira aos irmãos leigos pouco familiarizados com as orações bíblicas dos salmos que se utilizassem de pequenos grãos colocados em um barbante na recitação dos Pai Nossos e as 10 Ave Marias. Segundo a lenda, em 1328, mais de 2 séculos antes, Nossa Senhora apareceu a São Domingos, recomendando-lhe a reza do rosário para a salvação do mundo. Rosário que significa coroa de rosas oferecidas a Nossa Senhora. Os promotores e divulgadores desta devoção do rosário no mundo inteiro foram os missionários de São Domingos, os dominicanos. Nós somos hoje, portanto, convidados a meditar sobre os mistérios de Cristo Jesus, associando-nos como Maria Santíssima à encarnação, paixão, gloriosa ressurreição do Filho de Deus. Por isso que sempre rezamos que Maria nos ajude a celebrarmos os mistérios da nossa redenção que nós meditamos durante a reza do terço do Rosário. Entre as 10 Ave Marias já vem o Glória ao Pai, vem a oração do bom Jesus que nos perdoou e que nos salvou, que nos livrou da morte eterna, do mal. Aí vem o mistério que contempla a nossa história de salvação, ou seja, a nossa história de redenção. Por isso nós que estamos nesta nossa caminhada, hoje então o sexto dia da novena, com Maria praticamos a piedade popular, iluminada pela palavra de Deus. Sempre como católicos encontramos dificuldade de nós meditarmos os mistérios da nossa redenção, pela falta às vezes de uma boa instrução, de uma boa evangelização. Por isso que nós vemos que são os missionários aqueles que trazem essas devoções, não apenas para fazer reza, mas fazer o terço como um verdadeiro culto divino, porque somos iluminados pela palavra. Os mistérios do Rosário são tirados da vida, sim, de Jesus Cristo, da sua paixão, morte e redenção, sabendo que ele nasceu humano como nós. E a graça, a misericórdia e a bondade do Deus que quis salvar a humanidade, porque seu amor é eterno e sua misericórdia é infinita, ele enviou Jesus e nós contemplamos a sua missão aqui na terra. E São João Paulo II então nos trouxe mais 50 Ave Marias, como nós rezamos, mais 5 Pai Nossos, mais 5 Glória ao Pai, então mais um terço, e assim agora são 200 Ave Marias e não 150 rosas, como dizia que cada Ave Maria, uma rosa que nós oferecemos à Mãe do Salvador. Mas aí vieram os mistérios da luz, que é os mistérios que nós celebramos continuamente na igreja. O batismo, nós celebramos então que somos incluídos no reino de Deus com a sua presença, somos incluídos nos sacramentos, por isso o primeiro sinal de que prova que Jesus é o Filho de Deus, o milagre do amor, a transformação da água em vinho, e ao mesmo tempo depois nós celebramos então a transfiguração. Jesus que vem transfigurar a vida dos apóstolos, quer dizer, a igreja agora é uma fé transfigurada, iluminada pela luz que vem do alto e que transfigura nossas mentes, nossos corações, a nossa alma. Ele nos dá um coração de carne, um coração humano que habita em nós a esperança com a luz e a força do mesmo Espírito Santo. Ele nos faz participar da Eucaristia e com alegria. Então hoje convidamos a todas as crianças, 6 horas reunidos na comunidade Nossa Senhora das Graças da Coab, e de lá partimos para celebrarmos a bênção das crianças na comunidade Nossa Senhora de Lourdes. Estes dias, ou melhor, estas noites dessa caminhada é a piedade popular, que vai recitando a saudação do anjo, louvando e bendizendo a Deus, por termos Maria como a Mãe do Rosário, Mãe da Esperança, a Rainha da Paz. Que o Deus Todo-Poderoso vos abençoe, vos guarde e vos proteja em nome do Pai, do Filho e do Espírito Santo. Amém.
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6: Olá, boa tarde. 49ª Romaria Santuário inicia horário estendido de acolhimento a partir de hoje. Prefeitura informa sobre logística para o maior evento religioso de Santa Catarina. Comissão do Santuário e Organização Geral confirma preparativos todos antecipados para a alimentação dos romeiros. Horas extras para funcionários da Secretaria de Obras da Prefeitura de Campos Novos. Projeto de lei seguirá para a Câmara de Vereadores ainda sem data e deve prever que aos sábados o pagamento seja de 100%. Plantio de híbridos de milho inicia a preparação das vitrines para 31º show tecnológico Cooper Campos. Ainda no Jornal da Cultura com Ronaldo Coutinho os detalhes da previsão do tempo. Quarta-feira, 7 de outubro de 2026, clima seco. De acordo com a EPAG-SIRAM, a temperatura máxima de ontem na estação local da EPAG foi de 15 graus, mínima hoje 12 graus Celsius. 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
6: 12:15. Prefeitura e servidores discutem pagamento de horas extras. Proposta para regulamentar a questão das extras foi encaminhada à Câmara e aguarda votação. O secretário de Fazenda e Administração, James Betts Pinheiro, explica que a prefeitura adequou o pagamento das extras dos servidores. Segundo James, o adicional passou a ser de 50% aos sábados e 100% aos domingos e feriados, conforme interpretação da legislação municipal. James afirma que a medida não representa retirada de direito, mas uma correção de pagamentos que, segundo a administração, estavam sendo realizados sem previsão legal específica. O secretário afirma ainda que o impacto das horas extras poderia superar R$1 milhão por ano.
8: Então, vou tentar explicar para a comunidade como que isso se deu. Quando iniciamos a gestão, nós pautamos a nossa conduta pelo correto. Muitas outras coisas a gente já corrigiu, mas nós encontramos uma das coisas erradas no nosso município, é um adicional de 100% sobre a hora normal do salário do servidor. E no Estatuto do Servidor, é muito claro, o 100% de adicional sobre a hora normal é somente nos domingos e feriados. E que sábado, perante toda a legislação trabalhista e também também perante o nosso estatuto de servidor é que ele não é considerado repouso remunerado. Ele é considerado um dia normal de trabalho, porém, quem tiver uma carga acima da prevista, que é das 40 horas semanais, logicamente que tudo que for feito a mais de horas são horas extras. Então, neste momento que a gente chegou, a gente identificou esses pagamentos, eles são indevidos, que estavam sendo indevidamente pagos por não ter uma lei autorizativa para isso. Então, nós reunimos os servidores, explicamos para eles qual era o regramento inicial para a gente tomar como conduta e nós iniciamos então com as correções de pagamento com adicional de 50% no sábado, 100% no domingo e no feriado. Nós não tiramos direito de ninguém. Nós corrigimos um apontamento que estava com pagamentos indevidos. O Tribunal de Contas não orienta pagamento de 100%, mas ele disse que se o município tem condições de cumprir com essa despesa e, além disso, não passar do índice da folha, o prefeito e a sua equipe é que decidem. Quando a gente teve esse apontamento do Tribunal de Contas, eles nos puxaram um processo antigo da administração passada, onde o prefeito foi notificado pelo Tribunal de Contas por excesso de realização de horas extras nos servidores do município de Campos Novos. Como nós temos alguns serviços essenciais, recolhimento de entulho, que eles consideram que no sábado é preciso recolher, a nossa alternativa é que ele divida toda a equipe do recolhimento de entulho ou dos serviços gerais que possam estar apoiando nessa atividade e faça uma rotatividade de servidores fazendo essas horas para conseguir fazer com que o serviço continuado não tenha fracasso.
9: Agora, secretário, quando que houve essa adequação, teoricamente, esse corte no pagamento das horas extras dos colaboradores?
8: É, na verdade, Ricardo, eu volto a dizer que nós não cortamos o pagamento de horas extras, nós corrigimos o pagamento de horas extras, ou significa, nós não tiramos do servidor um direito que ele tinha, porque se tem uma lei autorizativa, ele tem direito a receber. Porém, Ricardo, ele não tem esse direito, e quando não tem o direito, não é corte, é só correção.
9: Caso a prefeitura optasse em fazer o pagamento, atender o pedido desses colaboradores, existe dinheiro em caixa que pode ser repassado para eles?
8: Ricardo, é uma despesa que ela não vai ser prevista. Só em hora extra nós vamos atingir muito mais de R$1 milhão ao ano. Que a despesa da folha, ela vai para o índice.
6: O presidente do Sindicampos, Evandro Duarte Palinha, informa que a proposta para regulamentar a questão das horas extras foi encaminhada à Câmara de Vereadores. Além da discussão sobre as horas, o sindicato reivindica a reforma do plano de cargos e salários.
10: Boa tarde, ouvintes da Rádio Cultura, né? Boa tarde também especial a todos os associados do Sindicampos e funcionários públicos municipais. A gente vem acompanhando desde o primeiro dia que o primeiro associado ou funcionário procurou a gente. A gente está acompanhando, sempre buscando conversar da melhor forma, tanto com a administração, com os funcionários, para achar um meio que a gente consiga resolver o problema pacífico. A gente participou de 3 reuniões com o prefeito e a administração para a gente tratar desse assunto. Inclusive, o prefeito até se mostrou bem interessado em resolver esse problema. Só devido a essa brecha na lei ali, entendimento que dava duplo entendimento, a gente não conseguiria um acordo, né?
9: Foi para a Câmara de Vereadores para elaborarem o projeto, transformar ele em lei? Já tem um prazo?
10: Sim, sim, foi para a Câmara. O prazo a gente não foi em regime de urgência, né? Só que a gente não tem a data exata de que dia que vai ser aprovado ou não, né? Torcemos para que seja, né? Que eu acredito que os vereadores também estão a favor da gente ali, acho que vai dar tudo certo. É uma construção coletiva, os servidores se mobilizaram, o sindicato esteve presente, o legislativo se manifestou e a administração municipal abriu espaço para buscar uma solução. E talvez o mais importante seja que estamos chegando a uma regulamentação, que vai trazer segurança jurídica para os servidores de hoje, para os que vierem amanhã e também para os futuros administradores. A gente tá brigando por essas horas extras 100%, mas o nosso objetivo maior é a nossa reforma de plano de cargos e salários, que o nosso salário tá muito defasado, bastante. A gente pensa naquelas pessoas que recebem um salário mínimo, pra gente tá ruim, imagine para eles, né? Essa defasagem. Daí, inclusive até o prefeito e o secretário se comprometeu com a gente em meados de 2027 começar a mexer com esse plano aí.
6: William Santos, membro do Sindicampos, defende a manutenção do adicional de 100%. Segundo ele, o Estatuto do Servidor prevê esse percentual para o serviço extraordinário dos servidores que cumprem jornada de 40 horas semanais.
11: Boa tarde, ouvintes. Grato pela oportunidade que a rádio está nos dando aqui para a gente trazer esclarecimentos aos funcionários, aos munícipes também. Essa mobilização que a gente fez não foi uma greve, foi uma mobilização voluntária. A gente entende que o nosso estatuto, ele é um pouco meio controverso, assim, ele tem uma parte que fala em 50, tem uma parte que fala 100, mas a gente entende, como membro do sindicato, como funcionário, nosso salário está muito defasado. Então, o que que acontece? Hoje, a única alternativa que sobrou para nós funcionários, até a gente conseguir regularizar isso, seria as horas extras. Então, o pessoal que ganha pouco é uma ajuda muito bem-vinda, sabe? A gente buscou a administração por algumas vezes para confrontar o nosso sindicato com a legislação. A gente entende que não tem uma legislação específica sobre as horas extras, né? Entende a importância dessa regulamentação e, diante disso, a gente, conversando com o sindicato, conversando com os funcionários, a gente resolveu fazer essa mobilização para a gente ter algum respaldo, né, da administração. A CLT, aí a gente é um ponto onde a gente é divergente com a administração, assim, no bom sentido, porque nós somos estatutários. Nós, como sindicato, a gente entende que, enquanto não tem uma lei específica, poderia seguir o nosso estatuto, né? Nossa carga horária hoje, nós somos 5x2, né? Então a gente trabalha 40 horas semanais e no nosso estatuto, no artigo 71, parágrafo único, ele fala sobre isso, né? Que o servidor que cumprir a jornada 40 horas semanais, ele terá direito a 100% remunerado no seu serviço extraordinário, né? Então a gente tá se baseando nessa cláusula do nosso artigo, do nosso estatuto, né? Seria esse o ponto que a gente defende e a gente tá buscando com a administração, junto com o Palinha, que é o presidente do Sindicampus. A gente tem entrado em conversas já umas duas ou três reuniões, a gente já vem abordando esses assuntos, trazer mais clareza para esse assunto, para a gente poder ter uma segurança jurídica mesmo, né?
12: Vocês estão desde quando recebendo as horas extras com esse novo ajuste?
11: Em fevereiro de 2025, em janeiro até foi normal as horas extras, mas em janeiro de 2025, a Controladoria Municipal do município, ela trouxe uma normativa através do Orley, que é o controlador do município. Essa normativa interna, né? Ele recebeu uma orientação do Tribunal de Contas que fosse regulamentado um teto de 60 horas, que hoje ela é um teto nacional, digamos assim, né? Então todos os municípios estão aderindo e os que não têm estão regulamentando essa questão. Já foi para a Câmara, foi votado, até aí tudo bem, sabe? Só que nessa mesma tocada que eles fizeram o teto de 60 horas, foi rebaixado o valor de 100 para 50, né? Desde sempre houve um acordo informal entre o sindicato, porque assim, hoje, se a própria lei diz que um acordo sindical, ele vale mais do que a própria lei, né? Então, se houver, como está tendo agora, essa acordo coletivo entre o sindicato e a prefeitura, vai poder ser regulamentado, passado em lei e vai trazer segurança jurídica tanto para a administração quanto para os funcionários.
6: 12 horas e 24 minutos. Uma pausa aqui no Jornal da Cultura. Voltamos depois do intervalo comercial.
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5: Vamos ouvir aqui no Jornal da Cultura as informações então sobre o tempo do analista meteorológico Ronaldo Coutinho.
6: Boa tarde. É, o tempo segue no geral mais para bom, talvez não passe muito aí de 23, 25 graus e com alguma chance de chuva, se tiver final do dia à noite, com cara de que vai passar sem. Amanhã fresco de manhã, quem sabe aí uns 12, 15, 13, 16 graus, passa aí dos 22, 24 e pode ter chuva talvez já de manhã. O mais provável é entre a tarde e a noite e mesmo assim não é 100% garantido. Há a possibilidade de falhar em vários pontos. Pode dar um toró d'água num canto, até com granizo e vento, e no outro nada. Já na sexta, sábado, domingo, aumenta a condição de chuva. Sexta e sábado já pode ter também pela manhã e mais à tarde e noite, algum risco de granizo, e no domingo mais no meio da tarde para noite. Segunda e terça também, alguma chance de manhã, mais à tarde e noite. Ou seja, de amanhã, sexta-feira para frente, períodos longos sem chuva são pequenos, ou bem, bem curtos mesmo na região, se tiver. É aproveitar, deu para fazer alguma coisa ao ar livre, aproveita os intervalos de tempo seco. Da Climatera, Ronaldo Coutinho.
5: Ok, obrigado, Ronaldo. 12:29. O campo experimental da Cooper Campos iniciou a implantação de vitrines para o 31º show tecnológico Cooper Campos, que ocorre de 23 a 25 de fevereiro de 2027. O plantio dos híbridos de milho ocorreu na primeira semana de outubro e conta com participação de mais de 15 empresas que apresentarão híbridos, lançamentos e tecnologias, como informa Fabrício Jardim Henningen. O planejamento antecipado busca garantir maior uniformidade nas avaliações.
7: É, o plantio das vitrines de milho é o primeiro plantio realizado na área do show tecnológico, né? Então, antes do plantio de milho, são parte de planejamento, própria cobertura, reuniões com as empresas parceiras, botar normas. Então, durante esse período a gente fica mais no planejamento e agora começou a execução, né? Então a gente tem plantio das vitrines de milho, mais uns dias aí a gente vai estar entrando com as culturas da soja, as empresas parceiras começam a plantar suas vitrines e assim vai até o momento antes do evento ali, nesse plantio, condução, para estar todo no momento ali pronto para estar apresentando aí para os nossos visitantes. Então, a parte da escolha da cobertura, né? Então, a gente sempre preconizou três coisas dentro das vitrinas, né? Então é a correção.

0: Correção do solo ali, através de análise de solo e um equilíbrio dos nutrientes, e não só nos nutrientes, como na parte física e biológica do solo, né? Então, essa parte de cobertura, né? Então, a gente preconizou ter uma boa cobertura nessas parcelas aí, né? E até por causa de planta daninha, de outros benefícios, né? Que a cobertura traz, e a rotação de culturas, né? Então, hoje a gente tem, desde que começou o dia de campo e o show tecnológico, a gente faz a rotação de culturas, né? Então, onde a empresa de milho é um ano, a soja é no outro lugar, no outro ano a soja ainda era o milho, então a gente se preconiza, e dentro das empresas com lotes fixos, eles fazem a rotação dentro dos lotes, né? Então, esse ano a gente fez uma cobertura, já vem fazendo uma cobertura com mix de plantas, né? Então, dentro dos mix da Cooper Campus, a gente utilizou o mix focado para milho, onde a gente tem aveia, centeio, ervilhaca e nabo forrageira, né? Então a gente fez esse plantio, fizemos um manejo já um mês atrás aí de herbicidas, rolamos, então tá feita a cama pra gente estar fazendo os plantios não só do milho, como da soja e das empresas parceiras, sempre buscando a rotação e esse mix de coberturas aí com diferentes raízes, diferentes plantas, né? Pra estar melhorando a saúde do solo. O show tecnológico, o carro-chefe, né? Do nosso show é os cereais, né? Então ele começou com cereais, começou com milho, começou com a soja, começou também com o plantio direto, né? Então nosso grande objetivo primeiramente é levar essas tecnologias, né? Essas novos híbridos, novas cultivares de feijão, né? Então a gente sempre busca com as empresas parceiras tá trazendo o que é de mais moderno dentro desses lançamentos, né? Dessas culturas aí. Então é o carro-chefe nosso. Então sempre tem uma variedade boa de híbridos de milho com novas, algumas tolerâncias, produtividade melhor, tolerância à doença, cultivares também, né? Então sempre estão tendo novas cultivares no mercado, então é um momento do produtor conhecer esses materiais, rever os materiais antigos, comparar, pegar as características, conversar com os pesquisadores, né? Então esse que é o grande objetivo do show tecnológico, que é a difusão da tecnologia, né? Então aproveitar, a gente quer já deixar o convite, né? Então o evento, a 31ª edição, vai acontecer de 23 a 25 de fevereiro de 2027, né? Então a gente já tá, como foi relatado, no plantio aí, nas condições aí, para estar buscando mostrar o que é mais moderno no agronegócio brasileiro, catarinense brasileiro, né? Então, pro produtor. Então, a gente já deixa o convite aí pro pessoal se programar e vir prestigiar aí o show tecnológico aqui na cidade de Campos Novos.
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1: 12:34, o Jornal da Cultura volta em instantes.
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1: Ok, de volta com o Jornal da Cultura, 12 horas 36 minutos. Romaria de Nossa Senhora Aparecida, 49ª edição. Estiveram na Cultura na manhã desta quarta-feira membros do Santuário de Campos Novos para falar de acolhida aos romeiros, entre outros pontos. Destaque para a estrutura de saúde, alimentação, segurança e presença de grande número de voluntários, cuja atuação em todas as frentes é fundamental para realizar o grande evento. Vanice Cassaniga, coordenadora de acolhida do santuário, mais o Valmir Cassaniga e Alessandra Garibati, da comissão do santuário, e Daiana Ribeiro, secretária de Indústria, Comércio e Turismo, estiveram conosco. Horário estendido para receber os romeiros, incluindo 3 dias com o santuário aberto 24 horas, ressalta Vanice Cassaniga.
9: Então, Ortiz, a nossa acolhida já iniciou desde o primeiro dia do novenário, dia 2. Uhum. A gente já começou com horário expandido e de hoje, quarta-feira, até no domingo, dia 11, o horário vai se expandir ainda mais. Então, assim, nós já estamos recebendo uma grande quantidade de devotos que já estão vindo em peregrinação. Uhum. Então, assim, já temos devotos de toda a nossa região. Ontem à noite chegaram de Videira, Ibiam, Tangará, vem pagando suas promessas e vem agradecendo. Muitas pessoas chegam lá e nos contam que a caminhada é para agradecer pela saúde, pela família. Então, assim, da experiência que nós temos, né? A pouca experiência que nós temos dos outros anos, aumentou muito já a quantidade de devotos já nos primeiros dias.
1: Perfeito. Vocês têm horário difícil, não tem um horário específico durante o dia, isso, até um pedaço da noite?
9: Nós temos uma programação e ela pode ser alterada conforme a chegada dos romeiros.
1: Entendo.
9: Então, assim, ó, a partir de hoje, quarta-feira, o santuário não fecha ao meio-dia, ele fica aberto.
1: Aham.
9: E hoje, a princípio, é para ficar até a meia-noite.
1: Certo.
9: Podendo ser alterado a um horário maior. Quinta-feira também, o dia todo até a meia-noite. E um diferencial desse ano que vão ser 3 dias, 24 horas. Sexta, sábado e domingo.
1: Há necessidade de mais voluntários, algum tipo de doação, o que você gostaria de pedir mesmo aqui?
9: Então, Ortiz, esse trabalho ele é feito totalmente voluntário pela nossa comunidade.
1: Uhum.
9: É irmão cuidando de irmão.
1: Isso.
9: Então, assim, a gente tá com as portas do santuário aberta para a comunidade, quem sentir esse chamado no coração e quiser ir lá nos auxiliar. Ah, Vanice, eu posso ficar 1 hora? Ótimo. Eu posso ficar 30 minutos? Ótimo. O importante é que você venha e acolha. A partir de hoje será servido lanches, também a gente pede o auxílio da comunidade.
1: Uhum.
9: Nós vamos servir café, chá, uma bolacha, um sanduíche, porque as pessoas chegam assim bem cansadas e elas precisam desse acolhimento.
1: Claro.
9: Então, se você sentir essas necessidades, esse desejo de doar, toda ajuda é bem-vinda.
1: A parte da prefeitura está organizada, diz a secretária de Indústria, Comércio e Turismo, Daiana Ribeiro, e algumas estruturas, ressalta ela, já estão sendo montadas nas proximidades do santuário.
9: Então, a parte das tendas já iniciaram algumas montagens, né, em alguns espaços que não atrapalhassem a logística, né, do bairro. Então, hoje ainda estão chegando mais algumas estruturas, banheiros químicos também já estão chegando aí durante essa semana, mas vai se intensificar essas montagens a partir de amanhã. Então, existe toda uma logística quando a gente pensa na romaria, a gente às vezes olha mais a parte religiosa, mas essa parte da logística, da organização como um todo, ela é bem grande e bem trabalhosa. Nós Sim. temos muitos fornecedores, né, de vários itens trabalhando, e essa montagem exige que a gente converse com várias secretarias também para se organizarem, né, com a questão das limpezas, pinturas de ruas feitas pela Secretaria de Obras, iluminação pública que precisa fazer as instalações elétricas necessárias, o SAMAI que também precisa trabalhar com os pontos de água para vários pontos, né? Então, a partir de amanhã se intensificam mais as montagens.
1: Certo. Estrutura de saúde, segurança, né? Na verdade, é um aparato grande, né? Um suporte enorme. Essas tendas, banheiros químicos, enfim, elas têm uma quantidade razoável, né? Mais ou menos que quantidade, com que quantidade vocês trabalham, Daiana, e os locais delimitados também para que isso seja instalado?
9: Então, nós estamos atendendo com as tendas da praça de alimentação,
1: certo.
9: Tendas para as vendas das rifas, que vão ser ali em frente ao Salão do Romeiro, para as entregas dos churrascos, das fichas.
1: Uhum.
9: E nós temos daí as tendas da parte da venda comercial, né, dos ambulantes, que são 62 espaços que foram comercializados, né, manteve o mesmo número do ano passado. Então, são 31 tendas, né, naquele mesmo trajeto que já foi colocado no ano anterior. Banheiros químicos, nós teremos ao todo 66 banheiros distribuídos ao longo do percurso.
1: Sim.
9: Teremos 12 banheiros aqui na praça, né, ao lado do parquinho, porque nós temos uma grande concentração antes da saída da romaria, então as pessoas que chegarem, que já vêm caminhando,
1: certo.
9: Podem encontrar, né, os banheiros ali na praça, e durante o percurso também serão distribuídos em alguns pontos, 2, 3, conforme a localização, e a maior parte ficará concentrada lá em frente ao Salão do Romeiro, próximo ali à praça de alimentação, e no decorrer até o final da avenida também.
1: 40 seguranças privadas contratados pela prefeitura, mais alguns componentes da guarda patrimonial, atuarão da noite de sexta-feira até o final da romaria, na segunda, dia 12, disse a secretária Daiana. Haverá ainda brigadistas ao longo da caminhada e depois estarão prestando apoio no santuário. No Salão do Romeiro e em outros ambientes, para o almoço, há uma estrutura, né, para quem for almoçar no local, de preferência que as pessoas possam ficar sentadas dentro do possível, ressalta Valmir Cassaniga.
10: A gente se programou, já vem há semanas trabalhando, já estamos montando dentro dos dois salões, né? Principalmente no salão aberto, a gente já deixou pronto, mas com esse vendaval e coisa errada lá, sujou tudo de novo. Então a gente vai ter que voltar a fazer a limpeza.
1: É um resserviço necessário.
10: É um resserviço que é necessário. E a gente procura esse ano também atender um pouco melhor o Romeiro, né? Que o ano passado faltou lugar, a gente correu atrás, hoje a gente conseguiu o estacionamento do Castanhel, também vai ser colocado mesas para o pessoal na hora do almoço ter um lugar mais confortável para fazer sua alimentação.
1: Ah, que bom.
10: E dentro do Salão do Romeiro já há anos que a gente conseguiu, né? Temos banheiros novos também, temos fraldário e temos o chuveiro também à parte, tem banheiro para PCD. Então eu acho que foi uma grande melhoria que foi feita ali. Tudo para o conforto do Romeiro, né?
1: Cucas e bolos serão vendidos já antecipadamente, destaca Alessandra Garibatti, e a praça de alimentação vai funcionar em 2 dias, domingo e na segunda-feira, dia 12 de outubro, ressalta Vanice.
9: Isso, Tis. Pensando na quantidade de romeiros que está chegando, nós estamos se programando para no domingo já ter a praça da alimentação disponível. funcionando. E no dia da festa, a partir das 6 da manhã, também no salão vai ter o sanduíche. Para quem não quer comer um pastel, tem o sanduíche, tem o café, tem o refrigerante, né? É, tudo pensando no bem-estar das pessoas.
1: opções não faltam.
9: Isso.
1: Alessandro, questão de bolo, cuca, e, aliás, cuca é uma iguaria que caiu no gosto do nosso povo, não só de Campos Novos da região, mas há muitos anos, né? Aqui no âmbito da paróquia, enfim, como é que o pessoal pode adquirir e como fazê-lo?
11: As cucas nós estamos todas as quintas-feiras vendendo, né? Então, uhum, já tem, né? Lá, certo, aqui na matriz e no santuário.
1: Uhum. Amanhã, inclusive.
11: Amanhã, inclusive. E os bolos também, nós vamos estar começando a partir de amanhã, uhum, com toda uma equipe já, né? Sim. Montada para começar e das mãos voluntárias, né?
1: Amanhã à tarde?
11: Amanhã, já a partir das 5 horas da manhã, começamos. Com as mulheres fazendo, certo, né? E para venda.
1: Para venda.
11: A partir de sexta-feira, daí. Sexta-feira, na parte da tarde, pra gente consegue vender.
1: Lá no Salão do Romero.
11: No Salão do Romero. Deus, bolos é só no Salão do Romero. Meia lua, no valor de R$35, o bolo inteiro R$70. E no dia da festa, a gente tem o bolo fatiado também para as pessoas que querem pegar só uma fatia de bolo na hora almoço ali, depois do almoço.
1: Sim.
11: Tem a fatia de bolo também.
1: E mãos que preparam, tá tudo certo?
11: Precisamos também mais. Também? Precisamos mais mãos voluntárias.
1: Tá bom, então, pessoal. Aliás, eu creio que o pessoal sabe a quem procurar, né? Para resolver essa parada. Ou seja, quem quer ajudar, não falta mão de obra. Daiana, a questão dos vendedores, nós falamos de 62 espaços, né? Os ambulantes lá nas proximidades em direção ao ginásio de Jacomel, naquela área, né? Tá tudo certo quanto a isso, aliás, os espaços foram todos vendidos, né? Não quer dizer que sejam só 62 vendedores, claro, né? É mais gente.
9: Isso mesmo, Ortiz, nós temos 62 espaços, uhum, que esgotaram em pouco tempo, já há umas 2 semanas, acredito, não temos mais espaços para vendas, temos fila, inclusive, de espera de pessoas que talvez desistam, tem outras já aguardando, e nós temos, imaginamos que venham uns 60, umas 60 pessoas, umas 100 pessoas, aliás, acompanhando, né? Porque nunca vem só a pessoa que vai vender, tem, né, a equipe, tem alguns que, certo, vendem, né? Vem mais pessoas, então nós acreditamos que venham em torno de 100, 100 e poucos ambulantes.
1: Ficou acertado entre prefeitura e vendedores ambulantes que eles vão comercializar seus produtos somente no dia da Romaria, 12 de outubro, enfatizou a secretária Daiana. Tudo sobre a 49ª Romaria de Nossa Senhora Aparecida, você acompanha na programação da Rádio Cultura e também nas nossas páginas. 12:48, por hoje era isso, termina aqui o Jornal da Cultura, próxima edição, amanhã, a partir do 12:50, em qualquer momento tem informação, serviço, notícia aqui na programação. Reportagens do Edinho Carlos e do Ricardo Silva, coordenação de Roseli Salete Rossi, aqui Ortiz na apresentação. Muito obrigado a você e grato também ao Super Lucas conosco no Jornal da Cultura. Boa tarde, até amanhã.
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15: Ouvintes, muito boa tarde, comunicados da hora do recado desta quarta-feira, 7 de outubro, programação religiosa da Paróquia São João Batista. Hoje à noite tem novenário em preparação à 49ª Romaria. A saída da procissão será às 19 horas da Capela Nossa Senhora das Graças, bairro Boa Vista, até a Capela Nossa Senhora de Lourdes, com celebração de Santa Missa, assim que ocorrer a chegada da procissão. Amanhã, quinta-feira, missa às 15 horas no Santuário Aparecida, com transmissão pela Rádio Cultura. E à noite não haverá missa no santuário, mas na Capela Senhor Bom Jesus, como parte do novenário em preparação à Romaria. A missa no Senhor Bom Jesus ocorrerá tão logo chegue a procissão, que amanhã sairá do bairro Nossa Senhora de Lourdes. Hoje, do bairro Nossa Senhora das Graças, Capela Nossa Senhora das Graças, bairro Boa Vista. Sexta-feira, 9 de outubro, missa na Capela Santo Antônio como parte do novenário em preparação à Romaria. Sábado, celebração eucarística às 17 horas no Santuário Aparecida e à noite na Igreja Matriz, encerrando o novenário em preparação à Romaria. Celebrações no domingo, 8 horas na Matriz, 8:30 Capela Senhor Bom Jesus, 9 horas no Santuário, 10 horas Capela Santa Terezinha Bela Vista, 15 horas Missa Campal no Santuário, como parte da 8ª Cavalgada em honra à Nossa Senhora Aparecida, 19 horas Missa na Matriz e às 19:30 Missa no Santuário, com acolhida aos peregrinos da Romaria. Os organizadores da Romaria em honra à Nossa Senhora Aparecida, portanto, convidam, participe do novenário todas as noites, encerrando na Igreja Matriz neste dia 10, sábado. Programação do dia 12 de outubro. Celebrações, 5 da manhã, missa para os peregrinos no santuário, 6 da manhã, missa com os trabalhadores da Romaria no santuário, 8 horas, celebração na Igreja Matriz, e em seguida, saída da grande procissão. 10 horas, missa solene campal em frente ao santuário, em honra à padroeira do Brasil. 1:30, missa com bênção para as crianças no santuário. 15:30, missa com bênção da saúde, e essa celebração será transmitida pela Rádio Cultura, assim como a missa solene das 10 da manhã em honra à padroeira, e toda a procissão também será transmitida pela Rádio Cultura. 17:30, missa de envio e bênção com o Santíssimo Sacramento no santuário. Ao final de cada celebração haverá bênção da água, dos objetos religiosos e das lembranças, confissões durante todo o dia no santuário e bênção com os diáconos da diocese de Joaçaba. Convite para missa e terço de sétimo dia. Os familiares do sempre lembrado Vitorino Hitor Camassola, ainda consternados com seu falecimento, agradecem a todas as pessoas que, de uma forma ou de outra, foram solidárias com a família. E convidam para a missa, que será celebrada nesta quinta-feira, dia 8, às 15 horas, no Santuário Aparecida, e logo após, às 17 horas, para o terço de sétimo dia, que será rezado no cemitério Dom Daniel Schim. Por mais este ato de amor e unidade cristã, a família de Vitorino Hitor Camassola agradece. 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
15: Oportunidade de trabalho, o Lojão Astral tem vaga aberta para estoquista do sexo masculino. Interessados devem comparecer ao Lojão Astral, deixar o currículo diretamente na loja. Outras informações com o gerente Gustavo. Oportunidade de emprego para estoquista no Lojão Astral. Ouvinte da Rádio Cultura, Diego, está à procura de uma casa para alugar, porque durante o final de semana, agora, um pinheiro caiu sobre a casa dele. Ele procura de preferência uma casa com 2 ou 3 quartos. Quem tiver alguma casa disponível, por favor, para alugar, ou souber de alguém que tenha, ajude o Diego, que teve então toda a casa avariada com a queda do pinheiro com o temporal agora do final de semana. Os contatos são os seguintes: 49 99 9941 1812 ou 49 99 9908 2390. uma casa para alugar para o Diego e a família dele em decorrência dos danos causados pela queda de um pinheiro na residência durante o temporal agora. Móveis para doar. Um ouvinte da Rádio Cultura está precisando de móveis usados. Se você tem, ligue para cá, fale com a Sara em horário comercial, secretária da rádio, ou então faça contato direto com o ouvinte que precisa. 49 933 80 4876 é o endereço. Vem aí o Dia da Criança e no município de Vargem ocorrerá uma ação solidária Faça uma Criança Feliz. O evento vai ser no dia 18 de outubro, um domingo, a partir das 15 horas, no bar e lanchonete do Magrão, no município de Vargem, com muita brincadeira, integração, confraternização. Por isso, os organizadores estão arrecadando brinquedos, doces, alimentos, bebidas, brindes, materiais para recreação e outras doações. Faça sua doação, tem alguns pontos de coleta aqui em Campos Novos, como por exemplo, no Agiliza Campos Novos, você pode entregar a sua doação, ou então ligar para 49 988220090. A hora do recado volta amanhã, ouvintes, com os trabalhos técnicos de Daniel Agostini. Boa tarde.
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18: Amigos do esporte, boa tarde. Estamos chegando com o nosso Esporte 93. 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Ontem tivemos nas duas canchas do Clube 7 de Setembro, rodada da segunda taça Celeiro Catarinense de Trios, na modalidade de bocha, o troféu que é denominado João Diógenes Fagundes, o Neguinho. Na cancha número 2, nós tivemos 4 partidas. A equipe do Jardim Bela Vista, a equipe D, venceu o Super Castanhal, equipe B, por 12-9. Já a equipe do Super Castanhal venceu por 12-3 a equipe do Praça Ibicuí, equipe B. A equipe do Jardim Bela Vista C e Ibicuí venceu por 12-0 a Arena Capão de Mato, equipe C. E a equipe do Pinheiro Super Castanhal, equipe A, venceu por 12-0 a Sociedade Esportiva e Recreativa Cocan. Já nas canchas de número 1 do Clube 7 de Setembro também, a Escolinha Pinheiros, Secretaria de Esporte e Lazer, 12-2 diante da comunidade 30 de outubro. O Jardim Bela Vista, equipe A, venceu por 12-10 a equipe do Amigos do Sérgio. Jardim Bela Vista, equipe B, venceu por 12-5 a equipe do Jardim Bela Vista, equipe E. E a equipe da Arena Capão de Mato, equipe A, venceu por 12-0 a Borracharia dos Piás. Esses foram os jogos da rodada de ontem à noite da segunda taça Celeiro Catarinense de Trios, troféu João Diógenes Fagundes, o Neguinho. Gente, olha, no próximo domingo teremos rodada da Copinha Campos Novos, categorias de base, no sub 13, a partir das 14 horas, já no ginásio de esportes Humberto Calgaro. No sub 13 teremos a Associação Atlética Cooper Campos e Projeto Bola de Ouro. No segundo jogo, sub 15, no masculino, CCD, a equipe C, Coab 2, enfrenta Projeto Bola de Ouro. No Sub-13 teremos jogos de Moretti e Futsal de Capinzal Ouro, enfrentando a CCD Futsal Equipe B. No Sub-7, Real Lages e Moretti Futsal. No Sub-9, Cooper Campos e Adesc de Curitibanos. No Sub-11, masculino, Joaçaba Futsal e Adesc. No Sub-13, Joaçaba Futsal e Associação Atlética Cooper Campos. No Sub-13, masculino, Adesc de Curitibanos e Atlético do Vale Pré-Esportes. Ainda no Sub-13, teremos Joaçaba Futsal e Campos Novos Futsal. No Sub-13, Atlético do Vale Pré-Esportes enfrentando a CCD Futsal. E encerrando a rodada, no Sub-15 masculino, CCD Futsal e Joaçaba Futsal. Esta é mais uma rodada da Copinha Campos Novos Categorias de Base, que é uma organizada pela Secretaria Municipal de Esportes de Campos Novos. O Campeonato Brasileiro está de volta depois da super data FIFA. 6 jogos agitam a abertura da 29ª rodada nesta quarta-feira. Entre eles tem no Beira-Rio, Internacional e Corinthians, Cruzeiro e São Paulo. Mais 4 partidas vão ser disputadas na quinta-feira, com destaque para o confronto entre o líder Flamengo contra o Santos na Vila Belmiro, e em segundo lugar o Palmeiras recebe a equipe do Bahia. Eu volto a falar de esportes amanhã neste mesmo horário, sempre no oferecimento da Top Esportes, a sua loja esportiva. Uma ótima tarde a todos. Na sequência, vem aí Emerson Reiser e o Show da Alegria.
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19: Hora certa. Hora certa. 1:01.
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9: Fala comigo, bebê! E aí, turma, tudo certo, tudo beleza? Sejam todos bem-vindos, aqui começa a melhor parte da sua tarde. Possivelmente nós já estivemos juntos hoje na parte da manhã, você estava acompanhando o programa Comando Geral quando eu fiz uma participação lá na parte da manhã, mas se por acaso está chegando agora, então seja bem-vindo. Boa tarde para você que ainda não conversou comigo hoje, muito prazer, eu sou o comunicador da alegria. E a partir de agora eu te faço companhia na tarde de maior interação do seu rádio. Com sorteio de prêmios, já já vou falar pra você, tem prêmio no nosso WhatsApp. E hoje é prêmio em din-din, hein? Tá ficando bom o nosso programa, tá dando até dinheiro pro nosso ouvinte. Já pensou? Exatamente, fica ligado aí que já já eu te explico aí como que você pode participar para concorrer aí a um Pix. Quero fazer um Pix para você ainda hoje, é. 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
4: 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E agora, minha gente, vamos interrompendo nossa programação aqui, porque nós temos aquele momento especial que toda quarta-feira tem.

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0: Legal, legal. 1h27, esse é o recadinho aí de Cooper Campos Lojas, aqui do nosso Show da Alegria de hoje. 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
0: 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Grande família Cultura, olha só, vou liberar o WhatsApp agora, mas presta atenção. Você tem que me mandar um áudio agora falando o seu nome completo e me contando qual é o novo endereço da Energia Campos. A Energia Campos. Emerson, como que fala? Lembra que vem de energia, tá certo? Energia Campos. Tudo junto e misturado, igual feijão com arroz, né? 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Então eu te pergunto, né? 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E aí você está concorrendo a um Pix. Ainda hoje, eu só vou passar o seu nome lá pro Giovanni ou a sua chave Pix, né? E aí você, ainda hoje, cai na sua conta, cinquentão pra você. O que você acha, tá bom? Então tá esperando o quê? A partir de agora, o zap tá liberado. É só você mandar aí, no mesmo áudio, o nome completo. E fala pra gente aí, né? 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Na São João Batista, número 42, no centro. Ou seja, ao lado do CD Atacado. Respondendo ao lado do CD Atacado, já entra aí no sorteio. E pode partir pro abraço, que hoje, quarta-feira, vai ser com Pix na sua conta. Bora participar? WhatsApp liberado a partir de agora. Boa sorte!

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0: Legal, gente, de volta por aqui, 1h46, com Super Castanhal. 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E agora nosso WhatsApp segue liberado aqui, ouvinte cultura, participando para concorrer a um Pix. Ainda hoje pode cair din-din na sua conta.
2: Olá, boa tarde, tudo bem? 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
0: Isso mesmo, ao lado de CD Atacado aqui no centro.
2: Boa tarde, tudo bem? 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
3: Boa tarde, Emerson. Quem vos fala é Juninho Góes e a Energia Campos está localizada ao lado do CD Atacados.
0: Valeu, valeu, Juninho, boa sorte aí no sorteio.
4: Boa tarde, meu amigo Emerson Reiser, tudo bem? Aqui é a Débora Alves Teixeira, falo aqui do interior de Campos Novos, no Caxambu. Uhum. 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
0: Olha aí, ó, respondeu certíssimo. Muito bem, muito bem, muito bem. Abraço aí também pra Yasmin. Aqui também para Lenir Fernandes Padilha, também estão aí na sintonia da Mais Ouvida. Mas agora eu dou uma pausa aqui nas participações. Galera, continua mandando áudio aí para concorrer ao Pix de hoje, tá? É só mandar um áudio falando o nome completo e respondendo a perguntinha, né? Qual é o novo endereço da Energia Campos? Lembra, Energia, de energia. Energia Campos. Ali na São João Batista, número 42, no centro, ao lado do CD Atacado. Enquanto você vai participando aí, minha gente, o Douglas Tony quer falar um pouquinho também no programa. Seja bem-vindo, Douglas Tony, conta pro nosso ouvinte, onde anda você, esse menino?
5: Opa! Boa tarde, Emerson Reis.
0: Boa tarde.
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0: Valeu, obrigado Douglas Tony, obrigado Wendel, abraço aí, o Douglas falando, né, essa parte de você quando compra um carro novo, né, você tirar os pertences que tava no carro antigo, começa a passar pro novo. 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Abraço aí, turma!
1: 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Hora certa, cultura. 1:53.

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0: 2, agora faltando aí para as 14h, né? É, minha gente, eu vou te falar uma coisa para concluir essa primeira parte do programa. Já já tem momento bailão do programa, tá? Vai se preparando aí, arrasta as mesas, cadeira e vamos dançar aí no momento bailão do Show da Alegria. 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E no zap zap da mais ouvida, ouvinte cultura, fala comigo.
1: Oi, Emerson, boa tarde, me chamo Vanessa de Lima, tudo bem? Então, só passando para dizer que o novo endereço da Energia Campus está ao lado do CD Atacado. Um abraço.
0: Valeu, valeu, abraço e boa sorte.
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0: Isso mesmo, falou e disse, João, boa sorte.
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0: Isso mesmo, do ladinho ali do CD Atacado.
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8: Boa tarde, Emerson, tudo bem?
0: Tudo.
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0: Isso aí, garotinho.
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0: Valeu, valeu, seu José, ótima tarde também aqui junto com a mais ouvida.
10: Boa tarde, tudo bem? Meu nome é João e eu queria concorrer ao sorteio ali da Energia Campus. O novo endereço da Energia Campus é Rua São João Batista, ao lado da CD Atacado. Um abraço!
0: Valeu, abraço, tudo de bom.
11: Boa tarde, Emerson, tudo bem?
0: Tudo ótimo.
11: Meu nome é Elisete da Silva Lessi. E o novo endereço da Energia Campus é na Rua São Batista, ao lado do CD Atacado.
0: É isso aí, menina, boa sorte no sorteio também.

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1: 2:04.

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0: 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A seguir tem momento bailão aqui do programa, mas antes, ainda em tempo, tem mais participações aqui, ó.
1: Boa tarde, Emerson.
0: Boa tarde.
1: Aqui Helena Garbim, do assentamento Espete Araju.
0: Oi, dona Helena.
1: A Gicampo tá ao lado do CD atacado Campos.
0: Muito bem, tá certinho. Boa sorte.
2: Boa tarde, Emerson. E a Energy Campos está localizada ao lado da CD Atacados. Eu sou a Eliane Coelho.
0: Valeu, Eliane. Boa sorte aí, menina.
3: Boa tarde, aqui é o Alacir. 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
0: Muito bem, Alacir. Já a gente vai com mais aqui, só que já é 2:13, minha gente. E o momento bailão deve começar às 2. Eu tô aqui um pouquinho atrasado, mas eu vou colocando a casa em ordem aqui. Já a gente roda mais áudio aí também.
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0: 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Olha aí, gente, ouvinte Cultura, fala comigo.
3: Boa tarde, Rádio Cultura, aqui é o Márcio de Itajaí. Estou por aqui. Tô aqui em Campos Novos, tô aqui no sítio Quero Quero, no sítio Seu Teodoro. Um abraço aí para todos de Campos Novos aí.

0: uns dias de folga aí na cidade e curtindo a programação com a gente, né? Valeu, valeu, abraço aí, amigo, obrigado pela sintonia. Vamos rapidão conferir aqui mais algumas participações aqui, ouvinte cultura, fala, fala comigo.
1: Boa tarde, o novo endereço da Energia Campos é no lado do CD Atacado.
0: Isso aí.
1: Marciliane Recalcati.
0: Valeu, Marciliane, Energia Campos ao lado do CD Atacado.
2: Boa tarde, Emerson, tudo bem?
0: Tudo.
2: Me chamo Vanessa Santos de Matos e a G Campos está localizado ao lado da CD Atacado. Uma boa tarde a todos aí da rádio.
0: Valeu, valeu. Valeu. Ótima tarde aí, a Energia Campos, coladinha ali do CD Atacado. Quem mais aí? Fala, fala comigo.
3: Boa tarde, Emerson, tudo certo? Aqui é o Jefferson de Oliveira.
0: Fala, Jefferson.
3: Está localizada do lado do Atacado.
0: Isso aí, do lado do CD Atacado, certa, certa resposta também. Rapidão aqui, mais algumas participações.
4: Boa tarde, meu nome é Odete. A Energia Campos está localizada ao lado da CD Atacado, na rua São João Batista.
0: É isso aí. Valeu, Odete. Boa sorte aí, tá, menina?
5: Boa tarde, Emerson. Tudo bem?
0: Tudo ótimo.
5: Aqui é o Tamir Marciano, do bairro Santo Antônio. A Energia Campos fica ao lado da CD Atacado.
0: Isso mesmo, do ladinho ali da CD Atacado.
6: Boa tarde, Emerson. Eu sou Zenilda Dias dos Reis, do bairro Aparecida.
0: Oi, Zenilda.
6: Queria participar do sorteio. Energia Campos ao lado do CD Atacado.
0: Isso boa aí, tarde. Boa tarde, ótima tarde, menina.
7: Boa tarde, Emerson, tudo bom?
0: Tudo.
7: Aqui, Rudimar Brocardo, coloca nós aí no sorteio.
0: Claro.
7: E o novo endereço aí da Energia Campos fica ao lado do CD Atacado, na rua São João Batista. Valeu, um abraço.
0: Valeu, valeu, abraço. Abraço e pro Argel Antunes, também curtindo aqui a Mais Ouvida. Quem mais aí fala comigo?
8: Boa tarde, Emerson, tudo bem? É o Fernando. O novo endereço da Energia Campos está localizado do lado da CD Atacado.
0: É isso aí, Fernandão, boa sorte.
9: Boa tarde, Emerson, aqui é Silvia Gonçalves. E Energia Campos está ao lado do CD Atacado.
0: Valeu, valeu, Shirley. Certa resposta.
10: Boa tarde, Emerson Reiser. Leocir Cartes falando. O novo endereço da Energia Campos é ao lado da CD Atacado.
0: Valeu, valeu, meu querido. Boa sorte no sorteio também.
11: Boa tarde, Emerson. Meu nome é Gelci. E a Energia Campos está localizada ao lado do CD Atacado.
0: Muito bem, gente. A galera que está participando aqui estão concorrendo a um Pix. Vamos fazer um Pix aí na sua conta ainda hoje. Mais alguns minutos do WhatsApp liberado, então. É só você mandar aí o áudio falando o seu nome completo, né? E respondendo a perguntinha, né? Agora mudou de endereço. A Energia Campos está localizada ali na rua São João Batista, número 42, no centro, ao lado do CD Atacado. É só responder ao lado do CD Atacado, já estou considerando, e você já entra no sorteio, beleza? Abraço aí pro nosso amigo Cleverson Lins, também curtindo a programação com a gente aí. Abraço aí pros amigos palmeirenses, é, gente, volta agora, né, o Campeonato Brasileiro depois aí da pausa da data FIFA. Eu vi um amigo meu falando, né, paz no sul. Eu falei, por quê, rapaz? Ele falou, rapaz do céu, olha quanto tempo faz que o Grêmio e o Inter não perdem. Eu falei, pior que é verdade, né? Fazia um tempão que o Grêmio e o Inter não perdia, mas terminou a data FIFA, voltamos agora, né, a realidade. Vamos falar de coisa séria, então. Agora vamos para a redação. Edinho Carlos Moresco, Cultura Notícias, primeira edição. Boa tarde, Edinho. Informações contigo, meu amigo.
12: Olá, Emerson. Boa tarde. Intenção de compras para o Dia das Crianças chega a R$320 em Santa Catarina.
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12: A isenção de gastos dos catarinenses para o Dia das Crianças atingiu R$320 em média em 2026, maior valor da série histórica e alta real de 8,5% em relação ao ano passado. Segundo pesquisa da Fecomércio de Santa Catarina, 79% dos consumidores avaliam que a situação financeira está melhor ou igual à de 2025. Os brinquedos lideram as preferências com 54,5%. 7,5%, seguido por vestuário com 24,4%.

0: O Pix é a principal forma de pagamento, escolhido por 31,2% dos consumidores, enquanto o comércio de rua concentra 71,2% das compras. Santa Catarina reforça alerta contra a hantavirose após confirmar 5 casos e 2 mortes. Da Caerte, Carol Denardi.
1: A Secretaria de Estado da Saúde registrou 5 casos confirmados de hantavirose em 2026 em 4 municípios. Rio do Campo teve 2 casos, com 1 óbito registrado. A outra morte ocorreu em Itajaí. Já a Seara e São Miguel do Oeste registraram 1 caso cada, ambos com evolução para cura. O diretor da Vigilância Epidemiológica de Santa Catarina, João Augusto Fuch, explica como a infecção acontece e os primeiros sintomas.
2: A hantavirose é uma zoonose, ou seja, uma doença transmitida pelos animais, e ela é causada por um vírus. Pode ter uma evolução desfavorável, evolui para gravidade, afetando principalmente os pulmões, enfim, o sistema cardiopulmonar. Ela é uma doença que começa de forma inespecífica, com febre, dores de cabeça, dores musculares, fraqueza, náuseas e vômitos, mas que justamente pode evoluir nas formas mais graves, e a pessoa pode ter tosse, falta de ar, dificuldade para respirar. Então, a principal forma de transmissão da doença é justamente na inalação de aerossóis ou de partículas que estão contaminadas com essas urinas, com as fezes desses roedores, e a gente acaba então inalando, e é onde tem o risco de infecção pelo hantavírus.
1: Como o vírus é inalado pela poeira, o risco aumenta na limpeza de locais como galpões e depósitos rurais. O diretor da DIV detalha os cuidados obrigatórios na higienização.
2: Acho que a principal medida para evitar a contaminação pela hantavirose é justamente manter medidas para evitar que os roedores cheguem perto da residência, né? Enfim, manter limpeza, grama cortada, né? Enfim, evitar a proximidade deles, manter, claro, alimentos bem fechados, evitar que os roedores possam acessar esses locais, e lembrar especialmente para que, quando for fazer limpeza, né, desses locais onde a gente pode ter o roedor silvestre, lembrar de deixar os ambientes bem arejados, umedecer, desinfetar com água sanitária antes de fazer, por exemplo, de varrer, evitando que isso gere muitas partículas e aerossóis, onde a gente pode ter esse risco.
1: Como os sintomas podem demorar dias para surgir, a orientação é procurar um posto de saúde aos primeiros sinais de febre e informar se esteve em áreas rurais. Em 2025, o Brasil registrou 15 mortes pela hantavirose. De Florianópolis, da Rede de Notícias Acaerte, Carol Denardi.
0: O morador de Capinzal evitou um golpe pelo WhatsApp após receber uma mensagem de um número desconhecido usando a foto do filho e pedindo dinheiro para pagar uma suposta conta. Desconfiado, ele ligou para o filho pelo contato habitual e confirmou que se tratava de uma tentativa de golpe. O delegado de polícia de Capinzal, Vinícius Ferraz, alertou que golpes com pedidos de Pix e falsas propostas de gastos continuam sendo registrados na região. Ele recomenda desconfiar de ofertas muito vantajosas, confirmar pedidos de dinheiro diretamente com familiares e evitar chamadas de vídeo de desconhecidos. A orientação também é pesquisar vendedores antes de compras pela internet e ativar a verificação de 2 etapas do WhatsApp. Cultura Notícias volta logo mais às 3 horas comigo aqui no Show da Alegria. Segue contigo a programação, Emerson.
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0: Hora certa.
1: 2:38.
2: Recebe em teu altar nossa partilha que queremos dar.
3: O dízimo é uma grande semente para semearmos Deus em nosso coração e no coração dos outros. Então, semeie com generosidade e gratidão, sendo dizimista.

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2: Legal, gente, de volta por aqui, 2:44, na boa companhia do Super Castanhão. 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E agora, minha gente, vamos pro nosso momento nobre do rádio. 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
5: Boa tarde.
2: Me falaram aí, ô, Emerson, o Silvio tá chegando de viagem hoje, dá pra ir na rádio. Eu falei, mas ó, seja bem-vindo sempre, né?
5: Se você soubesse as viagens, você não queria ir nessa viagem que eu fui.
2: Meu Deus, eu imagino. Não foi de avião. Não. Achei que você tava na Europa, não, passeando.
5: Quem me dera.
2: Mas era trabalho, então. Quantas viagens de trabalho, embora seja cansativo, quem ganha somos nós, que trazem muita novidade, né, Elaine?
6: Isso mesmo, né?
2: Bastante novidade. Boa tarde
6: isso,
2: também.
6: Boa tarde, Emerson. Boa tarde a todos os nossos ouvintes.
2: Então, minha gente, podemos começar com a Elaine? 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
5: Podemos.
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2: 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O ouvinte tá ligado, ó.
6: Viu?
2: O ouvinte não deixa ele se apertar.
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2: 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E Silvio, conta, opa, pra gente aí o que que você também apresentou pra gente nessa tarde aí.
5: Ah, é, vamos apresentar então, como todo mundo sabe, de que segunda-feira é dia 12, dia das crianças.
2: Isso.
5: Dia de ganhar presente, né?
2: Com certeza.
5: Criançada vai, fica com tudo, meu neto lá já ganhou o presentinho dele, já estava dos mais faceiros do mundo, né? 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
2: 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Meus amigos aí, muito sucesso pra vocês aí, um bom descanso também aí, vindo de viagem, né? Descansa hoje aí, mas amanhã já tá 100% energia de novo. E aproveitar para vender bastante, né?
5: Valeu, um abraço. Quero dar um abraço para todas as crianças, tanto infantil, juvenil, adulto.
2: Criança de 80.
5: Porque
2: criança
5: todos nós somos um pouquinho de criança, né?
2: Todo mundo tem um pouquinho de criança.
5: Quero dar um abraço para eles, então, e para elas.
6: Então vamos comemorar, né? Esse dia da criança muito especial,
2: com certeza,
6: né? Que Deus abençoe a todas as nossas crianças. Né?
2: Amém, que assim seja.
5: E é o sonho de uma criança ganhar um presente.
2: Ah, né? Imagina se não, né?
5: Já fico esperando.
2: Eu já ia ter que passar, pegar o Miguel hoje às 5, tem que dar uma passadinha hoje por lá também. Chegou a encostar a mão, ó.
6: Ah, viu?
2: Vou economizar dinheiro. Valeu, meus amigos, um abraço.
6: Valeu.
2: Legal, legal, gente, esse foi o nosso momento nobre do rádio, nosso momento BK Modas e BK Calçados aqui na Mais Ouvida.
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2: 2h54.
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0: 4 agora faltando aqui para as 3 horas da tarde, rapaz do céu. Deixa eu te contar aí, ó. 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
1: 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Já já eu volto lá no nosso WhatsApp, tem mais participações lá, vários ouvintes participando aqui, concorrendo a prêmios também, mas agora na nossa programação, pontualmente 3 horas, tem Cultura Notícias. Edinho Carlos volta com a informação da nossa sala de redação. Fala aí, Edinho.
3: Voltamos, Emerson. Santuário Catedral Santa Terezinha de Joaçaba inicia preparação para o centenário.
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3: Um Citroën C4 foi destruído por um incêndio na noite passada na SC-453 em Tangará, sentido Ibicaré. O motorista de 35 anos conseguiu sair do veículo, mas sofreu queimaduras de primeiro grau em cerca de 22% do corpo. E ele recebeu atendimento dos bombeiros e foi encaminhado ao Hospital São Lucas, em Tangará. As chamas foram controladas e a ocorrência ficou aos cuidados da Polícia Militar Rodoviária. Utilização do e-título cresce nas eleições 2026 e aplicativo segue disponível para o segundo turno. Da Caerte, Cadu Reis.
5: Minuto do Eleitor, a Caerte.
6: Olá, eleitor catarinense. Mais de 8.600.000 cidadãos brasileiros fizeram a instalação do aplicativo e-título em seus smartphones no último domingo, no primeiro turno das eleições 2026. Esta foi a primeira vez na história que a solução ficou liberada para download durante a realização do pleito. Mais de 22 milhões de consultas de locais de votação foram realizadas pela ferramenta ao longo do dia e 4.300.000 justificativas apresentadas. Prepare-se para a votação do segundo turno, que será realizada no dia 25 de outubro, instalando a solução no seu aparelho. O e-título se tornou uma central de serviços da Justiça Eleitoral e serve como identificação para os eleitores que possuem biometria cadastrada e documento com foto no aplicativo. Até o próximo Minuto do Eleitor. De Florianópolis, da Rede de Notícias Acaerte, Cadu Reis.
3: O Santuário Catedral Santa Terezinha do Menino Jesus de Joaçaba iniciou a preparação para o centenário que será celebrado em 2030, com um triênio pastoral de 2027 a 2029. A programação terá temas específicos a cada ano. Em 2027 será o ano eucarístico, 2028 o ano vocacional e 2029 o ano teresiano, com ações voltadas à fé, a vocações e à espiritualidade de Santa Terezinha. Em 2030, o ano do centenário será 100 ações e marcos comemorativos, incluindo iniciativas de adoração, caridade, preservação histórica e participação das famílias. Cultura Notícias volta às 15h30 com Ricardinho Silva aqui no Show da Alegria. Boa tarde, Emerson. Boa tarde, ouvintes.
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0: 3:12. 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Aí se fala direto com a Alessandra e a Raíssa. Vamos conferindo aqui as últimas participações de hoje. Ouvinte Cultura, daqui a pouco tem sorteio, né? Ouvinte Cultura, fala comigo.
1: Opa, boa tarde, Hermes. Aqui é o Valdir Rodrigues, ó. Está do lado do CD Atacado ali, ó.
0: Muito bem, Valdir. Certa resposta, boa sorte.
2: Boa tarde, Emerson.
0: Boa tarde, Celso.
2: Celso Santos, moro no bairro Jardim Bela Vista. E a Energy Campus está localizada ao lado do CD Atacado.
0: Isso aí, do ladinho do CD Atacado, a Energy Campus.
3: Ai, Emerson, a loja mudou ao lado do CD Atacado.
0: É isso aí, Isabel. Muito bem, boa sorte. Quem mais aí também?
4: Aqui é a Gilvana Torre e fica ao lado do CD Atacado.
0: Isso mesmo, do ladinho ali do CD Atacado, agora nova localização da Energy Campus.
4: É, ao lado do CD Atacado.
0: Isso aí, certa resposta.
4: É Ieda Maria Ribeiro.
0: Valeu, Ieda Maria, boa sorte aí também.
5: Boa tarde, Emerson, meu nome é Marcos André Luiz, a Energy Campus está localizada ao lado do CD Atacado.
0: Valeu, Marcos, boa sorte também.
6: Boa tarde, Emerson, aqui é o Adilson Pinheiro do Espigão Branco, e a Energy Campus está localizada ao lado do CD Atacado.
0: Isso aí, do lado do CD Atacado, certa resposta.
7: Boa tarde, Emerson, tudo bem?
0: Tudo.
7: Aqui é o Cléber Solins dos Santos. Opa. E a loja Energy Campus está ao lado da loja CD Atacado.
0: É isso aí, garotinho.
8: Boa tarde, Rádio Cultura. Aqui é o Márcio Itajaí. Gostaria de participar do sorteio. E o endereço novo fica do lado do CD Atacado. E ofereço pro meu sogro Teodoro.
0: Muito bem.
8: Obrigado.
0: Valeu, valeu. Boa sorte aí, garotinho.
9: Boa tarde, Emerson. Aqui é Maria Cacilda de Almeida. Moro aqui no bairro Jardim Bela Vista. E o novo endereço da Energican é ao lado do CD Atacado.
0: Certa resposta.
10: Boa tarde, Emerson. Eu tô nesse monito de Souza, e o novo endereço da Energy Campus é ao lado da CD Atacado.
0: Isso mesmo, do ladinho ali de CD Atacado, menina.
11: A Energy Campus fica na rua São João Batista, perto do CD. Loja Atacadão CD.
0: Muito bem, Lore. Boa sorte aí também.
12: E Daniel Maria Fischer. A Energy Campus fica ao lado do CD Atacados.
0: Beleza, gente, olha, tem várias participações de áudio aqui, não vai dar pra gente rodar todas, né? Mas saiba que se você mandou o seu áudio, está no sorteio certinho, boa sorte, tá? Tô torcendo por você, permanece o WhatsApp liberado mais alguns instantes ainda, tá? Mais alguns instantes ainda, você pode continuar participando aí na programação e o sorteio do Pix é daqui a pouquinho. Ainda no final do programa de hoje, ou seja, hoje você vai dormir com o Pix na sua conta, é? Porque eu tinha combinado com o Giovanni pra fazer a seguinte, a pessoa vai pegar uma autorização aqui na rádio, mas não, como é um Pix, eu só peço o Pix aí da pessoa, a pessoa passa o Pix dela certinho, eu já encaminho pro Giovanni, o Giovanni faz o Pix ainda hoje, né? Senão a pessoa tem que sair de casa, passa na rádio, né? Daí da rádio, vai lá, não, o Pix hoje em dia é muito mais prático, né? Muito mais rápido e a gente consegue então dar essa dinâmica aí pro contemplado nem precisar sair de casa hoje, né? Olha, 13:16, Douglas Tony está no nosso comércio mais uma vez para trazer a informação. Então, fala comigo, Douglas Tony, onde você tá agora, garotinho?
13: E agora, Emerson Reiser, nessa tarde movimentadíssima do Show da Alegria, tem informação da Auto Show Chevrolet. 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
15: Abraço, abraço, Emerson. Segue a programação, Show da Alegria. Fala, meu querido.
0: Legal, Douglas Tony. Obrigado aí pelas informações do nosso programa. Sempre bem-vindo. Programa de hoje bem dinâmico, né? Trazendo música, trazendo sorteio. Tivemos um momento nobre do rádio dentro e fora do estúdio, né? Ou seja, recebemos clientes aqui. Também fomos até os nossos clientes. Música boa. Gente, o programa de hoje tá muito gostoso, né? Um programa bem completinho, sabe? Isso é o rádio de verdade. Rádio Cultura, 68 anos.

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Legal, gente. 3:30. 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

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Olha só, deixa eu rodar aqui os últimos áudios das nossas participações aqui. Mas antes, deixa eu mandar um abraço para nossa amiga Cirlei Ribeiro lá no Pacheco. Tá ligadinha na programação. Infelizmente, aí depois do temporal, caiu luz, caiu internet. A Cirlei ficou sem comunicação por um tempo, né? Mas agora já tá mandando os áudios de 6 minutos e meio de novo, né? Já tá aproximado.

0: transeando de novo, né? Daí você fica ali escutando o áudio, aquele áudio grande que não termina mais. Daí bem no finalzinho do áudio, quando você pensa, pronto, agora eu escutei, é só colocar no ar. Daí ela pega e manda assim, ó, aquela célebre frase. Ela pega e manda pra gente assim, ó.
1: Não precisa pôr no ar.
0: É, exatamente. Daí você fica, nossa, escutei tudo isso, mas não precisa pôr no ar. Ai, minha amiga Shirley, a gente brinca com o que a gente gosta, tá? Ah, ela tá incontrolável agora, né? Depois de uma semana quase sem internet, vai o Robinho lá e me arruma. Robinho, os cara da manutenção, os caras da internet foram lá e não quiseram arrumar já, Robinho. De repente não tava pronto ainda o sistema, Robinho. Por que que você foi mexer, Robinho? Ela diz, ai, Hermes, se não fosse o meu piá, Robinho, eu não sei o que eu faria. Graças a ele eu tô falando com você. Falei, ah, tá, então agora eu sei, né? Agora eu sei. Esses dois são uma parada, né? Meu Deus do céu. Abraço para todo o pessoal maravilhoso aí do Pacheco, sempre na sintonia. Rodando agora os últimos áudios antes do sorteio.
2: Boa tarde, Emerson. É o Antônio Valmir Cruz da Silva.
0: Opa!
2: E a Energia Campos está localizada ao lado da CD Atacado.
0: Exatamente.
2: Na rua São João Batista.
0: Valeu, meu amigo. Um abraço aí. Boa sorte também.
3: Boa tarde, Emerson. Tudo bem?
0: Tudo.
3: Claudete Lopes do Caxambu. A Energia Campos está instalada do lado do CD Atacado.
0: É isso aí, menina. Certa resposta.
4: Oi, Emerson. A Energia Campos mudou ao lado da CD Atacado. Sou Viviane de Oliveira.
0: Valeu, Viviane. Boa sorte.
5: Boa tarde, Emerson. Aqui é Júlio Aparecido dos Santos do Caxambu. 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
0: É isso aí, Júlia. Boa sorte.
6: Gostaria de participar do sorteio, Ivone Mantovani, ao lado do CD Atacado.
0: Certa resposta, Dona Ivone. Saludos, mi amigo paraguaio.
7: Buenas tardes, mi amigo. Novo endereço da Energia Campos fica ao lado da CD Atacado no centro.
0: Muy bien, mi amigo. Boa sorte.
8: Boa tarde, Emerson. Tudo bom? 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
0: É isso aí. Boa sorte também, meu amigo.
9: Boa tarde, Emerson. 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
0: É isso aí, Simoni.
10: Boa tarde. 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Uma loja muito bonita. Obrigado, Márcia do Jardim Bela Vista.
0: Valeu, Márcia do Jardim Bela Vista. Boa sorte. Turma, vou organizar o sorteio. Já já eu conto quem vai levar o Pix premiado hoje. Pode ser? Agora tá chegando o Ricardinho, Ricardo Silva, da redação de Jornalismo Cultura, com Cultura Notícias, terceira edição. Tá contigo, Ricardinho. Boa tarde.
11: Boa tarde, Emerson. Tudo bem com você? Boa tarde a você também, amigo ouvinte da Rádio Cultura. Vamos então para mais um bloco de notícias da nossa programação. Postos de 6 cidades do Meio Oeste são notificados pelo PROCON de Santa Catarina.
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11: O Tribunal Superior Eleitoral negou nesta terça-feira que a pausa na divulgação dos resultados do primeiro turno da eleição presidencial tenha comprometido a votação. Em uma nota oficial, a corte atribuiu o episódio a uma contenção no processamento de dados que travou por cerca de 50 minutos a atualização do placar nacional durante a noite do último domingo. De acordo com o tribunal, a paralisação começou no momento em que 64,81% dos votos e dos dados já haviam sido divulgados após um crescimento expressivo no volume de informações por volta das 19h14 daquele domingo. A normalização da exibição ocorreu pontualmente às 20h04. A instituição reforçou que a falha ficou restrita exclusivamente ao módulo encarregado de apresentar a visualização nacional da disputa presidencial na internet. Os dados referentes a cada unidade da federação continuaram sendo publicados sem qualquer interrupção. IBGE abre 1.100 vagas para trabalho no Censo Agropecuário em Santa Catarina, com remuneração base de R$ 3.200. Detalhes da Rede de Notícias Acaerte.
13: A realização do Censo Agropecuário, Florestal e Aquícola pelo Instituto Brasileiro de Geografia e Estatística motiva a abertura de mais de 1.500 vagas temporárias de emprego em Santa Catarina. O maior montante de profissionais será contratado por meio de processo seletivo que deve ser lançado pelo IBGE ainda neste mês de outubro. Este certame vai selecionar mais de 1.100 trabalhadores para a função de recenseador, visando a atuação direta na coleta das informações para a pesquisa junto aos estabelecimentos agropecuários. O superintendente estadual do IBGE em Santa Catarina, Roberto Kerni Gomes, projeta.
14: A gente já começou a contratar as pessoas, mas o maior processo seletivo vai acontecer agora. Em outubro a gente vai lançar um processo seletivo para contratar mais de 1.100 profissionais que vão trabalhar na coleta. Para aquelas pessoas que têm interesse na área ou que têm interesse, que estão procurando alguma ocupação, venha se juntar a nós nessa batalha que é fazer esse retrato, essa radiografia do setor agropecuário em Santa Catarina. O edital vai ser lançado agora em outubro, as provas muito provavelmente até o final desse ano e a contratação a partir de maio do ano que vem. Essas vagas distribuídas por todo estado. A remuneração, a gente não tem exatamente o valor dela, mas vai ser em torno de R$2.000, mais o vale alimentação, que é em torno de 1.200, e mais um valor percentual para cada coleta que ele fizer. Então é uma boa oportunidade para fazer uma remuneração bem interessante. Tempo de contrato em torno de 6 meses. Porque às vezes, se porventura a gente tiver uma dificuldade em uma ou outra região do estado que nós não conseguimos terminar a coleta, normalmente a gente estende o prazo.
13: Todos os estabelecimentos agropecuários catarinenses e dos demais estados brasileiros devem ser visitados no processo de coleta de informações para o censo agropecuário. O superintendente estadual do IBGE em Santa Catarina, Roberto Kerni Gomes, explica.
14: O que a gente faz nesse centro é justamente fazer a coleta de qual é o volume produzido, qual é o PIB produzido, quais são os campeões. A gente sabe que a gente tem produtos de grande importância aqui no estado, como a soja na região de Campos Novos, maçã, enfim, uma série de produtos. Também qual é o perfil desse produtor, se tem produtor PCT, como nós chamamos, de povos e comunidades tradicionais, se são indígenas, como está a questão do êxodo, continua sendo o êxodo rural ou nós estamos conseguindo manter o jovem no campo. É uma miríade de informações que vai muito além do volume produzido e do PIB, embora esses dois dados sejam realmente muito importantes, mas é uma radiografia completa do setor agropecuário, florestal e aquícola aqui no estado. A gente vai começar a coleta a partir do início do ano que vem pela internet, mas a coleta presencial começa somente em junho de 2027.
13: O cronograma estabelecido pelo IBGE prevê que as coletas de dados em campo para o censo agropecuário sigam até outubro de 2027. Informações preliminares da pesquisa devem ser divulgadas a partir de 2 meses após a finalização deste processo, e os resultados definitivos têm conclusão projetada para dezembro de 2028. De Florianópolis, da Rede de Notícias Acaerte, Cadu Reis.
15: O PROCON de Santa Catarina intensificou o monitoramento do mercado de combustível em diversas regiões catarinenses, resultando na notificação oficial de 22 postos de abastecimento. A ação fiscalizatória busca coibir práticas abusivas e verificar a justificativa para elevações repentinas nos valores cobrados aos consumidores. Entre os municípios afetados pelas notificações recentes estão várias localidades situadas no meio-oeste catarinense, como Joaçaba, Caçador, Tangará, Arroio 30, Santa Cecília e Videira. Durante a fiscalização, constatou-se que o combustível do tipo gasolina era vendido por até R$7,34 o litro em um dos locais. Esse patamar de preço representou um acréscimo de aproximadamente 14% em relação à média estadual, ficando também 90 centavos acima do preço médio praticado no mercado. Diante da autuação, as empresas notificadas deverão fornecer relatórios de custos e justificativas sobre a composição de suas tarifas. Daqui a pouco eu volto trazendo mais notícias aqui na programação da Rádio Cultura. Segue com vocês, Emerson Heiser e o programa Show da Alegria.
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17: Hora certa.
18: 3:41.

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Então, gente, 10 minutos agora faltando para as 4 horas da tarde. Encerradas as participações de hoje. Chegamos à incrível marca de 92 participações. E detalhe, hein? Mensagens de áudio. A gente sabe, é comprovado que quando é só escrever o nome completo, nós temos até 3 vezes mais o número de participações, né? Mas mas eu tenho que gravar um áudio, tenho que responder uma pergunta. Tem ouvinte que fica com uma certa insegurança, não gosta, né? Então, realmente, um número bem expressivo, todos em mensagem de áudio. 92 participações aqui no nosso meio de tarde. Obrigado a todos que participaram. E já, minha gente, já eu vou falar o nome aí do ganhador ou da ganhadora, né? Exatamente, eu conto tudo aí, não escondo nada, tá? 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

0: no centro de Campos Novos. 8, agora faltando aí para as 4 horas da tarde, e agora tem Edson Hudson com Hugo e Guilherme.
1: Já teve um desse já? Já passou por isso? Oi?

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0: 4:02 aqui na programação. 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Torre Embutidos, autenticidade e sabor, direto de Campos Novos para a sua mesa. 4:00 PM, antes de trazer Cultura Notícias na nossa programação, vamos conhecer então quem leva o nosso Pix de hoje, aqui do nosso sorteio da tarde. Ouvinte Cultura, fala comigo.
1: Boa tarde, tudo bem? Meu nome é Silene da Cruz Teixeira e o novo endereço da Energia Campos é ao lado do CD Atacado.
0: Silene da Cruz Teixeira! Parabéns, Silene, obrigado a todos que participaram. E você não ganhou hoje? Ah, não fica titi não, gente. Porque hoje já é quarta-feira, amanhã tem vale compras de R$200 e quem sabe amanhã é seu dia. Pode ser? Promete não ficar triste? Recolhe esse beicinho. Recolhe o beicinho aí, recolhe o beicinho, tá? É, beleza então. Que aí, quem sabe amanhã ou na sexta-feira um kit churrasco, quem sabe? Nessa semana ainda tem mais dois prêmios aí pro ouvinte Cultura, especialmente os ouvintes do Show da Alegria. É só permanecer sempre ligadinho, a qualquer momento tem prêmio aqui na programação mais gostosa do seu rádio. E agora, para fechar aqui o nosso giro de informações, Cultura Notícias, quarta edição. Contigo, Ricardinho.
2: Olá, Emerson. Boa tarde novamente a você e também boa tarde novamente a vocês, ouvintes da Rádio Cultura. SC Rural 2 abre inscrições para apoiar agricultores e pescadores em Santa Catarina.
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2: A Agência Nacional do Petróleo, Gás Natural e Biocombustível, ANP, realizou nesta quarta-feira um leilão de 13 áreas do pré-sal para a exploração de petróleo e gás natural nas bacias de Campos e Santos. Ao todo, 3 empresas e 2 consórcios arremataram 7 dos blocos ofertados. Os bônus de assinaturas das áreas negociadas somaram R$530,5 milhões. A sessão fez parte do quarto ciclo da oferta permanente da partilha de produção. As áreas foram arrematadas por Petrobras, Priuforte e Equinor Brasil, além de 2 consórcios, um formado por CNOOC, Petróleo e Sinopec, e outro composto por Equinor Brasil e Galp Energia Brasil. Não houve concorrência entre diferentes interessados pelos blocos arrematados. Cada uma das 7 áreas recebeu apenas uma oferta. Os outros 6 blocos não receberam propostas. Ronaldo Coutinho chega com a previsão do tempo. Boa tarde, Ronaldo.
4: Boa tarde. É, o tempo segue no geral mais para bom, talvez não passe muito aí de 23, 25 graus, e com alguma chance de chuva, se tiver final do dia à noite, com cara de que vai passar sem. Amanhã, fresco de manhã, quem sabe aí uns 12, 15, 13, 16 graus, passa aí dos 22, 24 e pode ter chuva talvez já de manhã. O mais provável é entre a tarde e a noite, e mesmo assim não é 100% garantido. Há a possibilidade de falhar em vários pontos. Pode dar um toró d'água num canto, até com granizo e vento, e no outro nada. Já na sexta, sábado, domingo, aumenta a condição de chuva. Sexta e sábado já pode ter também pela manhã e mais à tarde e noite, algum risco de granizo, e no domingo mais no meio da tarde para noite. Segunda e terça também, alguma chance de manhã, mais à tarde e noite. Ou seja, de amanhã, sexta-feira para frente, períodos longos sem chuva são pequenos, ou bem, bem curtos mesmo na região, se tiver. É aproveitar, deu para fazer alguma coisa ao ar livre, aproveite os intervalos de tempo seco. De Arimatea, Ronaldo Coutinho.
2: Agricultores, pescadores artesanais e outros públicos previstos no edital já podem apresentar propostas para receber apoio do SC Rural 2. A Secretaria de Estado da Agricultura e Pecuária, por meio da Diretoria Executiva do Programa, publicou o edital de chamada pública 01/2026, que estabelece as regras para a primeira etapa da seleção das manifestações de interesse. O prazo para a apresentação das propostas segue até 24 de outubro de 2026. Nessa etapa, serão disponibilizados 21,9 milhões de reais em apoio direto em todo o estado, mediante contrapartida dos beneficiários. Ao longo da execução do programa, novos editais serão lançados e a previsão é destinar cerca de 420 milhões de reais nessa modalidade até o encerramento do SC Rural 2. Os recursos serão destinados a projetos que contribuam para a melhoria das atividades produtivas e as condições de vida das famílias rurais e também as pesqueiras. Entre as possibilidades estão iniciativas voltadas à melhoria da produção, sustentabilidade ambiental, inovação, conectividade e tecnologia da informação, além de adequações relacionadas à energia elétrica. O Cultura Notícias volta nesta quinta-feira, a partir das 7:30 da manhã, na comunicação do Ortiz de Castro. Segue na programação da Rádio Cultura, Emerson Heiser e o programa Show da Alegria. É com você, Emerson. Boa tarde a todos.
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5: Hora certa. 4:08.

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Na programação Cultura, 4:13. 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

0: Legal, gente, 4:15. 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Nossa próxima atração aqui é o nosso momento flashback. Mas antes do momento flashback, a nossa ouvinte aqui, ó. Ela diz: oi, Emerson, quero homenagear hoje o filho Fernando pela passagem aí do aniversário, desejando a ele aí muita saúde, felicidade, muitos anos mais de vida. Eu, porém, aqui a mensagem dela chegou incompleta. Eu acredito que tá sem área lá no, onde ela mora, lá na Invernada dos Negros, né? E aí eu percebi aqui que a mensagem chegou incompleta, de até mandei uma interrogação para ela, mas vi que nem a minha mensagem foi entregue para ela também. Ela só mandou boa tarde, quero homenagear o filho Fernando, e ela escreveu aqui também Franciele. Acredito que seja então os filhos, né? Fernando e Franciele. Então parabéns aí pros aniversariantes. Recebendo abraço e carinho nosso aqui. Se até às 5 chegar o complemento da mensagem, a gente dá a mensagem completa aqui na nossa programação. 4:17, eu vou ali só concluir aqui esse bloco comercial e aí a gente volta com o momento flashback.
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0: Na Mais Ouvida, chegando agora o nosso momento flashback, mas antes agora o recadinho completo aqui, ó. Boa tarde, Emerson, aqui é a Nilva. Quero fazer homenagem para os filhos, o Fernando e a Franciele. Homenagem da mãe Nilva Osni, da Invernada dos Negros. Parabéns, parabéns e pros aniversariantes. Recebendo abraço e o carinho nosso aqui também, claro, né? Da grande família Cultura. Turminha linda e maravilhosa do rádio. 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Rapaz, agora por favor, tira as crianças da sala, porque esse flashback de hoje...
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Boa tarde. Outubro, mês missionário. O mês missionário é um tempo mais apropriado que incentiva a reflexão sobre o papel de cada fiel na missão de Cristo e o engajamento em ações que promovam a paz, justiça, dignidade humana. O mês missionário busca mobilizar as comunidades católicas para o apoio às populações mais necessitadas, tanto localmente quanto outras partes do mundo. Missionário ou missionária são todos os que vivem a fé de forma autêntica e que levam o amor e a mensagem de Cristo com alegria, benevolência e ternura, refletindo o agir de Deus. São João Batista Scalabrini, apóstolo e pai dos migrantes, dizia: para o migrante no mundo, a pátria é a terra que lhe dá o pão. É preciso fazer-se tudo para todos.

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0: 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No Top Hits tem Henrique Juliano.

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1: Hora certa. Cultura.
2: 4h49.
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0: Grande Família Cultura, 6 agora faltando para as 5. Vou tirando meu time de campo porque amanhã eu volto 8 horas da manhã. Amanhã mais uma vez tem dobradinha, tem Pit Stop Cultura. Eu venho pro estúdio já na abertura do programa, 8 horas, e a partir das 9 Douglas Tony faz um costado aí na programação e juntos trazemos aí mais uma edição do Pit Stop Cultura. 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Beleza? A seguir, nosso amigão Gerson Page comanda o programa Galpão de Estância e o melhor da música gaúcha no seu rádio. 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Fechando nosso Top Hits de hoje, música nova aí do Zé Neto Cristiano, Vocês e Deus. E essa música traz uma mensagem muito poderosa e eu espero que ela também chegue até o seu coração. Valeu, turma, ótima noite, bom descanso, tchau, tchau.
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0: 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Hora certa, cultura.
1: 4:59.
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6: Opa, buenas. 17:07. Alô, Campos Novos, alô. Nossa grande, querida região, buenas. Estamos de volta aqui na programação da Tarde da Cultura. Um encontro a partir de agora com os gaitaços, aqui no nosso galpão de estância.
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6: Pois é, buenas para você que está chegando agora junto com a gente aí na programação tradicionalista aqui da Cultura. Boa tarde para você que estava na boa companhia do Emerson Reiser, aqui na programação do Show da Alegria. Esta alegria que vai continuar até as 18:30, através da sua participação, meu amigo e minha amiga, pelo telefone WhatsApp, né? 984-03-4327. Boa tarde para você que já tá chegando com a gente aí. Isso já tô notando aqui no nosso computador aqui. Então, boa tarde aí para você que está no seu trabalho, para você que já está em casa aí batendo um papo com a família, se preparando para mais uma noite, né? De descanso, um bom descanso a todos. E a você que está ainda no seu trabalho, né? Que termine bem. Valeu, meu amigo e minha amiga. Tem muita gente que faz um serão à noite aí também no trabalho para adiantar. E nós vamos ter mais um feriadão aí no final de semana, né? Segunda-feira, dia de Nossa Senhora Aparecida. 5:09, vamos começando deste jeito aqui o nosso galpão, ó.

0: certa.
1: 5:15.
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0: Moçada, opa, meu amigo Luiz Carlos Fogaça, tá com a gente, tá no trecho aí, Luiz Carlos. Isso, bem-vindo aqui no programa, amigo.
1: Boa tarde, Gerson.
0: Boa tarde, amigo.
1: Luiz Carlos Fogaça falando.
0: Beleza, amigo.
1: Toca pra isso, foi possível com o Grupo Cordiona, Última Lembrança.
0: Última Lembrança.
1: Oferecer pra todos que estiverem escutando a programação aí e pra vocês da rádio. Valeu, Gerson.
0: Obrigado. Outro abraço aí pra você também. Meu amigo Valmir tá no trecho também, tá junto com a gente aqui, né, Valmir?
2: Boa tarde, meu amigo Gerson.
0: Boa tarde,
2: amigo. Tá por aí, meu amigo, tudo bom, tudo certo?
0: Graças a Deus, e aí?
2: Uma tardinha ensolarada aí, ô.
0: Coisa boa, né?
2: Ontem peguei bastante chuva aí de Floripa, de que eu não passei aí, aquela hora que eu pedi música.
0: Isso, me lembro.
2: Mas aqui pra nós, aqui o tempo tá aqui é um cerne, não tá?
0: Opa, aqui também, meu amigo.
2: Cheguei agora do trabalho aí, e daí... Já vou ligar o radinho ali, escutar o teu programa e a nota 10, Gerson.
0: Obrigado, meu amigo.
2: Uma música boa pra nós, e pode ser do Porca Véia.
0: Uhum.
2: Aí, eu ofereço pra minha esposa, Rose, que estamos tomando um chimarrão. Oi. E agora vamos escutar o programa.
0: Oi, Rose, uma boa tarde.
2: Pra todos vocês aí da rádio, pra todo o pessoal de Campos Nova aí.
0: Valeu,
2: um abraço,
0: meu amigo.
2: Aí, Gerson. Tudo de bom.
0: Tudo de bom. Bom descanso aí pra você, meu amigão. Isso, obrigado aí. A Rose, a esposa aí, o nosso abraço. Bom mate aí nesse final de tarde. Eu quero mandar um alôzão também pro Jefferson de Oliveira, lá de Galego, dos Pires, do interior lá de Brunópolis. Tá ouvindo o nosso programa, tá ele e a esposa Luana. Também pros filhos, o Vitor e a Sofia. Para nós aqui da rádio também, estão lá ouvindo nossos gaitaços aqui na cultura. Vamos chamando o Grupo Cordiona deste jeito aqui, ó. 5:26.

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1: Hora certa. Cultura.
2: 5:34.
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Simbora, né, moçada? Vamos continuando aqui com o nosso programa, meu amigo Andrei Sandri, tá ouvindo a gente, obrigado, Andrei. Ó o corretor aí, ó, que fez com você, meu amigo. Tá pedindo uma música aí do Sistema Antiga, do Grupo Rodeio. E uma ótima tarde para você também, meu amigão. Obrigado aí pela companhia com a gente aqui no nosso galpão de estância. Vamos mandando mais uma vez um abraço lá pro Jefferson Oliveira, lá em Galego dos Pires, lá em Brunópolis, tomando um mate, lá prosendo lá com a família. Um abração lá para a esposa Luana e também para os filhos, o Vitor e a Sofia, que estão ligados conosco aqui no nosso galpão. 5:40, moçada.

0: 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Cultura.
1: 5:43.
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3: Senhora Nossa Aparecida.
4: Neste dia tão especial, em que celebramos Nossa Senhora Aparecida, a família Rigo e a F Móveis Indústria e Comércio de Móveis sob Medida se une a todos os lares em uma só oração. Que Nossa Senhora Aparecida cubra cada família com o seu manto, trazendo proteção, saúde, paz e esperança. 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Que nunca falte fé para seguir em frente, coragem para recomeçar e gratidão por todas as bênçãos recebidas. Que Nossa Senhora esteja sempre presente em nossos lares, cuidando de nossas famílias, iluminando nossos caminhos. Nossa Senhora Aparecida, rogai.

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0: E olha quem tá na escuta do nosso programa, tá mateando com certeza, né? Prozendo com a família. Isso, lá na Invernada dos Negros, o nosso amigo Luiz. Oi, Luiz, buenas,
1: homem
0: velho.
1: Boa tarde, Gerson.
0: Boa tarde, homem velho.
1: O Luiz aqui da Corredeira.
0: Seja bem-vindo.
1: Escuta aí, for possível tocar a música com a Porca Véia, Meu Jeito. Quero oferecer para todos os comunicadores da Rádio Cultura.
0: Obrigado.
1: Meu amigo Caninanda, popular lá, né? Caninana.
0: Isso.
1: Que é o seu Osni.
0: Seu Osni.
1: E para toda a minha família e também para toda a nossa comunidade. Um abraço, Gerson.
0: Outro abraço aí, meu amigão. Obrigado aí pela companhia.

0: Hora certa.
1: 5:57.
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1: Olá, é muito bom estarmos juntos novamente no final desta tarde para uma breve meditação e para a oração da Ave Maria. A vocês, ouvintes, as melhores bênçãos de Deus com saúde e paz. Dentro do mês de outubro, que é o mês das missões e também mês do Santo Rosário, hoje, dia 7, celebramos a memória litúrgica de Nossa Senhora do Santo Rosário. A devoção à Nossa Senhora do Rosário atravessa os séculos. O Rosário de Maria une a terra aos céus. Maria Santíssima, em suas aparições, sempre pede para que as pessoas rezem o rosário ou o terço, que é um dos caminhos para se chegar a Jesus e a salvação eterna. Nossa Senhora do Rosário é o título atribuído à Virgem Maria por ocasião da aparição de Nossa Senhora a São Domingos de Guzmão, em 1208, na França, quando a Virgem Maria lhe confiou o Santo Rosário com o pedido de que ele fosse recitado como instrumento para afastar as heresias e para unir a Igreja. Diversos séculos mais tarde, dentre tantos outros santos, São João Batista Scalabrini também foi um grande incentivador da oração do Rosário ou do Terço. São muitas as homilias, os escritos e as afirmações de Scalabrini sobre esta oração. Dentre elas, em uma carta pastoral que escreveu no ano de 1883, dirigiu-se aos sacerdotes com estas palavras: "O que desejamos ardentemente é que dirijais cálidas exortações aos vossos paroquianos, para que, pública ou privadamente, cada um no próprio lar e família, procure praticar a diviníssima devoção do Rosário, sem nunca omitir esta prática. É a exortação que vos fizemos mais de uma vez em nossas visitas pastorais, e que agora vos repetimos com todo o ardor da alma, ó filhos caríssimos." Ele mesmo praticou esta devoção ao longo de toda a vida, iniciando desde quando era criança em sua família. Foi lá que aprendeu o amor e a devoção para com Nossa Senhora. Rezemos a nossa Ave Maria de hoje em ação de graças à Virgem Santíssima, por estar sempre intercedendo por nós junto a seu Filho Jesus. Ave Maria, cheia de graça, o Senhor é convosco, bendita sois vós entre as mulheres, e bendito é o fruto do vosso ventre, Jesus. Santa Maria, Mãe de Deus, rogai por nós, pecadores, agora e na hora de nossa morte. Amém. Deus nosso Pai, que em São João Batista Scalabrini nos destes um fervoroso promotor da devoção à Virgem Maria, movei nossos corações ao amor para com Nossa Senhora, que sempre nos conduz a Deus, por nosso Senhor Jesus Cristo, vosso Filho, na unidade do Espírito Santo. Amém. Por intercessão de Nossa Senhora do Rosário e de São João Batista Scalabrini, abençoe-vos o Deus de bondade, Pai e Filho e Espírito Santo. Amém. Bom final de tarde. Tchau.

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Então, gente, 18h13. Um abração, Antônio Todo, lá em Anitta Garibaldi, tá ligadaço com a gente. Mais uma vez, quero mandar um abraço lá pro Orly de Souza, que também tá ouvindo o nosso programa. Obrigado, Orly. Um abração para todos aí. Vamos mandando aquele abraço também pro Juvenal. Isso, Juvenal tá ouvindo a gente, ele e a família toda, e tomando mate com a erva mate Mazute. Lá tem também, lá no município de

vamos trazendo aqui para recordar essa andança serrana, os serranos 18 e 14. Daqui a pouquinho o Júnior estará com a gente aqui para a nossa oração do Santo Terço às 18h30.

0: 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Hora certa. 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
1: 6:19.
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0: 18h30. Boa noite, ouvintes da Rádio Cultura. Iniciemos nessa quarta-feira, ao vivo, a oração do Santo Terço. Estamos dentro da novena de Nossa Senhora Aparecida e queremos acolher a todos os devotos de Nossa Senhora, romeiros, que já estão se achegando, né, e participando do nosso novenário. Hoje a imagem Nossa Senhora Aparecida vai até a capela Nossa Senhora de Lourdes, da Coab, Nossa Senhora das Graças, até Nossa Senhora de Lourdes. E acolhemos você que está sintonizado nesse momento, nos colocamos nas mãos de Nossa Senhora. Hoje um dia muito especial, dia de Nossa Senhora do Rosário. Então, é Nossa Senhora que nos pede a oração do Rosário diário, todos os dias. Esse programa é o marco dessa devoção à oração do Santo Rosário. Então pedimos a intercessão de Nossa Senhora do Rosário por todos os ouvintes da Rádio Cultura. Vamos iniciar então em nome do Pai, do Filho e do Espírito Santo.
1: Amém.
0: Amém. Divino Jesus, nós os oferecemos esse texto que vamos rezar contemplando os mistérios da nossa redenção. Concedei-nos pela intercessão da Virgem Maria, Mãe de Deus e Nossa Mãe, as virtudes que nos são necessárias para bem rezá-lo e a graça de ganhar as indulgências desta santa devoção. Rezemos pela conversão dos pecadores, pelas almas do purgatório, em reparação e desagravo as ofensas cometidas contra o Sagrado Coração de Jesus, contra o Imaculado Coração de Maria. Rezemos pelas crianças, jovens e idosos, rezemos pelos enfermos e pelos cuidadores dos enfermos, rezemos pelos sacerdotes, pelas vocações, pela Igreja, pelo Papa Leão XIV, e queremos colocar especialmente a sua intenção, você que reza conosco todos os dias.
1: Creio em Deus Pai Todo-Poderoso, Criador do céu e da terra, e em Jesus Cristo, seu único Filho, nosso Senhor, que foi concebido pelo poder do Espírito Santo, nasceu da Virgem Maria, padeceu sob Pôncio Pilatos, foi crucificado, morto e sepultado, desceu à mansão dos mortos, ressuscitou ao terceiro dia, subiu aos céus, está sentado à direita de Deus Pai Todo-Poderoso, de onde há de vir a julgar os vivos e os mortos. Creio no Espírito Santo, na Santa Igreja Católica, na comunhão dos santos, na remissão dos pecados, na ressurreição da carne e na vida eterna. Amém.
0: Pai nosso que estais nos céus, santificado seja o vosso nome, venha a nós o vosso reino, seja feita a vossa vontade, assim na terra como no céu.
1: O pão nosso de cada dia nos dai hoje, perdoai-nos as nossas ofensas, assim como nós perdoamos a quem nos tem ofendido, e não nos deixeis cair em tentação, mas livrai-nos do mal. Amém.
0: O anjo do Senhor anunciou a Maria,
1: e ela concebeu do Espírito Santo.
0: Ave Maria, cheia de graça, o Senhor é convosco, bendita sois vós entre as mulheres, bendito é o fruto do vosso ventre, Jesus.
1: Santa Maria, Mãe de Deus, rogai por nós, pecadores, agora e na hora de nossa morte. Amém.
0: Eis aqui a serva do Senhor.
1: Faça-se em mim segundo a vossa palavra.
0: Ave Maria, cheia de graça, o Senhor é convosco, bendita sois vós entre as mulheres, e bendito é o fruto do vosso ventre, Jesus.
1: Santa Maria, Mãe de Deus, rogai por nós, pecadores, agora e na hora de nossa morte. Amém.
0: E o Verbo Divino se fez carne e habitou entre nós. Ave Maria, cheia de graça, o Senhor é convosco, bendita sois vós entre as mulheres, e bendito é o fruto do vosso ventre, Jesus.
1: Santa Maria, Mãe de Deus, rogai por nós, pecadores, agora e na hora de nossa morte. Amém.
0: Glória ao Pai, ao Filho e ao Espírito Santo,
1: como era no princípio, agora e sempre. Amém.
0: Ó meu Jesus, perdoai-nos e livrai-nos do fogo do inferno, levai as almas todas para o céu e socorrei principalmente as que mais precisarem da vossa misericórdia.
1: O telefone 35410391 está liberado para você rezar esta primeira dezena da oração do Santo Terço. E rezamos junto com a Elisete. Ela reza por todos os seus familiares, em especial pela saúde da sua mãe, Dona Helena Maria de Oliveira, pela saúde do esposo, das filhas, pela saúde das suas irmãs.

0: também reza conosco, o Valdecir de Abdom Batista, ele reza pela sua esposa Cleusa, por ele, também por todos que estão rezando e acompanhando a oração do Santo Terço, pelos filhos, pelas netas, que Nossa Senhora Aparecida cubra todos com o seu manto sagrado. Também a Terezinha reza conosco, pedindo oração deste terço por ela e pela sua família.
1: Aguardamos a sua ligação, pegue o seu telefone e ligue no número 35410391 para rezar uma dezena ao vivo conosco. Também você pode mandar a sua mensagem, a sua intenção através de uma mensagem de voz no WhatsApp, número 98403-4327. No primeiro mistério glorioso contemplamos a ressurreição de nosso Senhor Jesus. Alô, boa noite.
2: Boa noite.
1: Opa, seu João, tudo bem?
2: Tudo bem, meu amigo?
1: Graças a Deus. Vamos lá, então. Pode colocar suas intenções, seu João Batista.
2: É pelo nosso doente dos hospitais e para as pessoas acamadas nas suas casas que estão se curando, e para quem estiver ouvindo o Santo Terço, e para vocês da rádio e para os que estão caminhando na novena.
1: Amém. Pai nosso que estás no céu, santificado seja o vosso nome. Venha a nós o vosso reino, seja feita a vossa vontade, assim na terra como no céu.
2: O pão nosso de cada dia nos dai hoje, perdoai as nossas ofensas, assim como nós perdoamos quem nos tem ofendido. E não deixei-nos cair em tentação, mas livrai-nos do mal. Amém.
1: Ave Maria, cheia de graça, o Senhor é convosco. Bendita sois vós entre as mulheres, e bendito é o fruto do vosso ventre, Jesus.
2: Santa Maria, Mãe de Deus, rogai por nós, pecadores, agora e na hora da nossa morte. Amém.
1: Ave Maria, cheia de graça, o Senhor é convosco. Bendita sois vós entre as mulheres, e bendito é o fruto do vosso ventre, Jesus.
2: Santa Maria, Mãe de Deus, rogai por nós, pecadores, agora e na hora da nossa morte. Amém.
1: Ave Maria, cheia de graça, o Senhor é convosco. Bendita sois vós entre as mulheres, e bendito é o fruto do vosso ventre, Jesus.
2: Santa Maria, Mãe de Deus, rogai por nós, pecadores, agora e na hora da nossa morte. Amém.
1: Ave Maria, cheia de graça, o Senhor é convosco. Bendita sois vós entre as mulheres, e bendito é o fruto do vosso ventre, Jesus.
2: Santa Maria, Mãe de Deus, rogai por nós, pecadores, agora e na hora da nossa morte. Amém.
1: Ave Maria, cheia de graça, o Senhor é convosco. Bendita sois vós entre as mulheres, e bendito é o fruto do vosso ventre, Jesus.
2: Santa Maria, Mãe de Deus, rogai por nós, pecadores, agora e na hora da nossa morte. Amém.
1: Ave Maria, cheia de graça, o Senhor é convosco. Bendita sois vós entre as mulheres, e bendito é o fruto do vosso ventre, Jesus.
2: Santa Maria, Mãe de Deus, rogai por nós, pecadores, agora e na hora da nossa morte. Amém.
1: Ave Maria, cheia de graça, o Senhor é convosco. Bendita sois vós entre as mulheres, e bendito é o fruto do vosso ventre, Jesus.
2: Santa Maria, Mãe de Deus, rogai por nós, pecadores, agora e na hora da nossa morte. Amém.
1: Ave Maria, cheia de graça, o Senhor é convosco. Bendita sois vós entre as mulheres, e bendito é o fruto do vosso ventre, Jesus.
2: Santa Maria, Mãe de Deus, rogai por nós, pecadores, agora e na hora da nossa morte. Amém.
1: Ave Maria, cheia de graça, o Senhor é convosco. Bendita sois vós entre as mulheres, e bendito é o fruto do vosso ventre, Jesus.
2: Santa Maria, Mãe de Deus, rogai por nós, pecadores, agora e na hora da nossa morte. Amém.
1: Ave Maria, cheia de graça, o Senhor é convosco. Bendita sois vós entre as mulheres, e bendito é o fruto do vosso ventre, Jesus.
2: Santa Maria, Mãe de Deus, rogai por nós, pecadores, agora e na hora da nossa morte. Amém.
1: Glória ao Pai, ao Filho e ao Espírito Santo.
2: Como era no princípio, agora e sempre. Amém.
1: Ó meu Jesus,
2: perdoai, livrai do fogo do inferno, levai as almas todas para o céu e socorrei principalmente aquelas mais precisarem da vossa misericórdia. Amém.
1: Nossa Senhora do Rosário,
2: rogai por nós.
1: Meu amigo João Batista, muito obrigado pela sua fidelidade ao Santo Rosário, tá sempre ligando e rezando conosco. Deus abençoe o senhor, viu? Uma boa noite.
2: Amém. Todos nós, boa noite.
0: E o telefone está liberado aí para você rezar a próxima dezena da oração do Santo Terço. Envie a sua mensagem, envie a sua mensagem de voz aí num tempo aí de 30, 35 segundos, para que a gente possa atender a todos os pedidos, né? Vamos rezando aqui com A Maria de Lins, ela reza o terço conosco. Boa noite.
3: Oi, Gerson, eu peço oração do Santo Terço para minha família, para todos os doentes, para minhas noras e pelas almas do purgatório e para todos que precisam de oração e para os que estão rezando o Santo Terço, para vocês aí.
0: Vamos rezando também com a Natalina, que está rezando conosco também. Boa noite,
4: Natalina. Boa noite, Cultura. Eu quero rezar o Santo Terço de hoje para mim, para minha família, para todos os meus amigos, para vocês da rádio, especialmente a Marileide e a Cleusa do Vidão, que justificaram, e para todos os ouvintes e para todos que rezam o Santo Terço, que o Santo Terço tem poder. Uhum. Agradeço a Nossa Senhora e que Deus abençoe a todos.
0: Amém. Também rezamos a oração do santo com a Maria Clara. Boa noite,
5: Maria
0: Clara.
5: Boa noite, aqui é Maria Clara de Santa Lúcia Vaz. Esse terço quero ajudar a rezar e oferecer por minha saúde, saúde do meu esposo, saúde dos meus filhos e por todos os doentes, os idosos, por todas as criancinhas. E pelas vocações sacerdotais religiosas, pelo Papa, pelos bispos, padres e por vocês aí da rádio.
0: A Roseli, lá de Blumenau, ela reza o terço de hoje pedindo oração do Santo Terço pela saúde do seu irmão José, pela saúde do seu pai Luiz de Almeida e irmã Neuza, que estão em Monte Carlo acompanhando a oração do Santo Terço. Reza por toda a família e por nós aqui da Rádio Cultura, da oração do Santo Terço. A Cleonice dos Santos, ela reza esta dezena para o seu cunhado João Batista, que está na UTI, que Deus dê força a todos e especialmente a ele. Também reza conosco a Rosa Maria. Boa noite.
6: Boa noite. Aqui é a Rosa Maria da Cidade do Jardim Bela Vista. Eu peço a oração deste terço para minha saúde, para a saúde dos meus filhos, para a saúde dos meus netos, para a saúde da meu bisneto e também para as pessoas que estão sofrendo do câncer. Uhum. E para meu esposo, que está fazendo 2 meses de falecimento hoje. Que Deus dê o descanso eterno para ele.
0: A Stephanie de Abdão Batista, ela pede oração pela saúde de toda a família, pelas grávidas e por todas as crianças. Também rezamos junto com a Jandira Coradim, ela reza o terço pela sua saúde, a saúde de toda a família, dos vizinhos e todas as pessoas que precisam de oração. Que Jesus abençoe a todos.
1: No segundo mistério glorioso, contemplamos a ascensão de Jesus ao céu. Alô, boa noite.
7: Boa noite.
1: Quem fala?
7: É Marli de São Francisco.
1: Oi, Marli, tudo bem?
7: Tudo, graças a Deus.
1: Muito bem. Pode colocar suas intenções, Marli.
7: Pelos meus netos, pelo meu filho que está fazendo a faculdade e está difícil as provas, para que Nossa Senhora abençoe, que ele consiga passar todos esses obstáculos e por todos os membros da minha família.
1: Amém. Pai nosso que estás no céu, santificado seja o vosso nome. Venha a nós o vosso reino, seja feita a vossa vontade, assim na terra como no céu.
7: O pão nosso de cada dia nos dai hoje, perdoai as nossas ofensas, assim como nós perdoamos a quem nos tem ofendido. E não nos deixeis cair em tentação, mas livrai-nos do mal. Amém.
1: Ave Maria, cheia de graça, o Senhor é convosco. Bendita sois vós entre as mulheres, e bendito é o fruto do vosso ventre, Jesus.
7: Santa Maria, Mãe de Deus, rogai por nós, pecadores, agora e na hora de nossa morte. Amém.
1: Ave Maria, cheia de graça, o Senhor é convosco. Bendita sois vós entre as mulheres e bendito é o fruto do vosso ventre, Jesus.
7: Santa Maria, Mãe de Deus, rogai por nós, pecadores, agora e na hora de nossa morte. Amém.
1: Ave Maria, cheia de graça, o Senhor é convosco. Bendita sois vós entre as mulheres e bendito é o fruto do vosso ventre, Jesus.
7: Santa Maria, Mãe de Deus, rogai por nós, pecadores, agora e na hora de nossa morte. Amém.
1: Ave Maria, cheia de graça, o Senhor é convosco. Bendita sois vós entre as mulheres e bendito é o fruto do vosso ventre, Jesus.
7: Santa Maria, Mãe de Deus, rogai por nós, pecadores, agora e na hora de nossa morte. Amém.
1: Ave Maria, cheia de graça, o Senhor é convosco. Bendita sois vós entre as mulheres e bendito é o fruto do vosso ventre, Jesus.
7: Santa Maria, Mãe de Deus, rogai por nós, pecadores, agora e na hora de nossa morte. Amém.
1: Ave Maria, cheia de graça, o Senhor é convosco. Bendita sois vós entre as mulheres e bendito é o fruto do vosso ventre, Jesus.
7: Santa Maria, Mãe de Deus, rogai por nós, pecadores, agora e na hora de nossa morte. Amém.
1: Ave Maria, cheia de graça, o Senhor é convosco. Bendita sois vós entre as mulheres e bendito é o fruto do vosso ventre, Jesus.
7: Santa Maria, Mãe de Deus, rogai por nós, pecadores, agora e na hora de nossa morte. Amém.
1: Ave Maria, cheia de graça, o Senhor é convosco. Bendita sois vós entre as mulheres e bendito é o fruto do vosso ventre, Jesus.
7: Santa Maria, Mãe de Deus, rogai por nós, pecadores, agora e na hora de nossa morte. Amém.
1: Ave Maria, cheia de graça, o Senhor é convosco. Bendita sois vós entre as mulheres e bendito é o fruto do vosso ventre, Jesus.
7: Santa Maria, Mãe de Deus, rogai por nós, pecadores, agora e na hora de nossa morte. Amém.
1: Ave Maria, cheia de graça, o Senhor é convosco. Bendita sois vós entre as mulheres e bendito é o fruto do vosso ventre, Jesus.
7: Santa Maria, Mãe de Deus, rogai por nós, pecadores, agora e na hora de nossa morte. Amém.
1: Glória ao Pai, ao Filho e ao Espírito Santo.
7: Como era no princípio, agora e sempre. Amém.
1: Ó meu Jesus,
7: perdoai e livrai do fogo do inferno, levai as almas todas para o céu e socorrei principalmente as que mais precisarem da vossa misericórdia. Amém.
1: Nossa Senhora do Rosário,
7: rogai por nós.
1: Muito obrigado, Marli, por rezar conosco sempre, viu? Deus te abençoe. Boa noite, querida.
7: Boa noite para você e salve Maria.
0: Para você que quer rezar a próxima dezena, é só ligar 3541-0391. O Antônio Todo, de Anitta Garibaldi, reza com a gente.
8: Peço oração para mim, pela minha família e para vocês. Vou atendido, agradeço. Que Deus, o menino Jesus, nosso Senhor Aparecido, ore por vocês, ore por nós. Santo Antônio, ore por mim.
0: Também rezamos com aqui a oração do Santo Terço, também lá em Anitta Garibaldi. O seu Valdir, boa noite, seu Valdir.
9: Boa tarde, seu Jalson.
0: Boa tarde.
9: Estamos acompanhando o Santo Terço. Agradecer a Deus por mais esse dia de saúde. Para nós, tudo nós, irmão. E rezando o Santo Terço junto.
0: Que bom. A Terezinha Lima também reza o terço por todos os doentes, pelas crianças, por todos os romeiros, por ela, pelo esposo e por todas as pessoas que precisam de oração. Boa noite, Marileide.
10: Boa noite, quero rezar esse santo terço de hoje, em especial pela minha saúde, do meu esposo José Plínio Varela, por todas as pessoas que estão rezando por ele, pelas almas do purgatório, pela conversão dos pecadores, por todas as pessoas doentes, por toda a minha família. Em especial pelas que estão com doença do câncer, a Natalina Musselinha, a Nádia Ramos, Ivaí Martendal e todas as pessoas que precisam de oração e para vocês aí da rádio.
0: A Marilis também pede oração por toda a família e pela sua saúde. Rezamos com a Mari lá de Capinzal também, ela reza o terço pela família, por todas as crianças, que Nossa Senhora Aparecida interceda por todos nós.
1: Vamos rezar também pela alma do seu José Valdenez dos Santos, que faleceu nessa segunda-feira, que ele era um devoto de Nossa Senhora Aparecida, que Nossa Senhora interceda pela sua alma e pelo consolo de todos os seus familiares. No terceiro mistério glorioso, contemplamos a vinda gloriosa do Espírito Santo. Alô, boa noite.
11: Boa noite.
1: Quem fala?
11: É a Lourdes, aqui de Monte Carlo.
1: Pode colocar suas intenções, dona Lourdes.
11: Eu quero rezar por mais um dia de vida, agradecendo a Nossa Senhora de Aparecida. Quero colocar o meu esposo Vitalino, meus netos, bisnetos, meu filho, que vão fazer a caminhada lá a Nossa Senhora, que Nossa Senhora caminhe junto com eles hoje. E meus afilhados também, vocês aqui, aí da rádio.
1: Pai nosso que estás no céu, santificado seja o vosso nome, venha a nós o vosso reino, seja feita a vossa vontade, assim na terra como no céu.
11: O pão nosso de cada dia nos dai hoje, perdoai as nossas ofensas, assim como nós perdoamos a quem nos tem ofendido, e não deixeis cair em tentação, mas livrai-nos do mal. Amém.
1: Ave Maria, cheia de graça, o Senhor é convosco, bendita sois vós entre as mulheres, e bendito é o fruto do vosso ventre, Jesus.
11: Santa Maria, Mãe de Deus, rogai por nós, pecadores, agora e na hora da nossa morte. Amém.
1: Ave Maria, cheia de graça, o Senhor é convosco, bendita sois vós entre as mulheres, e bendito é o fruto do vosso ventre, Jesus.
12: Santa Maria, Mãe de Deus, rogai por nós, pecadores, agora e na hora de nossa morte. Amém.
1: Ave Maria, cheia de graça, o Senhor é convosco, bendita sois vós entre as mulheres, e bendito é o fruto do vosso ventre, Jesus.
11: Santa Maria, Mãe de Deus, rogai por nós, pecadores, agora e na hora da nossa morte. Amém.
1: Ave Maria, cheia de graça, o Senhor é convosco, bendita sois vós entre as mulheres, e bendito é o fruto do vosso ventre, Jesus.
12: Santa Maria, Mãe de Deus, rogai por nós, pecadores, agora e na hora de nossa morte. Amém.
1: Ave Maria, cheia de graça, o Senhor é convosco, bendita sois vós entre as mulheres, e bendito é o fruto do vosso ventre, Jesus.
11: Santa Maria, Mãe de Deus, rogai por nós, pecadores, agora e na hora da nossa morte. Amém.
1: Ave Maria, cheia de graça, o Senhor é convosco, bendita sois vós entre as mulheres, bendito é o fruto do vosso ventre, Jesus.
12: Santa Maria, Mãe de Deus, rogai por nós, pecadores, agora e na hora de nossa morte. Amém.
1: Ave Maria, cheia de graça, o Senhor é convosco, bendita sois vós entre as mulheres, e bendito é o fruto do vosso ventre, Jesus.
11: Santa Maria, Mãe de Deus, rogai por nós, pecadores, agora e na hora da nossa morte. Amém.
1: Ave Maria, cheia de graça, o Senhor é convosco, bendita sois vós entre as mulheres, e bendito é o fruto do vosso ventre, Jesus.
12: Santa Maria, Mãe de Deus, rogai por nós, pecadores, agora e na hora de nossa morte. Amém.
1: Ave Maria, cheia de graça, o Senhor é convosco, bendita sois vós entre as mulheres, e bendito é o fruto do vosso ventre, Jesus.
11: Santa Maria, Mãe de Deus, rogai por nós, pecadores, agora e na hora da nossa morte. Amém.
1: Ave Maria, cheia de graça, o Senhor é convosco, bendita sois vós entre as mulheres, e bendito é o fruto do vosso ventre, Jesus.
12: Santa Maria, Mãe de Deus, rogai por nós, pecadores, agora e na hora de nossa morte. Amém.
1: Glória ao Pai, ao Filho e ao Espírito Santo.
11: Assim como era no princípio, agora e sempre. Amém.
1: Ó meu Jesus,
11: perdoai-nos, livrai do fogo do inferno, levar as almas todas para o céu e socorrer principalmente os que mais precisarem da vossa misericórdia, Senhor Jesus.
1: Nossa Senhora do Rosário,
11: rogai por nós que recorremos a vós.
1: Obrigado, Dona Lourdes. Obrigado, seu Vitalino, pela participação do Santo Terço. Deus abençoe a família de vocês. Boa noite.
11: Boa noite. Deus abençoe a família de vocês também.
1: Amém.
0: O telefone está liberado para você rezar a próxima dezena. É só ligar. Você que quer rezar a próxima, é só ligar no 3541-0391.
13: Oi, Gerson, a missa da Mita.
0: Boa noite.
13: Peço oração para o meu marido Bigode, para a família Céu Galvino e para a dona Semi de Lourenço lá em Salso Ramo e para minha sobrinha Luan, que mora aqui na divisa Santo Antônio, para vocês da rádio.
0: Também rezamos com o Célio Casaniga, ele reza o terço de hoje pela sua família, por todos os doentes, pelos vizinhos e por nós aqui da Rádio Cultura. Também rezando conosco, Ângela. Boa noite, Ângela.
14: Boa noite, Rádio Cultura. Boa noite. E a dezena do terço a toda a minha família, principalmente para a segunda-feira que é de Nossa Senhora Aparecida, que a Nossa Senhora Aparecida ilumine todo mundo que vai participar da Romaria, que esteja uma Santa Romaria e que Nossa Senhora Aparecida ilumine cada um.
0: Rezamos também com a Maria Júlia, ela pede esta próxima dezena pela alma do seu padrinho, Daniel Andrique, um mês de seu falecimento hoje. Lá de Anitta Garibaldi, Neri Mota, reza o terço conosco pela sua saúde e pela saúde da sua família.
1: No quarto mistério glorioso, contemplamos a assunção de Nossa Senhora aos céus. Alô, boa noite.
15: Boa noite.
1: Quem fala?
15: É Sandra.
1: Oi, Sandra, tudo bem?
15: Tudo.
1: Pode colocar suas intenções.
15: Eu quero rezar por toda a minha família, meus familiares, pedindo saúde e paz, e por todos os doentes acamados, e por todos nós que estamos rezando o terço.
1: Tá bom. Só

0: pedir por gentileza, Sandra, para você falar um pouquinho mais alto, tá? Eu acho que a ligação tá bem baixinha, tá bom?
1: Tá bom.
0: Pai nosso que estás no céu, santificado seja o vosso nome, venha a nós o vosso reino, seja feita a vossa vontade, assim na terra como no céu.
1: O pão nosso de cada dia nos dai hoje, perdoai nossas ofensas, assim como nós perdoamos a quem nos ter ofendido, e não nos deixai cair em tentação, mas livrai-nos do mal.
0: Ave Maria, cheia de graça, o Senhor é convosco, bendita sois vós entre as mulheres, e bendito é o fruto do vosso ventre, Jesus.
1: Santa Maria, Mãe de Deus, rogai por nós, pecadores, agora e na hora de nossa morte. Amém.
0: Ave Maria, cheia de graça, o Senhor é convosco, bendita sois vós entre as mulheres, e bendito é o fruto do vosso ventre, Jesus.
1: Santa Maria, Mãe de Deus, rogai por nós, pecadores, agora e na hora de nossa morte. Amém.
0: Ave Maria, cheia de graça, o Senhor é convosco, bendita sois vós entre as mulheres, e bendito é o fruto do vosso ventre, Jesus.
1: Santa Maria, Mãe de Deus, rogai por nós, pecadores, agora e na hora de nossa morte. Amém.
0: Ave Maria, cheia de graça, o Senhor é convosco, bendita sois vós entre as mulheres, e bendito é o fruto do vosso ventre, Jesus.
1: Santa Maria, Mãe de Deus, rogai por nós, pecadores, agora e na hora de nossa morte. Amém.
0: Ave Maria, cheia de graça, o Senhor é convosco, bendita sois vós entre as mulheres, e bendito é o fruto do vosso ventre, Jesus.
1: Santa Maria, Mãe de Deus, rogai por nós, pecadores, agora e na hora de nossa morte. Amém.
0: Ave Maria, cheia de graça, o Senhor é convosco, bendita sois vós entre as mulheres, e bendito é o fruto do vosso ventre, Jesus.
1: Santa Maria, Mãe de Deus, rogai por nós, pecadores, agora e na hora de nossa morte. Amém.
0: Ave Maria, cheia de graça, o Senhor é convosco, bendita sois vós entre as mulheres, e bendito é o fruto do vosso ventre, Jesus.
1: Santa Maria, Mãe de Deus, rogai por nós, pecadores, agora e na hora de nossa morte. Amém.
0: Ave Maria, cheia de graça, o Senhor é convosco, bendita sois vós entre as mulheres, e bendito é o fruto do vosso ventre, Jesus.
1: Santa Maria, Mãe de Deus, rogai por nós, pecadores, agora e na hora de nossa morte. Amém.
0: Ave Maria, cheia de graça, o Senhor é convosco, bendita sois vós entre as mulheres, e bendito é o fruto do vosso ventre, Jesus.
1: Santa Maria, Mãe de Deus, rogai por nós, pecadores, agora e na hora de nossa morte. Amém.
0: Ave Maria, cheia de graça, o Senhor é convosco, bendita sois vós entre as mulheres, e bendito é o fruto do vosso ventre, Jesus.
1: Santa Maria, Mãe de Deus, rogai por nós, pecadores, agora e na hora de nossa morte. Amém.
0: Glória ao Pai, ao Filho e ao Espírito Santo.
1: Assim como era no princípio, agora e sempre. Amém.
0: Ó meu Jesus,
1: perdoai, livrai-nos do fogo do inferno, levai as almas todas para o céu e socorrei principalmente os que mais precisarem da vossa misericórdia. Amém.
0: Nossa Senhora do Rosário,
1: rogai por nós.
0: Muito obrigado, Sandra, por rezar conosco. Deus te abençoe. Boa noite.
1: Boa noite a todos.
2: Quero rezar a última dezena da oração do Santo Terço de hoje. É só ligar 35410391. A Fátima está rezando, ela pede oração pela sua saúde e pela saúde da sua família.
0: No quinto mistério, contemplamos a coroação de Nossa Senhora como Rainha do Céu e da Terra, Rainha do Santíssimo Rosário. Alô, boa noite. Alô?
3: Boa noite.
0: Quem fala?
3: Aqui é a Catarina do Jardim Bela Vista.
0: Pode colocar suas intenções, dona Catarina.
3: Eu quero rezar pela saúde da a minha saúde e saúde da minha família e de todos os meus vizinhos, todos que frequentam o lar dos idosos. Que Deus abençoe a todos e dê muita paz e saúde para todos, e para vocês da Rádio Cultura. Muito obrigado, a boa noite.
0: Pai nosso que estais no céu, santificado seja o vosso nome, venha a nós o vosso reino, seja feita a vossa vontade, assim na terra como no céu.
3: O pão nosso de cada dia nos dai hoje, perdoai as nossas ofensas, assim como nós perdoamos a quem nos tem ofendido, e não deixeis cair em tentação, mas livrais do mal. Amém.
0: Ave Maria, cheia de graça, o Senhor é convosco, bendita sois vós entre as mulheres, e bendito é o fruto do vosso ventre, Jesus.
3: Santa Maria, Mãe de Deus, rogai por nós, pecadores, agora e na hora de nossa morte. Amém.
0: Ave Maria, cheia de graça, o Senhor é convosco. Bendita sois vós entre as mulheres e bendito é o fruto do vosso ventre, Jesus.
3: Santa Maria, Mãe de Deus, rogai por nós, pecadores, agora e na hora de nossa morte. Amém.
0: Ave Maria, cheia de graça, o Senhor é convosco. Bendita sois vós entre as mulheres e bendito é o fruto do vosso ventre, Jesus.
3: Santa Maria, Mãe de Deus, rogai por nós, pecadores, agora e na hora de nossa morte. Amém.
0: Ave Maria, cheia de graça, o Senhor é convosco. Bendita sois vós entre as mulheres e bendito é o fruto do vosso ventre, Jesus.
3: Santa Maria, Mãe de Deus, rogai por nós, pecadores, agora e na hora de nossa morte. Amém.
0: Ave Maria, cheia de graça, o Senhor é convosco. Bendita sois vós entre as mulheres e bendito é o fruto do vosso ventre, Jesus.
3: Santa Maria, Mãe de Deus, rogai por nós, pecadores, agora e na hora de nossa morte. Amém.
0: Ave Maria, cheia de graça, o Senhor é convosco. Bendita sois vós entre as mulheres e bendito é o fruto do vosso ventre, Jesus.
3: Santa Maria, Mãe de Deus, rogai por nós, pecadores, agora e na hora de nossa morte. Amém.
0: Ave Maria, cheia de graça, o Senhor é convosco. Bendita sois vós entre as mulheres e bendito é o fruto do vosso ventre, Jesus.
3: Santa Maria, Mãe de Deus, rogai por nós, pecadores, agora e na hora de nossa morte. Amém.
0: Ave Maria, cheia de graça, o Senhor é convosco. Bendita sois vós entre as mulheres e bendito é o fruto do vosso ventre, Jesus.
3: Santa Maria, Mãe de Deus, rogai por nós, pecadores, agora e na hora de nossa morte. Amém.
0: Ave Maria, cheia de graça, o Senhor é convosco. Bendita sois vós entre as mulheres e bendito é o fruto do vosso ventre, Jesus.
3: Santa Maria, Mãe de Deus, rogai por nós, pecadores, agora e na hora de nossa morte. Amém.
0: Ave Maria, cheia de graça, o Senhor é convosco. Bendita sois vós entre as mulheres e bendito é o fruto do vosso ventre, Jesus.
3: Santa Maria, Mãe de Deus, rogai por nós, pecadores, agora e na hora de nossa morte. Amém.
0: Glória ao Pai, ao Filho e ao Espírito Santo.
3: Como era no princípio, agora e sempre. Amém.
0: Ó meu Jesus,
3: perdoai, livrai do fogo do inferno, levai as almas todas para o céu e socorrei principalmente as que mais precisarem da vossa misericórdia. Amém.
0: Nossa Senhora do Rosário,
3: rogai por nós.
0: Obrigado, dona Catarina, por rezar conosco. Deus te abençoe. Boa noite.
3: Boa noite. Obrigada a vocês.
0: Muitas graças vos damos, soberana rainha, pelos benefícios que todos os dias recebemos de vossas mãos liberais. Dignai-vos agora e para sempre tomar-nos debaixo de vosso poderoso amparo e para mais vos obrigar, vos saudamos com uma salve rainha.
2: Salve rainha, mãe de misericórdia, vida, doçura e esperança, nossa salve. A vós bradamos, degredados filhos de Eva, a vós suspiramos, gemendo e chorando nesse vale de lágrimas. Eia, pois, advogada nossa, esses vossos olhos misericordiosos a nos volvei, e depois deste desterro mostrai-nos Jesus, bendito é o fruto do vosso ventre, ó clemente, ó piedosa, ó doce sempre Virgem Maria. Rogai por nós, Santa Mãe de Deus,
0: para que sejamos dignos das promessas de Cristo. Amém. Amém. A nossa gratidão a todos que rezaram o Santo Terço nessa quarta-feira. Deus abençoe a cada família. Obrigado especialmente aí ao João Batista, a Marli, a Lourdes, o Vitalino, a Sandra e a Catarina, que ligaram e participaram rezando uma dezena. Mas de coração, a todos aqueles que são fiéis à oração do Santo Terço, nosso muito obrigado. Deus abençoe. Obrigado, Gerson, pela sua participação conosco hoje também. E vamos agora encerrar a bênção com o nosso bispo diocesano, Dom Mário Marquês, dedicado a todos que rezam o texto aqui na Rádio Cultura. Boa noite, salve Maria.
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4: Deus Todo-Poderoso, cheio de bondade e misericórdia, conceda paz, saúde, proteção e prosperidade para você, para seus familiares, para seus vizinhos. Que Ele esteja atrás de vós para vos livrar de todo o mal, de toda a inveja, doença e discórdia. Que Ele esteja dentro de vós para vos dirigir, ao vosso lado para vos acompanhar, em vossas orações para vos conservarem sempre na saúde do corpo e da alma. A bênção de Deus Todo-Poderoso, Pai, Filho e Espírito Santo, desça sobre cada um de vós e permaneça para sempre.

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3: E estamos de volta então, né, moçada? Agora 19:07, 19 graus é a temperatura. Noite gostosa desta quarta-feira, meio de semana. Começando mais um programa com a qualidade 93.9. É mais um Noite Sertaneja.
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3: E alegria de estarmos juntos aí mais uma vez, né? Boa noite para você que está chegando agora. Boa noite para você que estava acompanhando, rezando conosco a oração do Santo Terço, mais aliviados agora, não é mesmo? Então, e a partir de agora, a mensagem do nosso sertanejão aí para você. 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

Então, 19 mais 19 minutinhos. 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
0: Vamos que vamos, né? A música não pode parar de jeito nenhum. Afinal de contas, hoje é quarta-feira, né? A você que está em casa, batendo aquele papo com a família. A você que está ainda no seu trabalho, aí fazendo um serão para adiantar o serviço. Nosso boa noite, 19h20. Vamos atendendo aqui a participação de quem aqui no nosso programa? Meu amigo Wilson. O Wilson lá do bairro Aparecida, ele está pedindo uma música e oferecendo para todos que estão ligados aqui na Rádio Cultura, para nós aqui da rádio também. Obrigado aí, meu amigão. Abraço, Wilson, para você, para a família toda. O André e Sandri ligado conosco também. Nosso boa noite. Boa noite vai pro meu amigo Gilberto. O Gilberto tá lá no Estão, lá de Santa Catarina, tá com a gente,
3: boa,
0: né, Gilberto?
3: Noite, boa noite, meu amigo. Opa, Gerson.
0: Boa noite.
3: Gostaria de ouvir a música, Gerson.
0: Opa, qual?
3: De Paulo e Paulino, Não Brinque com a Paixão.
0: Não Brinque com a Paixão.
3: Estamos te ouvindo.
0: Beleza, meu amigão.
3: Eu ofereço para todos, quem tá sintonizado aí na cultura. E um forte abraço.
0: Outro abraço aí para você também.
3: Que Deus abençoe nós sempre.
0: Amém, meu amigo.
3: Beleza, meu amigo Gerson.
0: Um abraço aí para a família toda. Obrigadão aí pela companhia. É Vargem Bonita, né, Gilberto? Um abração pro amigo aí. Obrigado pela sintonia com a gente aqui na Cultura. 19h22.

0: Hora certa. Cultura.
1: 7:31. 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

0: 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Cultura FM. 19:34, agora 18 graus é a temperatura. Boa noite pro João. O João tá ligado com a gente, né? Família Dutra, um grande abraço, João. Obrigado aí pela companhia com a gente aqui no programa. O Célio Adelar de Oliveira. Alô, tio Adi, boa noite, hein, amigão?
1: Fala, tio Zé. Boa noite, abençoado. Um dia da excelência, abençoado por Deus, hoje deu, né?
0: Beleza, né, amigo?
1: Deus suave.
0: É verdade.
1: Solzinho, vento, né?
0: Tranquilo, né?
1: Chuva, mas vem bem de boa. Deus tem misericórdia de nós, né?
0: É verdade, sempre.
1: Então, pessoal, se for do agrado do caboclo, eu queria escutar o Carreirinho de novo, o Peito Sadio. Se for atendido, eu agradeço. Deus abençoe. Um abraço.
0: Osni Carvalho. Osni Carvalho tá com a gente aqui. Oi, Osni, boa noite aí, amigão.
2: Boa noite, tchau, Gerson. Aqui é o Osni Carvalho.
0: Chega bem-vindo, meu amigo.
2: Uma música boa pra nós igualesses aí.
0: Ah, verdade.
2: Nossos amigos de Campos Novo aqui.
0: Da música raiz.
2: Grupo de cavalgada da região aqui.
0: Um abraço pra todos.
2: Nosso amigo

0: Luiz Fagundo ali da Corredeira, parece que tá mandando música para mim hoje, não escutei
1: isso,
0: bem.
1: Isso, vamos retribuir então para ele.
0: Também da tradição aí da, como é que se diz, caboclo da nossa criação, da nossa tempra.
1: Então.
0: Nosso tempo velho.
1: Valeu, meu amigão.
0: E para todos que estiver escutando a rádio, minha família, vocês da rádio aí.
1: Obrigado, amigão.
0: Todos os amigos que estão na escuta.
1: Uma ótima noite, um bom descanso e tudo de bom. Vamos trazer uma moda aqui da música raiz sertaneja. Peão Carreiro e Zé Paulo cantando pra gente, né, Osni? 19:35. É o berrante da saudade aí.

0: Hora certa.
1: 7:45.
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2: Você sabe como funciona o Sistema CNA, FAESC, Senar, Sindicatos Rurais? 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
4: Então, moçada, 19:47, 13, nos separando das 20 horas. Nós vamos até as 21 aqui com o nosso Noite Sertaneja. 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Mandando um alôzão aqui para o Serginho Poço, o Cordinha. Boa chegando noite, já aqui no nosso Noite Sertaneja.
5: Tudo certo com vocês? Aqui é o Cordinho, Campos Novos. Pode rodar uma música bem boa para nós e do Amado Batista e os Olhos Verdes. Foi ter uma programação aqui para toda a minha família, lá para o seu Jair Bressane, para dona Maria, para o seu Darcila, para o seu Rodrigo, para dona Débora, lá para o seu Pedrão, para o seu Flávio Bazé, para aquele povão da Bela Vista e para nossa galera do Mane, que estão no tapetão preto, e lá para os mecânicos, para os funcionários, e lá para o seu Bochecha, para o seu Zareguim, e lá para o seu Cuque, para o seu Mande na Cula Mortandela, e lá para Dani, para o Paulo Sérgio. E pra dona Vitória Lins, um forte abraço pra vocês e tudo.
4: Valeu, aquele abraço. Ô, Noite Sertaneja com o Super Lucas até as 22. Um abraço pra Sandra, que também tá curtindo aqui o nosso programa, tá pedindo uma moda aqui que nós vamos trazer já, Sandra. Obrigado aí pela tua companhia, pela audiência.

0: do assentamento Betinho. Oi, Rodrigo.
1: Boa noite. Do assentamento Bela Vista. Queria pedir uma música, Chorei no Sinal. Chorei pra minha esposa, meus filhos. Contribuiu um abraço, nosso amigo Cordinha.
0: Beleza.
1: Agradecer pro Adair e tal, de aqui do assentamento Betinho. Pra vocês aí da rádio, tudo de bom.
0: Aquele abraço, uma ótima noite e tudo de bom.

0: Hora certa. Cultura.
1: 8:02.
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0: Agora 20h04, 20 mais 4, Super Lucas e o nosso Noite Sertaneja. Valeu, moçada, obrigado aí pela companhia. Quero mandar um alôzão pra quem aqui, pra a minha amiga Eva de Fátima, tá ligada com a gente nisso. Obrigado aí pela companhia. Vou mandando um alôzão aqui a Ana Elisa. Opa,
1: Jorge, tudo bem? Aqui é a Ana Elisa. Eu gostaria de ouvir uma música do Eduardo Costa e oferecer para o meu esposo, o Dair Tessaro.
0: Beleza.
1: E para os meus filhos, Felipe e Lucas, que estamos aqui na maior sintonia da Rádio Cultura.
0: Obrigado, agradeço de coração, fico feliz por isso. Obrigadão a Elizabeth da Silva também ligada conosco, né, Elizabeth? Um abraço para você e tudo de bom. Obrigadão aí pela parceria e a companhia conosco aqui no Sertanejão da Noite.

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3: Hora certa.
4: 8:20.
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0: Vamos que vamos, né? Quanta gente conosco aqui no programa, coisa boa. Maria Denise está conosco aqui. Boa noite, minha amiga.
1: Boa noite, Jerry.
0: Oh, ótimo, bem-vinda, minha amiga.
1: É, sou uma música aí do Rick Renner, se você puder rodar. Aquela música nova dele.
0: Nova.
1: E ofereço para todo minhas família, minhas amigas. E Pavone lá da Varjo, Bastião. E para todos que estiverem escutando.
0: Opa, boa noite, Celso Ramos. Aí ligados com a gente aqui no nosso Noite Sertaneja. Valeu, moçada. Isso, eu fico feliz por isso. Ronaldo Pancada tá no trecho e tá com a gente. Boa noite,
2: alô,
0: amigão.
2: Alô, Gerson, boa Opa. Noite, meu nobre amigo. Tudo bem, tudo certo?
0: Graças a Deus.
2: Calma, homem do céu. Se for possível, só dá uma palavra com o aí, Gerson. Aqui é com o Leandro e Leonardo aí. Amores são coisas da vida, hein? Se tocar, nós agradecemos aí, né? E vejo o Zezão lá, dona Ana de Vargem lá. Seu Mande da cor da mortadela. O seu Mário Tendal, não podemos esquecer. Seu Dalei Vargas! O seu Leandro Transfabre, o seu Antônio Red Stack aí, o seu Nilson, o grande Gabriel e o Grande Sul, o grande Cook aí da linha bonitinha, a grande Rita de casa, isso aí não podemos esquecer, a Rose Veronato e pro seu Ezequiel aí, motora da Expresso São Miguel aí. Beleza, Gerson?
0: Valeu, meu amigo.
2: Tudo de bom, meu nobre amigo.
0: Bom trabalho, boa viagem aí, vai com Deus sempre, que Deus te proteja, meu amigão. E obrigado aí pela carona, vamos junto, até uma altura aí. O Leomar lá de Duas Pontes, lá no município de Zorté, tá com a gente, desejando uma ótima quarta-feira para todos nós aqui e tá pedindo uma música. Ah, com certeza, Leomar. Um abraço aí para você e tudo de bom. Vamos lá pra linha bonitinho, lá na linha bonitinho, Joaçaba, a nossa amiga Lourdes, um abraço Moacir, um abraço Lourdes, a família toda aí, obrigado aí pela companhia.
3: Boa noite, Gerson.
0: Boa noite, tudo ótimo.
3: Aqui tudo bem. O Moacir pediu a música O Jogo da Bicharada. Se você não tem, é pra você procurar, ele falou. Que ele tá com saudade de ouvir essa música. E daí, se você conseguiu, daí eu ofereço. A Moacir oferece para você, para o Cuque, e eu vou oferecer para a Mari, Anabelle, Maria Sofia, Francisco e para quem gostar da música também.
0: Ah, eu tenho certeza que eu não tenho aqui meu amigo Moacir. Vamos providenciar para os próximos dias aí, então. Tá bom? Obrigado aí pela companhia e pela audiência com a gente aqui no programa 20 mais 26.

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2: 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Hora certa. Cultura.
3: 8:34.

0: Paola, para Dulce lá em Catanduvas e para meus amados filhos que estão aqui me cuidando. Aquele abraço para ti, uma excelente noite de quarta-feira e tudo de bom.
1: Valeu, obrigadão. Ótimo.

0: Olha, meu, boa noite vai pra quem aqui? Pro nosso amigo Bira César, ele, a Marga, a família toda. Nosso boa noite, obrigado aí, vizinhança aqui da cultura. O Gelson Gomes lá de Monte Carlo tá com a gente, né, Gelson? Um abraço, amigão. Ótima noite. A Mari lá de Capinzal também tá conosco, boa noite.
1: Gerson, boa noite. Retribua meu abraço lá pra Lourdes, pro Moacir. Já estende lá pra Rita, pra Vera.

Estamos trazendo aí a pedido da nossa amiga Maria lá, a Maria Delis, tá? Pediu, vamos pagar a dívida aqui, né? Rick Renner, 20 mais 36.

0: Hora certa.
1: 8:44.
2: Então, gente, isso na reta final já do nosso Noite Sertaneja. 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Quanta gente ainda no finalzinho aqui do nosso programa. Boa noite lá em Monte Carlo, minha amiga Salete Veiga, ela, Nadir, lá curtindo o nosso Noite Sertaneja. Bom descanso, ótima noite. Tô recebendo aqui um áudio aqui dos nossos amigos da dupla apaixonada, Júlio Negão e a Somália, com a gente aqui no programa. Boa noite! Oi, Júlio!
3: Alô, meu povão, que quem tá falando é o Júlio Negão.
4: E aqui é a Somália e nós somos a dupla apaixonada.
3: Nós queremos desejar uma ótima noite pra todos os ouvintes da Rádio Cultura e principalmente pra você, nosso amigo Gerson Page.
2: Obrigado!
3: Tá? Te dar os parabéns pelo teu programa e convidar todo o nosso povo aí pra participar do aniversário da nossa dupla. 12 anos da dupla apaixonada, né? Vai ser no próximo domingo lá no Clube 7 de Setembro. Queremos contar com a presença de todos os amigos e pela primeira vez em Campos Novos o Grupo Lembrança vai tocar um matinezão aberto para todo o público, todo mundo participar com nós lá. Valeu, Gerson.
2: Valeu, um abraço.
3: Deus abençoe.
2: Sucesso, amém, meu amigo. Quero mandar um abração pro Juarez, aí no bairro Jardim Bela Vista também, tá ligadas com a gente, né, Juarez? Boa noite. Boa noite, meu amigo Chico. O Chico, deixa eu ver se o senhor Juarez está oferecendo para alguém aqui, não, só para curtir, né, Juarez? Um abraço aí, mais uma vez. Boa noite pro Chico Kemmer.
5: Boa noite, meu amigo Gerson.
2: Boa noite.
5: Tudo bem?
2: Tudo ótimo, melhor
5: eu,
2: agora.
5: Se possível, tocar uma música aí do Rick Renner aí, pode ser qualquer uma. Apareço com a minha namorada Marivane, com muito amor e carinho, ela tá lá no bairro São Cristóvão.
2: Alô, Marivânia.
5: Se for atendido, agradeço.
2: Valeu.
5: Valeu, um abraço.
2: Outro abraço, Chico. Obrigado aí pela parceria, meu amigão. Boa noite, vai lá pra Anitta Garibaldi, nosso amigo Valdir Xavier.
6: Boa noite, amigo Gels, que me gostava do seu amigo Fuji, que me é de Garibaldi. Ligando aí pra desejar uma boa noite a todo mundo e possibilidade de pedir uma música aí, Espuma da Cerveja, com Gê Giovanni, felicidade pro meu amigo Nene, pro Ademar Carabulante, meu amigo Antônio Oliveira, pro Maninho, Santo de Marcanani, pra vocês da rádio e pra todo mundo que tá ouvindo a cultura aí.
2: Valeu.
6: Abraço, Gelson.
2: Obrigado.
6: Tudo,
2: ótima noite aí, valeu, meu amigo, obrigado aí pela companhia. O nosso amigo João Miguel também tá com a gente, né, João? E ele tá pedindo uma moda aqui também, e só curtindo lá o nosso Noite Sertaneja. Obrigado, João, um grande abraço aí pra você e tudo de bom. Tô mandando um alôzão também pro Amadeus. O Amadeus tá ouvindo a gente hoje nesta noite, né? O Amadeus é nosso ouvinte aí das tardes aqui no nosso galpão de estância e hoje ele tá ouvindo a gente lá no barracão, tá ouvindo aqui o nosso Noite Sertaneja, né? Boa noite, amigo. Boa noite lá na Vacaria, o nosso amigo o Christopher, ele e o papai lá estão curtindo lá na Fazenda Estrela, nosso Noite Sertaneja. Obrigado, valeu, ótima noite, bom final de noite aí, bom descanso e tudo de bom. Teodoro e Sampaio na sequência aqui do nosso